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2: 93.
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1: e 19.
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1: 9:32.
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1: Pena que chegou ao final. Obrigada pela sua companhia. De segunda a sexta-feira, das 8 às 10 da noite, estamos sempre juntinhos. Cultura Sertaneja Classe A, o melhor da música sertaneja, sempre com muito carinho pra você. E olha, vou te lembrar que amanhã, bem cedinho, às 6 da manhã, temos um novo encontro, ok? Boa noite.

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Muito boa noite, queridos filhos e filhas do Paternoster, o Pai de nosso Senhor Jesus Cristo e nosso Divino Pai Eterno. Eu sou o Frei Flávio Henrique, da obra dos pequenos monges do Paternoster, começando agora aqui pela Rádio Catedral FM de Juiz de Fora, também Rádio Cultura de Santos Dumont, mais um programa A Voz do Pensamento, invocando sempre com fé, devoção e amor filial à Santíssima Virgem Maria, que sua intercessão, seu auxílio, seus rogos por nós, que invocamos sobre o querido título de Divina Revelação. Rezemos então: Nossa Senhora da Divina Revelação, Virgem do Apocalipse, única filha de Deus Pai, que depois de Eva foi criada sem o pecado original, Imaculada Conceição, concebida sem pecado, para se tornar, como de fato se tornou, a única mãe de Deus Filho, única mística esposa do Divino Espírito Santo, única criatura de Deus, íntima da Trindade Santa, íntima do Pai, íntima do Filho e íntima do Espírito Santo, como jamais foi, é ou será, em qualquer tempo, época ou circunstância, qualquer outra criatura, seja de origem humana ou de origem angélica. Intercedei a Deus por nós que recorremos a vós. Revelai-nos a vontade soberana de Deus Pai. Revelai-nos a obediência perfeitíssima de Deus Filho. Revelai-nos a solicitude do Divino Espírito Santo. Revelai-nos a providência material e espiritual da parte da Santíssima Trindade. Ave Maria, cheia de graças, o Senhor é convosco. Bendita sois vós entre as mulheres. Bendito o fruto do vosso ventre, Jesus. Santa Maria, Mãe de Deus, rogai por nós, pecadores, agora e na hora de nossa morte. Amém. Naquele tempo, disse Jesus a seus discípulos: o discípulo não está acima do mestre, nem o servo acima do seu senhor. Para o discípulo basta ser como o seu mestre, e para o servo ser como o seu senhor. Se ao dono da casa eles chamaram de Beuzebu, quanto mais aos seus familiares. Não tenhais medo deles, pois nada há de encoberto que não seja revelado, e nada há de escondido que não seja conhecido. O que eu vos digo na escuridão, dizei-o à luz do dia. O que escutais ao pé do ouvido, proclamai-o sobre os telhados. Não tenhais medo daqueles que matam o corpo, mas não podem matar a alma. Pelo contrário, temei aquele que pode destruir a alma e o corpo no inferno. Não se vendem dois pardais por algumas moedas? No entanto, nenhum deles cai no chão sem o consentimento do vosso Pai. Quanto a vós, até os cabelos da cabeça estão todos contados. Não tenhais medo. Vós valeis mais do que muitos pardais. Portanto, todo aquele que se declara a meu favor diante dos homens, também eu me declararei em favor dele diante do meu Pai que está nos céus. Aquele, porém, que me negar diante dos homens, também eu o negarei diante do meu Pai que está nos céus. Esta riqueza do profeta Isaías, que nos arremete a, como eu vou explicar, e vocês vão associar, ao construto imagético simbólico da mistagogia da Divina Liturgia de São João Crisóstomo. Veja que o relato diz: no ano da morte do rei Uzias, vi o Senhor sentado num trono de grande altura,
trono de grande altura, entre a terra e o céu, a cruz. É como é a visão que nós temos lá do Santo dos Santos, né? Lá de baixo, mais alto, mais elevado, tem a primeira parte do presbitério, depois tem mais um patamar para chegar no Santo dos Santos, aí o altar, e acima do altar o crucifixo. Hã? Sentado num trono de grande altura, seu manto estendia-se pelo templo. O manto do Rei do Universo se estende por todo o templo e, a partir dali, sobre todos, por todos os lugares. Havia serafins de pé ao seu lado. E aqui a descrição. Cada um tinha 6 asas. De 6 asas e de múltiplos olhos, que é aquele movimento, recordando essa visão que teve do céu, né, do altar do céu, do mistério, da mistagogia da nossa salvação, o São João Crisóstomo, né, quando o diácono ou o sacerdote pega o véu menor, dobra para formar 6 pontas, lembrando isso, o voo do serafim sobre o trono do Altíssimo, né, porque é lá sobre o trono dele, da altura, que ocorre isto. Cada um continha 6 asas. É curioso a descrição dessas 6 asas, né, que parece para nós uma coisa muito estranha, muito esquisita, mas a gente já viu, tinha até um desenho antigamente que mostrava meio que a figura de um, então é de um serafim, né? É um jovem bonito, assim, com 2 asinhas sobre a cabeça, pequenas, 2 asinhas também no calcanhar, né? E menores, pequenas, e as 2 asas nas costas, para voar, como descrito aqui. 2 cobriam-lhe o rosto, 2 os pés, e com 2 asas ele podia voar, as nas costas, né? Então isso desmonta essa lembrança que eu tenho, não lembro que desenhozinho é este, lembra, faz memória, faz referência, ideia, parecido com uma coisa assim mais singela, mais doce, porque quando a gente vê 6 asas, a gente fica tentando entender que criatura esquisita é isso, é uma mariposa, um monte de asa? Não, essa ideia ela é mais suave, né? Imagina um jovem, belo, de grande beleza, com 2 asinhas delicadas, bonitinhas, engraçadinhas, né? Balançando sobre a cabeça, né? Nos calcanhares também. Se eu identificar essa figura, esse desenho, depois vou mostrar a vocês, vocês vão ver que é tipo um menino muito bonitinho, né? Esse desenho. Eu me lembro disso, já ter visto isso. Me recordei agora com essa descrição, né? E eles exclamavam uns para os outros, que é o Glória, o Hosana. Santo, santo, santo, é o Senhor dos exércitos. Toda a terra está repleta de sua glória. Ora, que é o que se reza justo antes. Faz exatamente isso na liturgia. A gente faz esta aceno com o véu, lembrando os serafins de 6 asas, né? E lá ainda tem uma outra descrição de múltiplos olhos, e aí canta-se isto, né? Ao clamor dessas vozes, começaram a tremer as portas em seus gonzos, e o templo encheu-se de fumaça, ou seja, aconteceu um mistério. E ali naquela hora, a partir daquele momento, é que na liturgia bizantina, então fecha-se, tremer as portas, fecha-se as cortinas, balançando, tremendo, né? Seria o rito praticado assim na sua excelência, tremendo, sacudindo, lembrando esse momento, e aí enche-se de fumaça, aí é insensação, né? E aí está ali, vai acontecer um mistério. Deus vai descer do céu, do seu trono nas alturas, o Senhor sentado num trono de grande altura, e vai descer até a nossa pequenez. É muito bonito, né? Então aqui São João Crisóstomo, certamente, contemplando esta, certamente aqui um atrevimento da minha parte afirmar isto, né?
supostamente seria mais humilde e moderno dizer, contemplando essa visão aqui, construiu o arcabouço, dessa estrutura litúrgica, do Evangelho. Não tenhais medo daqueles que matam o corpo, mas não podem matar a alma. Todo aquele que pode matar o corpo, seja doença, seja o acidente, seja o assassino, o maldoso, o soldado, o covarde, ou a bactéria, o vírus, não importa. Qualquer realidade que pode matar o corpo não pode matar a alma. Então não devemos ter medo. Ter medo. O verbo aqui não é temer, é medo. Não, verbo não, até o verbo é não ter. Não tenhais medo. É a classificação. Não ter medo. Não deves ter medo do que pode matar o corpo, que não pode matar a alma. Agora, pelo contrário, temei, aí é outro verbo, não é ter medo, é temei, ter temor. Temei aquele, sim, que pode destruir a alma e o corpo no inferno. Isto só Deus tem este poder. E, portanto, nós não devemos ter medo dele, mas devemos temer, dom do Divino Espírito Santo, temor a Deus. Temor, temor, temor. Então, guardemos isso no coração, não tenhamos medo dos que podem prejudicar a nossa vida nesse mundo, nem mesmo destruí-la, matar o corpo, nada disso. Não devemos ter medo, mas temamos com piedade, e como São João Crisóstomo temeu com uma piedade litúrgica extraordinária, enxergando também um paralelo notável entre a profecia de Isaías e arcabouçando isso no construto litúrgico de sua divina liturgia, a divina liturgia de São João Crisóstomo. A bênção de Deus Todo-Poderoso, Pai, Filho e Espírito Santo. Amém. Boa noite. Até amanhã, se Deus quiser.

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0: 10:21.
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0: 10:33.
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1: 11 horas.
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0: 11 e 14.
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0: 11:30.
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1: Meia-noite e um.
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0: Meia-noite e meia.
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0: 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Uma hora. 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
1: Uma hora.

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0: 1:31.
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1: 2 horas.

0: 10:31.
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1: 3 horas.
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1: 3 horas.

0: 3h30.
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1: Patrão e 3.
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1: 4 e 3.

0: 34 e 31.
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dezenas de instantes estaremos pousando no Aeroporto Internacional da Canção. 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

0: 5:30.
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0: E aí, parceiro da estrada, tudo bem? Tudo tranquilo? Tá pronto aí pro nosso encontro? Por cá é o Fernando Riquetti. Ó, eu já coloquei o meu cinto, ajustei o banco, ó, tô prontinho pra rodar com você nesse comboio. Vem com a gente, vem com a gente. Ó, tá começando agora o programa que roda junto com você. O inverno e a queda das temperaturas começa a época de neblina e nas estradas esse fenômeno meteorológico é motivo de atenção, porque prejudica a visibilidade e pode ser causa de acidentes. E em regiões serranas o cuidado tem que ser ainda maior. Eu conversei com o capitão da Polícia Rodoviária, Ademir Tomás, e ele dá dicas preciosas para dirigir com neblina. Vamos ouvi-lo.
1: A neblina na pista é uma condição bem adversa, considerável, né? Que requer alguns cuidados especiais do motorista. Tem que reduzir a velocidade a uma condição compatível com aquela situação, porém sem parar sobre a faixa de rolamento. Também não se recomenda parar no acostamento. Manter uma distância segura do veículo que vai à frente, acender o farol baixo, que acaba iluminando e proporcionando uma condição melhor de tráfego. Mesmo que não seja obrigatório durante o dia o uso do farol, na situação de neblina passa a ser obrigatório porque aumenta a condição de dirigibilidade do veículo. São algumas dicas, além da manutenção da palheta do limpador de para-brisa, que é um equipamento que pode ser utilizado nessa condição. Ou seja, tomar todas as precauções, as medidas para que o risco seja minimizado. Então a dica realmente é reduzir a velocidade, parar em local que tenha uma estrutura, se o condutor não se sentir em boa situação de condução do veículo, um posto de combustíveis, um posto da polícia rodoviária ou um serviço de atendimento ao usuário da concessionária. É primordial andar com o sistema de iluminação em condição, quer seja em sua manutenção, bem como na limpeza para facilitar a visualização dos demais usuários. É importante porque auxilia todos os usuários a identificarem as situações, mudança de faixa, frenagem, é obrigatório a manutenção e a conservação em condições, faz a diferença numa situação, por exemplo, de neblina, como estamos falando. Ajuda a identificação na identificação do veículo.
0: Como curiosidade, vale destacar a diferença entre neblina e nevoeiro. Na primeira, a visibilidade é superior a 1 quilômetro. Já no segundo, a distância a partir da qual conseguimos enxergar fica reduzida a distâncias inferiores a essa marca. Nessa hora, é que é implantada no sistema Anchieta Imigrantes em São Paulo a Operação Comboio.
2: Já faz um bom tempo que isso aí foi implantado e tem dado bons resultados, né, capitão?
1: Muitos bons resultados, acaba auxiliando demais o usuário a descer para o litoral. Nós temos a parceria com a concessionária, é medida a questão da visibilidade, abaixo de 100 metros de visibilidade é implantada a operação comboio, vão viaturas à frente, viaturas cerrando a fila daquele comboio, descem em uma velocidade adequada, minimizando expressivamente o risco ao usuário. Acredite na sinalização, porque ela vai indicar a situação correta de momento à frente. E realmente, nessa época, a qualquer momento do dia ou da noite, o condutor pode deparar com essa situação e vai contar com o apoio da Polícia Militar, através do policiamento rodoviário e da concessionária, que estamos preparados para esse apoio nessas condições.
0: Lembrando, turma, que neblina deixa a pista úmida. Por isso, evite frear bruscamente e cuidado com as curvas fechadas. Enquanto dirige sob a neblina, procure por placas, indicações luminosas, faixas no solo ou até manchas no asfalto para se manter no sentido correto. Ficar atento aos sons também ajuda, já que eventuais buzinas ou freadas indicam perigo.
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0: O Centro Tecnológico Randon realiza testes com sensores e sistemas eletrônicos voltados para evitar tombamentos de caminhões e carretas. E esses testes envolvem principalmente o controle eletrônico de estabilidade e sensores que monitoram movimento, inclinação e perda da estabilidade do veículo. No centro de testes que fica em Farroupilha, no Rio Grande do Sul, há uma área específica de ensaios criada justamente para testar tecnologias de segurança em veículos pesados, incluindo sistemas que ajudam a prevenir tombamentos em curvas, desvios bruscos e manobras de emergência. E quem esteve por lá conferindo tudico foi ele, Francisco Garonzi, o nosso repórter especial. E ele conversou com o piloto de testes, o Valdemar. E aí, vamos ouvir?
4: Os sensores na área da mobilidade são cada vez mais presentes. Sensores de alta performance, de alto alcance. E quando nós embarcamos um sensor para fazer o monitoramento de um veículo e eles conseguem conversar entre si, a segurança começa a ganhar um protagonismo. E é isso que acontece com o sistema ADAS, esse sistema que auxilia o motorista. Há todo um controle, há toda uma segurança, porque eles atuam de forma ativa, impedindo o acidente antes que ele aconteça.
5: Agora, uma coisa que o pessoal da estrada fica sempre em dúvida, né? Essa tecnologia que faz o controle lateral da carreta, ela realmente atua para que a carreta não tombe?
4: E o que acontece, Garonce, é que se o motorista está trafegando em uma via controlada, respeitando os limites da via, respeitando os limites de carga, a resposta é sim. Os sistemas, eles são projetados e exaustivamente testados para que eles possam responder de forma adequada, evitando tombamento.
5: O capotamento é uma das situações mais graves com veículos de carga e ele pode acontecer com qualquer motorista, até os mais experientes. Por isso, essas tecnologias não substituem o motorista. Elas ajudam a corrigir erros antes que sejam fatais.
0: E o caminhoneiro, hein? O que ele acha dessa tecnologia? O Garonzi conversou com o estradeiro Vitor.
5: Esses sistemas de segurança que existem, né? Para manter o caminhão na faixa, quando tem um obstáculo na frente, ele freia automático. Ele tem um sistema de suspensão para manter a estabilidade, mesmo que entre errado numa curva. Na sua visão, isso daí é bom para o estradeiro que vai para o trecho?
6: Eu acho que à toa não estão fazendo, devem estar fazendo uma coisa boa, né? Deve ser bom.
5: O Brasil está avançando na incorporação desses sistemas e o que hoje é só um teste, amanhã pode estar na estrada. E isso muda completamente o padrão de segurança no país. É isso aí, turma! Tecnologia não é acessório, ela é proteção, assim como essas tecnologias não são despesa, são investimento em proteção à vida. Essa tecnologia atuando para proteger a vida de quem está na estrada, de quem está na boleia e de todo mundo que divide o espaço da pista, só nos enche de orgulho. E ó, essa nossa conversa não termina aqui. A gente continua junto nas redes sociais.
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0: Tem música na boleia.

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1: E aí, ô parceiro, tá sobrando um dinheirinho no final do mês? É? Ó, se tá, parabéns, porque a coisa, meu irmão, tá feia. Tudo sobe de preço e o frete, ó, bom, não precisa nem falar, né? Carlos é um caminhoneiro das antigas e se viu obrigado a se desfazer do caminhão.
2: Trabalhar com caminhão é minha paixão, mas os custos de hoje, um caminhão hoje é muito investimento para pouco retorno. E o dinheiro que você vai ganhando, você não consegue manter um caminhão. Os lucros da gente vai diminuindo. Eu tinha dois funcionários quando eu vim entregar aqui. Aqui eu entregava duas vezes por semana. Hoje eu estou entregando de carro pequeno. Entendeu? Mas eu parei por causa disso. Meu pai trabalhou muitos anos, mais de 20 anos com caminhão. Tenho parentes, mas hoje eu preferi largar de mão.
1: Eloy tem 10 anos de estrada e já viu muito companheiro do trecho parar por não ter como seguir adiante.
3: Embora que sempre tem quem comece e quem pare, mas nas situações de crises, com certeza muitos pararam e foram para outras atividades. Quem teve para onde, aonde recorrer, né? Parou. E então é uma situação realmente complicada, é uma coisa nova, né, para nós brasileiros, né? O frete praticamente não houve alteração, então quer dizer, enxugou mais ainda os ganhos do caminhoneiro, então é uma situação complicada, né? A gente continua, mas apertou, as coisas apertaram.
1: Hamilton é caminhoneiro autônomo, tem 23 anos de estrada e diz que, como está tudo muito, muito caro, o caminhoneiro tem que pedir descontos e negociar para conseguir sobreviver.
4: Em alguns casos está acontecendo assim, tem que ir renegociando, como diz o brasileiro, empurrando para frente e remando, tem que ir correndo de atrás. Está muito caro o custo para tu manter um caminhão, o pneu caro, tudo caro, está ficando muito difícil. Mas, na verdade, assim, nós nem temos mais vivendo, temos sobrevivendo. Para manter tudo em dia, em ordem, porque hoje se você não tiver um nome limpo, você já não consegue carregar numa empresa, seguradora, tudo depende disso. Então tá muito difícil as coisas, bem difícil.
1: Tá difícil mesmo, mas sempre há uma saída. Você que é um estradeiro das antigas, já passou por várias crises, é ou não é? Então, turma, vamos ter esperança, otimismo é a chave, motivação, a porta e o potencial, o caminho para a grande conquista que se chama sonho.
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1: Música na boleia, Maiara e Maraíza.

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1: Os caminhoneiros têm um papel fundamental para o sucesso das vinícolas da Serra Gaúcha. Muito além de transportar vinho, gente, eles garantem que toda a cadeia produtiva funcione, desde a colheita da uva até a entrega do produto ao consumidor. Eu estive na cidade de Farroupilha, na Serra Gaúcha, e por lá eu conversei com o Humberto. O Humberto é diretor comercial de uma grande vinícola e ele fala da importância dos caminhoneiros que transportam milhares de toneladas de uvas. E aí, vamos ouvir?
2: O vinho, por incrível que pareça, ele depende muito do caminhão. Depende muito. Para chegar aqui na minha fábrica, a garrafa, que é a corteza, a caixa de papelão, o transporte. Hoje se sabe que praticamente por problemas financeiros, problemas de espaço físico, todo mundo trabalha com estoques reduzidos. Então a gente faz, e nós estamos, além da exportação, a nível Brasil, a gente faz a entrega no estabelecimento do nosso cliente. Então nós dependemos muito, muito, muito da logística. Infelizmente, esses heróis caminhoneiros que entregam o nosso produto com a precariedade das rodovias nacionais que nós temos, eu sempre converso, eu gosto de estar na expedição porque são pessoas que diuturnamente estão trabalhando, mas é uma classe que devia ser melhor reconhecida nesse país.
1: Viu só, parceiro? E já que falamos tanto em vinho, que tal um brinde para comemorar, hein? Mas só com uma condição, hein? Só depois que você sair do batente. E vai prometer que não vai pegar no volante depois, hein? Combinado?
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1: E vamos de música! Felipe e Rodrigo!

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2: Bora rota, bom dia, por aqui, hein? Aguardando desbloqueio desde as 4 da manhã, cê tá doido. Logo hoje que precisava chegar cedo, aí a seguradora não desbloqueia o carro. Aí tu liga pra outro, ninguém atende. Fazer o quê? Eu vou dormir, não tem nada o que fazer não. A hora que eles quiserem desbloqueia. Bom dia, família Rosa. Por aqui, Leopoldina, só aguardando aqui o tal do desbloqueio. Aí tô vendo que eu vou dormir. Deus abençoe a Nossa Senhora, proteja cada um de nós aí no tapetão. E tá no QTH da mesma forma, tá certo? Vamos embora, coisa sem demora. Bom dia.
1: Bom dia, Carioca. Aquele abraço pra você, pra todo mundo aí do Grupo Rota 101, que sempre participa aqui conosco do Brasil Caminhoneiro. É uma sacanagem, né, rapaz? Essas gerenciadoras de risco aí parece que é a chamada Lady Murphy. A hora que você precisa que bloqueie o caminhão, quando você tá na mão da bandidagem, o trem não funciona. Aí você para pra pernoitar, para pra fazer uma janta, para pra poder dar uma esticada no esqueleto, o pessoal vai lá e bloqueia o caminhão. Depois, pra desbloquear, fica essa enrolação danada. E tá certo, Carioca, não tá nem aí, nem estressando. Quê? Vai dormir, vou descansar que eu ganho mais. Tem gente que já fica irritado, depois quer tomar um rebite pra seguir viagem. Não faça isso não, viu, parceiro? Relaxa, meu irmão, relaxa. Já que a culpa não é tua, é culpa da gerenciadora, deixe que eles resolvam a encrenca lá. Um abraço, Carioca. Obrigado, meu irmão. Tamo junto. E você, quer mandar um alôzinho pra gente aí também? Faça como Carioca. Anota o nosso WhatsApp aí, ó, e participe com a gente. DDD 11 96082 5819. DDD 11 96082 5819.
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1: Pois é, turma, Brasil Caminhoneiro fica por aqui, mas eu prometo voltar amanhã com toda a minha comitiva para mais um programaço. É isso daí. 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Fiquem todos com Deus e até lá.
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0: 6 horas.
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Bom dia, povo de Deus! Bom dia, família querida, devotos de Nossa Senhora! Diga comigo, Nossa Senhora do Carmo, rogai por nós! Mãe do Santo Escapulário, intercedei por nós e vamos juntos, de coração elevado, acreditando que Maria apresenta a seu Filho os nossos pedidos e nossas preces, em nome do Pai, do Filho e do Espírito Santo. Amém. Obrigado, Senhor, por ter nos dado Nossa Senhora como intercessora e mãe. Nossa Senhora, que exaltamos com o título de Nossa Senhora do Carmo, que deixastes o Santo Escapulário como sinal do vosso amor e proteção. Nossa Senhora, sois reconhecida como assistência na vida e consoladora amável na hora da morte. Nossa Senhora do Carmo, Mãe do Santo Escapulário, eu, como vosso filho e devoto, pronto a vos servir, disposto a vos amar nesta manhã, me coloco em oração e faço o meu pedido. Nossa Senhora do Carmo, nestas primeiras horas do dia, venho pedir favores, intercessão, pois sei que nunca se ouviu dizer que alguém necessitado, tendo recorrido a vós, tenha ficado desamparado. Com confiança filial, Mãe do Escapulário, intercedei junto ao vosso Filho Jesus Cristo, por mim, por aqueles por quem devo rezar sempre, e por aqueles que se confiam às minhas orações. Nossa Senhora do Carmo, no início desta manhã peço, sede-nos propícia, e rogai por nós a Deus, para que sejamos dignos das promessas de Cristo. E como teu Filho nos ensinou, nosso Senhor Jesus Cristo, chamamos Deus de Pai e apresentamos as nossas necessidades nesta manhã. Pai nosso, que estais no céu, santificado seja o vosso nome, venha a nós o vosso reino. Seja feita a vossa vontade, assim na terra como no céu. O pão nosso de cada dia nos dai hoje. Perdoai-nos das nossas ofensas, assim como nós perdoamos a quem nos tem ofendido. E não nos deixeis cair em tentação, mas livrai-nos do mal. Amém. Dai-nos a graça, Senhor, de um dia abençoado. Amém.

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2: 6 e 5.
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6:08 e ele chegou chegando, como sempre, nessa primeira uma hora, esse Magné, o nosso despertador natural, né? São exatamente 6:08. Obrigado aí pela companhia, obrigado pela sintonia, aonde quer que você esteja e de que forma você esteja, né? Você que está conosco aí pelos quatro cantos da nossa querida cidade de Santos Dumont, Minas Gerais, terra do Padre Aviação, você internauta através do www.radiculturasd.com.br, você aí no aplicativo do seu celular, você no seu tablet, as cidades circunvizinhas, onde quer que chegue o sinal da Rádio Cultura FM 90.1, é uma alegria termos a sua companhia, é uma alegria termos a sua sintonia, né? Estamos aí dando início a mais um programa Estação JB, na comunicação desse amigo de vocês, João Batista, hein? Vamos juntos até às 10 horas da manhã, fazendo o diferencial das suas manhãs, deixando fluir alegria no meu e no seu coração, até porque Estação JB, a alegria é total. Depois de nós termos elevado o nosso pensamento, esse momento de estarmos sempre lembrando, né, que somos filhos de um Deus que se deixa encontrar, na pessoa do seu filho, nosso Senhor e Salvador Jesus Cristo, com o Padre Reginaldo Manzotti, vamos então iniciar a nossa programação desta quarta-feira, dia 15 de julho de 2026. Desde já agradeço a companhia, agradeço a sintonia. E como sempre, já vamos começar aqui, ó, com Moda Boa, hein? Moda Boa, abrindo a programação de hoje com eles, Milionário José Rico, Meu Primeiro Amor.

0: Milionário José Rico, abrindo a programação desta quarta-feira, dia 15 de julho de 2026, meu primeiro amor, em moda boa, no Estação JB, né? Olha, um abraço carinhoso também a você que corta a BR-040 nesse exato momento, na nossa querida cidade de Santos Dumont, Minas Gerais, terra do pai da aviação. Estamos aí de carona na boleia do seu caminhão, no seu automóvel, e nós rogamos a Deus para que você possa chegar ao seu destino com segurança, né? Obrigado aí pela companhia, obrigado pela sintonia, sinta-se acolhido e abraçado por esse amigo de vocês, João Batista. Vamos que vamos, já vamos aqui pro comercial, daqui a pouco voltando, dando continuidade à nossa programação, onde você também aí do outro lado nos ajuda a fazer a programação. 6h15.
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6: 6h14.
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2: Horas 18 minutos, é o Magnel aí. O Magnel aí já desperta o meu amigo, o Adilson Meirelles aí na graminha. É o primeiro a ser despertado pelo Magnel, né? Depois vem aí o Ney, vem o Hamilson, né? O Ailton Meirelles e o Canjica. E o Canjica, já passei lá perto, já vi uma caçamba lá, hein? Vai dar uma de tatu hoje, hein, Canjica? Com certeza. E o meu amigo Teletel? Teletel, meu amigo, sai da toca, hein? Amanhã é quinta-feira, hein? Amanhã é dia de eu lá fazer aquele lanche da tarde com os meninos. Então vai pra lá, vai pra lá. Nice, põe esse homem pra andar. Vamos chegar aqui, ó. Já chegando o recadito aqui, deixa eu me ver aqui, ó. Ouçamos.
3: E aí, João Batista, é o Geraldo Ripim. Eu gostaria de ouvir a música Mala Amarela. Isso pra todos os ouvintes, pra todos vocês da rádio. Obrigado e um bom dia.
2: Aí, eu sou Geraldo também, pé de boa, né? Moda boa. Vamos vendo aqui então, deixa eu me ver. No primeiro momento, Lourenço e Lorival, Mala Amarela. Depois, Teixeirinha, Fica Três Listas. Fecha a sequência, Tonico e Tinoco, Vingança do Chico Mineiro.

0: Aí, Estação JB, né? Tocando moda boa pra você. E que sequência, hein? No primeiro momento, Mala Amarela com Lourenço Lorival. Depois, Facão Três Listas, Teixeirinha. Fechando a sequência, Tonico e Tinoco, Vingança do Chico Mineiro. É o Estação JB tocando. O que toca você? São exatamente 6 horas e 30 minutos.
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6: 6:29.
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3: Horas e 37 minutos. É o Magnel também acordando aí, meu amigo Daniel, né? Levanta, Daniel, tá na hora de abrir o açougue. Olha, chegando aqui recadito, ouçamos.
4: Bom dia, João Batista. Quem está falando aqui é o Júlio César do Córrego do Ouro. Gostaria de ouvir a música Conquiste Ralph, cheiro de shampoo, oferecer pra minha namorada Ida do Córrego do Ouro. Bom dia, muito obrigado.
3: Tá aí, deixa eu me ver aqui também. Bom dia, João Batista. Gostaria de ouvir uma música Mãe Amorosa, oferecer para você, Cristina, Doquinha, Márcia, Lena, Dineia, Jurema, Cida, Wanda, a Alessandra, a mãe da Alessandra também, né? A Sandra, a Tri-irmã, o Oscar, motorista da saúde, todos ouvintes e locutores da rádio, estou ouvindo. Deixa eu me ver quem é essa aqui, deixa eu me ver quem é essa aqui que tá mandando esse recadito aqui, ó. Cadê o nome dela, rapaz? Cadê o nome dela? É a Maria de Lourdes. Então, no primeiro momento, Cliché Ralph, cheiro de shampoo, depois Abel e Caim, Mãe Amorosa.

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0: aí, 6 horas e 46 minutos, é o Estação JB tocando o que toca você. Obrigado pela companhia, obrigado pela sintonia, aonde quer que você esteja e de que forma você esteja. No primeiro momento aí, relembrando o sucesso deles, hein? Chris Ralph, Cheiro de Shampoo, depois Moda Boa com Abel e Caim, Manhã Amorosa, Estação JB, eu e você, você e eu. Tudo a ver.
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6: 6h46. 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
2: Horas e 54 minutos e o Magnel despedindo com força total. É o nosso despertador natural. Vamos aqui porque tá chegando recadito.
3: Bom dia, João. Manda uma música, cantor Daniel. É o Juliebe que tá falando. Cantor Daniel, pra falar a verdade, meu amigo. Manda um abraço pro meu amigo Renato, meu amigo Márcio da Viplan, o meu pai Didino, o cantor Daniel João Batista, pra falar a verdade, meu amigo. O cantor Daniel, meu amigo, um bom dia pra você, João Batista da rádio. Um abração, meu amigo, pra falar a verdade, cantor Daniel. Bom dia, João Batista.
2: Aí o nosso amigo Rudy chegando, sucesso dele, relembrando, pra falar a verdade, Daniel.

0: tocando sucesso, Daniel, pra falar a verdade. Estação JB tocando o que toca você. Ora, lembrando a você que hoje, né, depois das 8 horas, como de costume, nós liberamos o telefone para sua participação. 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Para que você comece a queimar os neurônios, e essa aqui vai queimar mesmo, hein? Essa aqui vai ter que queimar, porque a perguntinha será: qual a condução que não faz volta? É, meu querido, minha querida, qual a condução que não faz volta? E depois de 8 horas, o telefone ajudando, você aí do outro lado participando. Lembrando que a participação somente ao vivo no 3251-1580, que é o telefone aí da sua livre participação. Já virou o relógio aqui, meu querido, minha querida, 7 horas em ponto.
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2: 7 e 1.
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2: 7:07, olha, já foi uma hora e já adentramos a segunda hora da nossa programação. E vamos aqui para a redação porque tá chegando informação já, hein? O tempo e a temperatura, quarta-feira, 15, com tempo firme e manhã fria na região sudeste.
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4: A previsão do tempo para a região sudeste nesta quarta-feira, 15 de julho, segundo o IMET, indica tempo firme em praticamente todos os estados. O dia começa com temperaturas mais baixas e possibilidade de nevoeiro em áreas de Minas Gerais, Rio de Janeiro e São Paulo. Ao longo da manhã, o sol predomina e o tempo permanece estável. Em Belo Horizonte, a temperatura varia entre 8 e 23 graus. Em Vitória, os termômetros ficam entre 16 e 23 graus. Já no Rio de Janeiro, a mínima é de 13 e a máxima chega aos 25 graus. Em São Paulo, a previsão é de 9 graus pela manhã e máxima de 21 graus durante a tarde. A umidade relativa do ar varia entre 30 e 100%, com os menores índices registrados principalmente no interior da região durante as horas mais quentes do dia. As informações são do Instituto Nacional de Meteorologia. Sofia Muniz, o tempo e a temperatura.
2: Confira agora as cotações de mercado do agronegócio.
5: A saca de 60 quilos da soja inicia esta quarta-feira com declínio no interior do Paraná e na região litorânea de Paranaguá. No mercado paranaense, o grão apresenta baixa de 0,28%, com a saca negociada a R$ 132,94. Em Paranaguá, o recuo foi de 0,16%, levando a cotação para R$ 140,63. O trigo mantém a redução de preço no Rio Grande do Sul e estabilidade no Paraná. No Paraná, a tonelada do cereal é comercializada a R$ 1.393,53. No Rio Grande do Sul, o produto é vendido a R$ 1.312,38. O preço do café arábica abre esta quarta-feira com um aumento de 1,53%, com a saca de 60 quilos negociada a R$ 1.755,35 na cidade de São Paulo. O café robusta também teve aumento de 0,75%, sendo comercializado a R$ 1.105,01. O preço do açúcar cristal apresenta aumento de 1,53% na capital de São Paulo. A saca de 50 quilos é cotada a R$ 92,11. Em Santos, houve declínio de 0,47%. E a mercadoria é negociada a R$ 106,90 na média de preço sem impostos. A saca de 60 quilos do milho, por sua vez, é vendida a R$ 64,64, após aumento de 0,03%. O preço do boi gordo teve aumento de 0,60% quarta-feira. Em São Paulo, a arroba é negociada a R$ 326,65. No mercado de frangos, valores apresentam aumento na Grande São Paulo, em São José do Rio Preto e em Descalvado. O quilo do frango congelado é vendido a R$ 7,27 e o frango resfriado a R$ 7,29. Já a carcaça suína especial também mantém estabilidade nos atacados da Grande São Paulo, onde o quilo custa R$ 8,45. Entre os estados analisados, o suíno vivo registra declínio no preço em Minas Gerais, onde o animal é comercializado a R$ 5,82. Os dados são do CEPEA. Reportagem Viviane Oliveira.
2: Chegando recadito aqui, ó. Ouçamos.
6: Bom dia, João Batista. Aqui é o Jeriquim da Variante. Quero que você mande uma música lá pro presídio. Rogelinho e pro Pitico. Fala com eles que é o irmão deles, o Jericão. Aqui do Patrimônio da Serra. Todos os amigos deles do Patrimônio da Serra. E para todo o pessoal da Francesa, da Vila de Sapo. Pessoal aqui da Peroba. Para dar uma Laurinda lá no Trevo, irmão Zé Bernardo. Pro Tengão lá no Patrimônio da Serra. A música é Sérgio Reis. Um pai trata 10 filhos, 10 filhos não tratam um pai. Falou, tchau. Tá frio aqui na Variante. Falou. Tô chegando aí pra tomar um cafezinho contigo aí, se Deus quiser. Segunda-feira eu tô chegando aí. Falou? Tchau.
2: Vamos chegando aqui com o Sérgio Reis aqui, ó. Filho adotivo.

0: tocando que toca você, é um clássico, nós poderíamos assim dizer, né? Mas na verdade ele tinha me pedido, se eu não me engano, é Couro de Boi, né? Eu acho que é o Couro de Boi que faz a retratação aí de 10 filhos cuida de um, não, um pai cuida de 10 filhos, 10 filhos cuida de um pai, mas tá no contexto. Ora, 7 horas e 17 minutos.
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0: Nas roças.
1: Mandioca ficou mais cara na roça. Só na última semana o avanço no preço chegou a 2%, com a tonelada vendida a mais de R$ 470,00 em média, indicam dados do CPEA. A explicação é o fato de que a demanda está acima da oferta. No campo, muito produtor de mandioca está mais focado no plantio do que na colheita. Sem falar que vários deles, de olho na baixa rentabilidade, não fazem questão de vender agora. As exportações do agronegócio brasileiro dispararam no primeiro semestre. Foram 87 bilhões de dólares, alta de 6% na comparação com o mesmo período do ano passado, indicam dados do governo. Com isso, o setor respondeu por quase metade das vendas externas do país. Destaque para a soja, com um faturamento na casa de 35 bilhões de dólares, 40% de tudo o que o Brasil exportou, além das carnes, dos produtos florestais, do café e do setor sucroalcooleiro. O preço do ovo está em queda nas granjas. Por exemplo, no polo produtor de Bastos, no interior de São Paulo, a caixa de 30 dúzias do branco é vendida a R$ 128,00, enquanto a do vermelho sai a R$ 140,00. Dados do CPEA indicam que a redução está entre 3% e 4% do começo do mês para cá. No geral, a oferta de ovos está acima da demanda. Um dos motivos do qual os produtores já estavam cientes é que o consumo normalmente cai durante as férias escolares. Da Rádio 2, Humberto Ferretti.
0: E vamos chegando aqui com um recadito, hein? Ouçamos!
2: João Batista, bom dia. Geraldinho Campos falando aqui da usina dos Cantarinas, Taba. Gostaria de ouvir a música Caçador do Ivilhema com Tchau Carreiro e Pardinho. Feliz para todos os ouvintes, obrigado e bom dia.
0: É, meu amigo Geraldinho, aí tá frio aqui também, meu amigo. É, Geraldinho Campos, sempre pedindo moda boa. Vamos ver aqui então, chegando Tião Carreiro e Pardinho, Caçador de Ivinhema.

0: moda boa, hein? Estação JB tocando o que toca você. Ouvimos aí Tião Carreiro e Pardinho, Caçador de Iviema, né? Olha, lembrando você que hoje o brinde é da SOS Auto Center, depois das 8 horas, isso mesmo, depois das 8 horas, nós estaremos liberando o telefone no 3251580 para você aí nos ajudar a fazer a programação. 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Vamos que vamos, hein? Vamos aqui pro comercial, porque nós vamos conciliando participação, informação, afinal de contas, é o Estação JB fazendo aí o diferencial, das suas manhãs nesse mês de julho. Já são exatamente aqui 7 horas e 29 minutos.
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0: 7:34, olha, vejamos aqui, agricultura, hein? Governo publica preços mínimos para a safra de verão 2026-2027.
13: O governo federal publicou os novos preços mínimos para os produtos da safra de verão e culturas regionais das safras 2026-2027 e 2027. Os valores, definidos pelo Conselho Monetário Nacional e publicados pelo Ministério da Agricultura, o MAPA, servirão de referência para a política de garantia de preços mínimos, que protege a renda dos produtores quando os preços de mercado sofrem oscilações. Entre os principais reajustes, a saca de 60 quilos da soja passou de R$ 71,04 para R$ 76,34, o que representa uma alta de 7,46%. Para o milho, os valores variam conforme a região. No Rio Grande do Sul e em Santa Catarina, o preço mínimo subiu para R$ 58,44 por saca. No Centro-Oeste e em parte da região Norte, o valor foi mantido em R$ 38,25. Os preços mínimos terão vigência entre julho de 2026 e junho de 2028, conforme o calendário de cada cultura. Para as sementes de algodão, arroz, feijão, milho, soja, sorgo e juta ou malva, os valores passam a valer entre novembro deste ano e junho de 2028. Segundo o Ministério da Agricultura, a Companhia Nacional de Abastecimento, a CONAB, é responsável por elaborar as propostas dos preços mínimos, levando em conta os custos de produção e as condições dos mercados interno e externo. A atualização é feita anualmente e serve de base para as operações da política de garantia de preços mínimos. A íntegra da portaria número 934, com os valores mínimos para cada produto e região, está disponível no Diário Oficial da União, publicado no dia 13 de julho. A tabela também pode ser acessada em Brasil61.com. Com informações do Ministério da Agricultura e Pecuária, Bianca Mingotti.
0: PIS/PASEP 2026, né? Liberado hoje para novo grupo de trabalhadores e servidores públicos.
14: Novo grupo de trabalhadores e servidores públicos pode sacar o PIS/PASEP 2026 a partir desta quarta-feira, 15 de julho. O pagamento do abono deste ano, que tem como ano base 2024, está liberado para os aniversariantes de setembro e outubro. Lembrando que este ano tem direito ao benefício quem trabalhou no mínimo 30 dias com carteira assinada no ano base, com remuneração média mensal de até R$ 2.765,93. Outra exigência é estar inscrito no programa há pelo menos 5 anos. Cada beneficiário contemplado recebe entre R$ 136 e R$ 1.621, dependendo do tempo trabalhado em 2024. O cronograma de liberações, abrangendo os demais trabalhadores, vai até agosto. Todos os beneficiários poderão sacar o dinheiro até 30 de dezembro. Ao todo, segundo os dados oficiais, 26 milhões e 900 mil trabalhadores devem receber o PIS/PASEP este ano, num total de R$ 33 bilhões e 500 milhões de reais em pagamentos. Vale lembrar também que o pagamento do PIS, destinado a trabalhadores do setor privado, é realizado pela Caixa, com crédito automático para quem possui conta na instituição ou saque em agências lotéricas, terminais de autoatendimento e correspondentes Caixa Aqui. Já o PASEP é pago aos servidores públicos que têm direito pelo Banco do Brasil, também via crédito em conta ou saque presencial em agências. Da Rádio 2, Milena Abreu.
0: Falta de controle financeiro, né? Em tempo real, atinge 12,6 milhões de empresas no Brasil.
15: 6 em cada 10 empresas brasileiras enfrentam dificuldades para controlar as finanças em tempo real. O problema afeta cerca de 12 milhões e 600 mil pequenas e médias empresas, de acordo com a segunda edição do Panorama da Gestão de Despesas Corporativas, levantamento realizado pela Conta Simples em parceria com a Visa. Segundo a pesquisa, o modelo tradicional de fechamento mensal perdeu espaço em um cenário marcado por pagamentos instantâneos. Atualmente, 86% das empresas utilizam o Pix e 71% adotam cartões corporativos. Na avaliação do estudo, a digitalização resolveu o problema de como pagar, mas ampliou o desafio de como acompanhar. A vice-presidente da Visa, Marcela Pinori, ressalta que a expansão dos meios de pagamento digitais elevou o nível de governança exigido das empresas. Segundo ela, a tecnologia deve ir além da digitalização das transações, mas deve estruturar o fluxo financeiro e conectar os pagamentos a regras claras de acompanhamento e controle para fornecer informações que apoiem decisões estratégicas e sustentem o crescimento dos negócios. O CEO e cofundador da Conta Simples, Rodrigo Tonini, ressalta que o impacto da falta de controle vai além da rotina operacional e a empresa passa a reagir em vez de decidir. Segundo ele, a visibilidade oferece tempo e gestão, fatores que potencializam o crescimento do negócio com estabilidade. O levantamento também aponta que, embora o uso de cartões corporativos tenha crescido, 58% das empresas concentram as operações em apenas um ou dois cartões. Além disso, 51% não estabelecem limites de gastos por área ou finalidade, o que reduz a previsibilidade e enfraquece a governança financeira. Segundo Tonini, a fragmentação das despesas entre diferentes bancos e meios de pagamento dificulta a consolidação das informações e mantém processos excessivamente dependentes de planilhas. Para Marcela Pinori, os cartões virtuais surgem como alternativa para aprimorar o controle financeiro. Emitidos instantaneamente para diferentes áreas, equipes ou projetos, eles permitem acompanhar os gastos com maior precisão e transparência. Reportagem Paloma Custódio.
0: Ó, gente que se liga na gente, hein? Ele já tá se preparando para trabalhar, o meu amigo Xandinho. É o Dom Juan do BH. Ele que fala assim, ó, seu João, manda aí um abraço para todos os pescadores aí do bairro Nossa Senhora da Glória. Ele quer ouvir a música do Gini Geno, que é a pescaria, né? Ele manda também para os seus primos aí, o Lucas Malagori, o Bruno Malagori, para todos os ouvintes, para todos os seus companheiros de trabalho e também para todos nós na rádio aí, ó. Chegando então, Gini Geno, pescaria!

0: Girigeno, Moda Boa, Pescaria, Estação JB, tocando o que toca você. Ó, lembrando que a perguntinha será o seguinte, hein? Qual é a condução que não faz volta? E aí, depois de 8 horas, você vai ligar aí no 3251580 e vai nos ajudar a fazer a nossa programação. Lembrando você também, meu querido, minha querida, que hoje é quarta-feira. Hoje, então, é dia de feirinha, hein? E você está convidado a prestigiar os nossos trabalhadores, nossos agricultores, né? Onde você encontra aí às quartas-feiras o meu amigo Trajano Pedrosa, o melhor pão com linguiça da cidade, aquela gordura para fazer a comida, ainda continua R$15. A linguiça lá que ele coloca no pão, ele vende o pacote de 1 quilo a R$25. Tem churrasco lá, R$6, hein? Tem a minha amiga Fernanda com aquelas roscas deliciosas, né? Aí de São João da Serra, bom demais da conta os produtos dela. O meu amigo alemão, meu querido, minha querida, é cinco garrafinhas, é isso mesmo, 5 garrafinhas de iogurte por apenas R$30. Depois você encontra aquelas meninas lá, a Elza e Nilda, hein? As gostosuras que elas fazem. Eu particularmente gosto muito da broinha e da rosquinha de canela, né? Tem também o meu amigo Gilmar aí, rapaz, na barraquinha dele de artesanato, cada coisa bonita. Então, vamos fazer com que, de fato, esse dinheiro circule aqui na cidade, né? Vamos pro comercial, daqui a pouco voltando, conciliando, participação, informação, é aí a sua participação. 7:45.
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6: 7:45.

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14: 7:49. Ora, vamos aqui para a redação, porque já está chegando aqui as últimas, né? As últimas informações. Vejamos aqui, ó. Novo aplicativo da INP permite ao motorista consultar a qualidade de posto de combustível e fazer denúncias.
15: Motoristas brasileiros agora contam com uma nova ferramenta digital para consultar a reputação, o histórico de fiscalização e a qualidade dos combustíveis comercializados nos postos de todo o país. A Agência Nacional do Petróleo lançou o aplicativo ANP com Você Postos, que mapeia os estabelecimentos e permite que o próprio consumidor envie denúncias caso desconfie de fraudes ou preços abusivos. A plataforma funciona como um termômetro de confiança ao atribuir notas de 0 a 5 para cada posto mapeado, tendo como base o histórico de vistorias oficiais dos últimos 5 anos. Para facilitar a navegação do usuário, o aplicativo utiliza um sistema de cores em que os postos com pior avaliação e reincidentes em problemas aparecem na cor vermelha. Já os estabelecimentos mais seguros e bem avaliados são destacados na cor verde. Ao lançar o aplicativo, a ANP explicou que o objetivo é dar total transparência ao mercado, permitindo que o motorista faça uma escolha consciente na hora de parar o veículo para encher o tanque de gasolina, etanol ou diesel. Da Rádio 2, Milena Abreu.
14: Governo aprova gasolina, né? Com 32% de etanol a partir de agosto.
16: Gasolina vendida no Brasil terá um aumento na mistura obrigatória de etanol. O Conselho Nacional de Política Energética aprovou nesta terça-feira a elevação do percentual de 30 para 32%. A mudança começa a valer no dia 1º de agosto e terá validade inicial por 180 dias, com possibilidade de prorrogação. Segundo o ministro de Minas e Energia, Alexandre Silveira, a medida foi adotada com segurança técnica.
17: A transitoriedade é por um excesso de zelo, mas quando nós fizemos os testes de B27,5, nós não fizemos até o E30, nós fizemos até o E32. Então, no etanol, nós estamos completamente seguros de avançar até o E32.
16: De acordo com o governo, a decisão leva em conta a instabilidade do mercado internacional de petróleo provocada pelos conflitos no Oriente Médio. A expectativa é reduzir a importação de cerca de 900 milhões de litros de gasolina por ano e diminuir em até 3 centavos o preço do combustível nas bombas, considerando os valores atuais. O ministro Alexandre Silveira também afirmou que o governo já realiza estudos para ampliar a mistura para 35% no futuro.
17: Quando estiver economicamente viável, a gente aumenta. Se piorar, a gente diminui. Só precisamos ter os testes, porque nós precisamos ter garantia de que nós teremos a motorização completamente preservado dos veículos.
16: De acordo com o Ministério de Minas e Energia, os testes técnicos indicaram que a gasolina com 32% de etanol apresentou desempenho semelhante ao das misturas atuais, inclusive em veículos com motores movidos apenas a gasolina. Agência Rádio Web, de Brasília, Yuri Hudson.
14: Com a Copa do Mundo chegando ao fim, os Estados Unidos entram em contagem regressiva para as Olimpíadas de Los Angeles. Falta 2 anos, hein?
18: Angeles, nos Estados Unidos, se prepara para sediar os Jogos Olímpicos de 2028, marcando uma contagem regressiva de exatamente 2 anos para o início do evento. A cerimônia de abertura está agendada para o dia 14 de julho e promete recolocar o país no centro das atenções do esporte mundial. Esta será a terceira vez que a cidade angelina recebe o maior evento esportivo do mundo, igualando-se a Paris em 1924 e 2024, além de Londres, que sediou em 1908, 1948 e 2012, como as únicas anfitriões de 3 edições dos Jogos. Los Angeles já sediou as Olimpíadas em 1932 e 1984. O Comitê Olímpico Internacional, o COI, anunciou ainda em 2023 a inclusão de 5 novos esportes no programa. O flag football e squash farão suas estreias olímpicas. Lacrosse, beisebol e cricket também foram adicionados, totalizando 35 esportes e 351 medalhas em disputa. O Coliseu será um ponto central nas cerimônias de abertura e encerramento. Na abertura, ele vai atuar como um co-anfitrião, junto com o moderno SoFi Stadium. A cerimônia de encerramento está marcada para o histórico Coliseu. A campanha do time Brasil na Olimpíada de Paris em 2024 foi a segunda melhor da história do país, com 20 medalhas conquistadas, apenas uma menos que em Tóquio 2020. Já para Los Angeles 2028, o Comitê Olímpico do Brasil não vai divulgar a expectativa de medalhas. Agência Rádio Web com informações das Olimpíadas, Daniela Esperon.
14: 7:55 e vamos conciliando aqui, né? Participação, informação e chegando o recadito. Ouçamos.
19: Bom dia, João Batista. Aqui é a Tânia. Queria vir buscar a menina da loja. Agradecer para a Edna, a dona Margarida e mãe dela, para minha mãe, né, Rodriquinho, para vocês aí na rádio. Brunada Constantino Horta, Maria Teixeira Constantino Horta, Eliane Quarto Depósito, Isaac no Quarto Depósito, a Tina Wick no Matadouro, minha tia Neuza Valdemar Silva, a Vera no nome meus vizinhos, Silvina Agricultura, Verinha na Maria Cassiano, Geraldo Salgado, a Dulce no Bazar, Dona Alice Capitão Nestor e todos os ouvintes. Muito obrigada.
14: Chegando, relembrando o sucesso, Marcos Daniel, Menina da Loja.

0: Marcos Daniel, menina da loja, né? Olha, lembrando que na volta nós vamos então liberar aí o telefone para sua participação, porque hoje o brinde é da SOS Auto Center, localizada aqui na Avenida Rui Barbosa, onde você encontra lanternagem, pintura em geral, mecânica, pneus, bateria, alinhamento, troca de óleo e lava-jato, né? Lembrando a você, lembrando que a perguntinha vai ser, hein? Qual a condução que não faz volta? Lembrando que a participação somente ao vivo no 3251580, que é aí o telefone da sua livre participação. 8:01.
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2: O som da cidade. 8:07, olha então, vamos ver de onde vai dar a partida Piranguinha desta quarta-feira, hein? Lembrando que já estamos aí, já quase finalizando a primeira quinzena de julho, hein? Tá passando rápido. Olha, vamos ver então de onde vai dar a partida Piranguinha, bom dia!
3: Bom dia.
2: Ué, quem tá falando?
3: Marlene.
2: Ô Marlene, solta a voz aí, hein? Ô Marlene, é o seguinte hoje aqui, minha amiga, eu quero saber, ô Marlene, qual a condução que não faz volta?
3: É um acelerador.
2: Não entendi?
3: O elevador.
2: Ah, vou colocar aqui. Marlene, o abraço vai pra quem, minha amiga?
3: Vai pro Dom Juraci, pra Glorinha, pra Marisa, pra Lavínia, pra Lena Maria Creuza e pra vocês da rádio, tá? Betinha também, tá?
2: Ah, então um abraço carinhoso pra você, minha amiga, e um bom dia, ok?
3: Você também, bom dia.
2: Tá certo, ó, o povo de Mantiqueira, um abraço, ô povo de Mantiqueira, ó, Dona Argentina, minha amiga, já estou fazendo a agenda de agosto, hein? Já passei as datas aí pra minha amiga Neia, então, povo de Mantiqueira, vamos estar de novo aí em oração, hein? Um abraço pra Dona Argentina, pra Márcia, pra Neia, pra o Sr. João, né? A Dona Hélia, a Dona Ângela, também aí a Dona Naí, ó, é gente que se liga na gente aí na Mantiqueira de cima e também o povo na Mantiqueira de baixo, né? Bom dia!
4: Bom dia!
2: Opa, quem tá falando conosco?
4: Ó, o Lineu.
2: Ó, o Lineu aí do Corvo. Ó, Lineu!
4: Oi!
2: Eu quero saber o seguinte, meu amigo, qual a condução que não faz volta?
4: É o elevador.
2: Vou colocar aqui, Lineu, o abraço vai pra quem, meu amigo?
4: Depois da luz, você vai assistir. Tem caçamba.
2: Ó, tem caçamba. É o mesmo bate-telefone, é o mesmo bate-local, hein? Vamos ver quem vai chegar chegando. Bom dia!
5: Bom dia!
2: Oi, a Lúcia!
5: Isso!
2: Nossa costureira aí. Ô, Lúcia, eu quero saber o seguinte, minha amiga. Qual a condução que não faz volta?
5: Elevador.
2: Vou colocar aqui. E o abraço é pra quem, Lúcia?
5: Eu tô ouvindo
2: vocês
5: da rádio,
2: é
5: minha família.
2: Ó, tem caçamba? Olha, tá chegando, é os caçambeiros. É, vamos ver. Bom dia!
5: Bom dia!
2: Quem tá falando?
5: É o Cici.
2: Ô, Cici, tudo bem contigo, minha amiga?
5: Tudo na graça.
2: E glória, hein? Ó, qual a condução que não faz volta?
5: Elevador.
2: Vou colocar aqui, Cici, o abraço vai pra quem, minha amiga?
5: Especialmente pra você, pra sua família, pra minha família, pra todos os ouvintes.
2: Tem mais caçamba aí, amiga?
5: Não.
2: Ó, então um abraço carinhoso pra vocês aí, um bom dia, ok?
5: Bom dia.
2: Tá certo, é eu e você, você e eu, é a Piranguinha, né? A Piranguinha roda. A Piranguinha roda a todo vapor pelos quatro cantos da nossa querida cidade de Santos Dumont e, consequentemente, aí, pelos cinco continentes, através do www.radiculturasd.com.br. É, o Estação JB fazendo diferencial das suas manhãs nesse mês de julho, né? Insiste aí que você participa conosco. Bom dia!
6: Bom dia!
2: Quem tá falando?
6: Antonieta do Guarda Costa.
2: Nossa, fala um pouquinho mais alto, é que eu não tô escutando. Antonieta?
6: É.
2: Antonieta. Ô, Antonieta, deixa eu te perguntar, minha amiga, qual a condução que não faz volta?
6: O elevador.
2: Ó, eu vou colocar aqui, ô, Antonieta. E o abraço vai pra quem, minha amiga?
6: Vai pra todos da minha família e todos os ouvintes.
2: Ah, então, bom dia pra você e uma boa sorte, viu, Antonieta?
6: Bom dia.
2: E vamos que vamos, é, vamos que vamos, é a piranguinha rodando mesmo no frio, né, é, os dois foguistas lá, os rapazes têm uma harmonia só, e o maquinista então, é o trio bem formado que trabalha unido. Bom dia!
7: Bom dia, João Batista.
2: Opa, é a Ana Márcia?
7: É a Ana Márcia, já conhece a minha voz, hein?
2: Ah, já identifico já. Como é que tá a barra aí, tranquilo, minha amiga?
7: Tá tudo tranquilo, graças a Deus.
2: Ó, qual a condução que não faz volta?
7: O elevador.
2: Ó, vou colocar aqui, Ana Márcia. E o abraço vai pra quem, minha amiga?
7: Vai pra minha mãe, pro meu pai, pra Jussara, pra Júlia, pro Guilherme, pro Luan, para você e todos os ouvintes da Rádio Cultura.
2: Ah, então um abraço carinhoso para você e o Ana Márcia. Um bom dia, viu, amiga?
7: Muito obrigado, João Batista.
2: Tá certo, tá aí Ana Márcia, enfermeira, né? Aproveitando, mandando um abraço pro Vitorinho, enfermeiro-chefe. Tá de barriga pra cima. Ele me falou que no mês de julho ia estar de férias. Tá de barriga pra cima, Vitorinho, hein? Bom dia! Alô, bom dia?
8: Bom dia.
2: Quem tá falando?
8: Eneide.
2: Não entendi.
8: Eneide.
2: Eneide? Qual bairro é Eneide?
8: Olha, espalhada.
2: Eneide, deu uns nomes diferentes aqui hoje, hein? É, deixa eu te perguntar aqui, minha amiga. Qual a condução que não faz volta?
8: O elevador?
2: Olha, eu vou colocar aqui, Eneide. O abraço é pra quem, minha amiga?
8: Olha, mando pra turma da terceira idade. E pra Leia. Pra Edna, pra Dona Penha da Capitanestor. E para a turma dos terços lá da Capitanestor, a Rita e as outras que não sei o nome.
2: Ah, então, tá. Eneide, um abraço carinhoso.
8: Uma pessoa muito especial também, João Carlos.
2: Um abraço, pra então, um bom dia, João, viu, Eneide? Tá aí, né? Tá bom, tá aí, né? Tá bom, Eneide. Olha, já que eu tô na água espraiada, um abraço aí pro seu Pedro, seu Pedrinho. Seu Pedrinho sempre ligado conosco aí na água espraiada. Já colaborou com o crescimento da cidade, funcionário público municipal, aposentado, o Amarildo. Amarildo. Ô, Amarildo, o povo aí não quer rezar, não, meu querido? É, tá danado, hein? Tá danado, tem gente aí que só quer ver a nós, vosso reino nada, né? É, não à toa que São Paulo já falou dessa paresia aí, né? Bom dia!
9: Bom dia, João Batista, tudo jóia?
2: Opa lá, e o cara tem voz locutor, é o Bruno?
9: É o Bruno, aqui é o Bruno do Bairro das Graças aí.
2: Ah, é o Bruno, mas é o Bruno do Bairro das Graças. Ô, meu amigo, é o seguinte aqui, rapaz, qual a condução que não faz volta?
9: É o elevador, João Batista.
2: Ó, vou colocar aqui, Bruno. E um abraço vai pra quem, meu amigo?
9: Um abraço vai pra minha esposa, Danube, aqui no Bairro das Graças, minha filha Maria Luísa e Lavínia, meu sogro José Adilson e minha sogra Ana Maria.
2: Ah, então, Bruno, um abraço carinhoso pra você aí, né? E não se esquece de falar com a Lavínia pra comer bastante maçã, viu, Bruno?
9: Eu vou falar com ela. Um abração, João.
2: Alô, bom dia, um abraço. Tá aí o Bruno, pai da Lavínia, né? Ela que tem um timbre vocal belíssimo, tá encantando e cantando aí, representando muito bem a nossa querida cidade de São Zumon, Minas Gerais, terra do pai da aviação, né? 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Um abraço aí pros meninos aí. 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Olha, vamos aqui pro comercial, porque a hora tá passando rápido. Ó, meu querido, minha querida, daqui a pouco nós já vamos adentrar a última hora da programação, 8 horas e 15 minutos.
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14: 8 e 15. 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
2: 8:20 e vamos que vamos, hein? Vamos ver pra onde tá indo essa piranguinha. Bom dia! Bom dia! Ué, cadê? Ô, bom dia!
3: Bom dia!
2: Quem tá falando conosco?
3: Amiga Ana?
2: Ô, minha amiga Ana aí do bairro Nossa Senhora das Graças, tudo bem, minha amiga Ana?
3: Tudo tranquilo.
2: Ó, qual é a condução que não faz volta?
3: É o elevador.
2: Ó, vou colocar aqui, ó, arruma a posição aí que tá cortando o teu celular. E o abraço vai pra quem, minha amiga?
3: Vai pra todos os homens.
2: Alô? Mais alguém?
3: Achei, Sandra do bairro.
2: É, Ana, arruma a posição aí que tá picotando a tua ligação, hein?
3: Mas deu pra ouvir.
2: É, tá longe. Tem hora que escuta, tem hora que não escuta. Mas você respondeu aqui. Ó, eu só quero saber, tem broinha hoje ou não? Alô, Ana?
3: Oi, tá ouvindo?
2: Então, agora eu tô. Tem broinha ou não tem?
3: Hoje não tem broinha.
2: Mas então, ó, um abraço pra você aí, um bom dia, viu, amiga?
3: Tá bom, João.
2: Tá bom, tá aí, ó, hoje a ligação dela hoje tá meio estranha, né? Deve tá, é a posição, principalmente celular, é meio complicado. Vamos que vamos, hein? Vamos que vamos. Bom dia!
4: Bom dia, João.
2: Opa, quem tá falando?
4: José Américo.
2: Ó, José Américo aí da Vila Brandão. Tudo bem, José Américo?
4: Tudo bom, graças a Deus.
2: Ó, eu quero saber o seguinte aqui, meu amigo. Qual a condução que não faz volta?
4: Elevador.
2: Ó, eu vou colocar aqui, ó. Ó, o abraço é pra quem, ô José Américo?
4: É pros meus amigos e pra vocês da rádio.
2: Ó, então um abraço carinhoso pra você e um bom dia aí, viu, amigo?
4: Valeu, obrigado.
2: Um abraço. Olha, já que eu tô aí próximo às Perobas, um abraço aí pro casal amigo, o Lázaro e a Gláucia, né? Eles que têm um espaço belíssimo de locação aí, ó, pra casamento, festa, encontro. Eu conheço a área, hein? É muito bom lá. Bom dia! Ih, rapaz, é ele. Solta a voz, fala pra fora. É o Reinaldo Bahia. Tudo bem, Reinaldo?
5: Beleza.
2: Ó, eu quero saber o seguinte aqui, ô Reinaldo Bahia. Qual a condução que não faz volta?
5: Elevador.
2: Vou colocar aqui. O abraço vai pra quem, Reinaldo Bahia?
5: Meu nome é Roberto Roberto,
2: tem caçamba?
5: Eu.
2: Olha a família Buscapé. Chega chegando, hein? A família Buscapé.

0: Mas a Dona Penha, as perigosas da Vima. E pedi pelo Zelinho já viu.
1: Ah, então tá bom. Tem Dom mais caçamba aí, não?
0: Não, ô João Matias.
1: Oi.
0: Faz uma oração pra mim, com uma dor de cabeça.
1: Opa, põe a mão aí, põe a mão aí na cabeça, a mão direita aí. Põe aí a mão na cabeça aí que nós vamos pedir essa bênção de Arão, né?
0: Amém,
1: e aquele que estão conosco aí sentindo dor também, toma posse, hein? Ó, amém. O Senhor te abençoe e te guarde, o Senhor te mostre a sua face, amém, e conceda-te a sua graça. O Senhor volva o seu rosto para ti e te dê a paz. Toma posse aí, amém, que vai sarar, viu, amiga?
0: Fique com Deus.
1: Um abraço, é, toma posse porque bênção é bênção. Rapaz, deixa eu ver aqui, deixa eu me ver aqui, chegou recadito, vamos conciliando, participação, informação e os recaditos também, ouçamos.
2: Ô João, bom dia, aqui é a Aparecida do Corvo do Ouro. Você poderia tocar para mim a minha música com Joaquim Manuel? Eu ofereço pro Paulo, meu marido, para meus filhos e todos os ouvintes da cultura. Muito obrigada e bom dia.
1: Tá aí a dona Aparecida, um abraço aí pro seu Paulo também, né? Mais conhecido como seu Paulinho da Campo. Pediu bem, hein? Vou pegar carona nessa música aqui que a dona Aparecida pediu e mandar lá pro meu amigo Daniel. É, arrumou o rádio, né? Até que enfim, arrumou um rádio lá e o povo tá lá trabalhando, curtindo o Estação JB. Ó, que música bonita, hein? Aí, ô Daniel, dança aí. Deixa o povo dançar aí. Minha música, Joaquim Manuel.

0: que bela página musical, recordar é viver, a boa música não tem idade, Estação JB, tocando o que toca você, ouvimos aí minha música, Joaquim e Manuel. Vamos pro comercial, porque daqui a pouco voltando, para que você aí do outro lado nos ajude, continuando a nos ajudar a fazer a programação. É Estação JB, eu e você, tudo a ver, 8 horas e 31 minutos.
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5: 8:30.
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0: 8 horas e 36 minutos, lembrando a você que hoje o brinde é da SOS Auto Center, hein? 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Ô, Reinaldo Bahia, dá uma olhadinha como é que vocês desligaram esse telefone aí, ô meu querido. É, porque quem participou por último aqui foi a família Buscapé. Dá uma olhadinha aí, confere aí pra nós, né? Lembrando a você que hoje também, às quartas-feiras, tem o quê? Tem a feirinha, é, meu querido, minha querida. E as meninas vão estar lá, a Elza e Nilda, com aquelas biscoitos, é uma variedade de produtos que realmente vale a pena, né? Não vai ter a broinha, mas em compensação tem uma variedade de biscoito lá e o biscoitinho de canela também, meu amigo, que delícia. Vamos ver aqui, vamos ver pra onde tá indo a piranguinha. Bom dia!
16: Bom dia, João Batista.
0: Oi, a Marli, nossa amiga Marli aí do Corvo do Ouro. Tudo bem com você, Marli?
16: Tudo bem com você.
0: Na graça. Menina, eu quero saber o seguinte aqui, ó. Qual a condução que não faz volta?
16: O elevador.
0: Vou colocar aqui, Marli. O abraço vai pra quem, minha amiga?
16: O abraço pra sua família, pra todos os ouvintes da rádio, pro meu marido Sebastião, minha filha Camila, minha mãe Aparecida, que ainda tá dormindo. É, lá em São Domingos, a minha sogra, meu sogro, minha irmã Marisa e meu cunhado Domingos, as minhas amigas Vilma, Marina, Maria Alves e a Graça, todos ouvintes da rádio.
0: Então, um abraço carinhoso pra você e um bom dia, ok, amiga?
16: Pra você também, obrigado.
0: Tá certo. Um abraço pra galera aí na obra, né? Falando que amanhã é dia, ô Ney Menezes, amanhã é dia de nós fazer aquele lanche aí da tarde, né? Vamos ver o que que esse cara vai arrumar pra nós comer lá amanhã, né? É, se Deus quiser. Bom dia! Alô, bom dia? Ó, cadê? Cadê? Sorta a voz aí, ô meu querido, minha querida. É, sorta a voz aí, ó. Não dá mole não, minha amiga. Ô meu amigo, porque o Tuntum tá de marcação, hein? E quando ele chega chegando. Ele derruba, né, Boró? O Tuntum derruba. É, o Boró tá lá ligado, né? Acorda, Boró. O Magnel já te acordou também? Ou tá dormindo ainda? Não é possível. Bom dia!
17: Bom dia, João.
0: Olha, a Keila. Eu falei do Cordor, a Keila chegou. Tudo bem, Keila?
17: Tudo jóia, graças.
0: Ó, o Magnel tá te acordando aí, Keila?
17: Ah, o galinho já me acordou cedo, esse frio também.
0: Olha, eu quero saber o seguinte, hein? Qual a condução que não faz volta?
17: É o elevador.
0: Vou colocar aqui, Keila. Um abraço vai pra quem, minha amiga?
17: Vai pra você, vai pro Ricardo, que quer participar, e vai pra todos os ouvintes.
0: Ah, então vamos chegar aí. Vai chegar o Ricardo, hein? Vai chegar chegando. O Magnel também tá acordando ele. Bom dia, Ricardo.
18: Bom dia.
0: O Magnel tá te acordando, hein, Ricardo?
18: É,
0: eu vou te falar o seguinte, hein? Ó, qual a condução que não faz volta?
18: É o É o elevador.
0: Vou colocar aqui, Ricardo, e o abraço vai pra quem, meu querido?
18: A minha mãe, pro meu pai, pra tia Marinho, e pra minha avó.
0: Ah, então um abraço carinhoso pra vocês aí, um bom dia, ok?
17: Obrigado, João.
0: De nada, um abraço. É, o Magnel na primeira hora, meu amigo, ele solta o gogó. Ele acorda até o Chacrinha, rapaz. O Chacrinha lá no Bairro das Graças falou que tá acordando cedo, que o Magnel tá acordando ele, hein? Ei, meu abraço, hein, Chacrinha? Ligado na nossa programação. Bom dia!
19: Bom dia!
0: Opa, quem tá falando conosco?
19: Maria de Lourdes Lucas.
0: Ah, dona Maria de Lourdes Lucas. Tudo bem com a senhora, dona Maria de Lourdes Lucas?
19: Graças a Deus, tá tudo bem.
0: Olha, eu quero saber o seguinte aqui, ô minha amiga. Qual a condução que não faz volta?
19: O elevador.
0: Vou colocar aqui, dona Maria de Lourdes Lucas. Um abraço vai pra quem?
19: Vai pros meus filhos, pros meus netos, pra você, pra Tota, e pra todos da rádio, pros meus familiares e pra todos os ouvintes.
0: Então, um abraço carinhoso para a senhora aí, um bom dia, ok, amiga?
19: Eu queria pedir uma música.
0: Qual seria?
19: Do Fala Mansa, da Areia.
0: Eu vou ver aqui, tá bom?
19: Tá bom, obrigado, bom dia.
0: Um abraço e vamos chegando, tem recadito, ouçamos.
20: Bom dia, põe a música para mim, Amado Batista, a música apaixonada, a música do Amado Batista, fazendo favor aí. Vem tocar pra nós aí, fazendo favor.
0: Olha os galos, olha os galos, olha os galos lá no Lineu e a Lúcia, hein? É, rapaz, olha quem vai gostar, meu meninão, é. O Isaquito, que já tá na expectativa de comer pão com linguiça, né? Hoje eu não vi a dancinha dele, né? Porque eu vim cedo, mas na hora que eu chegar pra almoçar lá, com certeza ele vai ter a dancinha, é. Porque às quarta-feiras tem a dancinha dele, é, por causa do pão com linguiça. O Trajano deixou ele mal acostumado. Ó, aí, ó, Amado Batista, Estou Apaixonado.

0: Aí, Estação JV, tocando o que toca você, é. Lembrando, Amado Batista, Estou Apaixonado. Rapaz, essa música, se não me engano, é de 1995, né? Olha, vamos pro comercial, porque daqui a pouco, rapaz, já vamos adentrar a última hora da programação, já, já. Ou a gente tá sentando aqui, é um tirinho de espingarda, meu amigo. Eu tô falando, eu tô dizendo, tá passando rápido, hein? Ô Ney Meirelles, quero ver o que que você vai arrumar pro lanche amanhã, hein? Quero ver. É, depois de 3 horas, eu tô chegando aí, hein? 8:45. E não ponha o portão com cadeado, não, hein? Não feche o portão, não.
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5: 8:45.
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0: 8:52, é eu e você, você e eu juntinho até as 10 horas da manhã. Vamos ver aí pra onde tá indo a Piranguinha, bom dia! Ó, cadê? Alô, bom dia? É, tá danado, solta a voz aí, meu querido, solta a voz, porque esse tuntum fica na espreita. E o tuntum, ele derruba, hein? O tuntum derruba, bom dia!
17: Bom dia!
0: Oi, Elizabeth, tudo bem, Elizabeth?
17: Tudo bem, graças a Deus.
0: Olha, você... na graça. Menino do céu, eu quero saber o seguinte aqui hoje, ó. Qual a condução que não faz volta?
17: O elevador.
0: Ó, eu vou colocar aqui, Elizabeth. O abraço foi pra quem, minha amiga?
17: Eu vou mandar pra Carla, no quarto de posse, Dona Penha, a Marlene, Nossa Senhora Aparecida, Dom Juraci do Bar da Glória, pra Laucy, o Júlio César que está aqui escutando. E acho que até esqueci aqui. E para a Valesca lá em Juiz Fora, para a Inice, lá no Santo Antônio. E para você e sua família, então estiver ouvindo.
0: Ah, então um abraço carinhoso pra você, Elizabeth. Um bom dia, viu, amiga?
17: Bom dia.
0: Falou, e vamos que vamos. É, e a Piranguinha rodando, rodando os quatro cantos da cidade, consequentemente, os cinco continentes. Rapaz, daqui a pouco já vamos adentrar a última hora, hein? Bom dia!
18: Bom dia.
0: Opa, quem tá falando conosco?
18: É a Maria de Lourdes do bairro Nossa Aparecida.
0: A Maria de Lourdes do bairro Nossa Aparecida. Minha amiga, eu quero saber o seguinte hoje aí, hein? É aqui, ó. Qual a condução que não faz volta?
18: O elevador.
0: Eu vou colocar aqui, Maria de Lourdes. O abraço vai pra quem, minha amiga?
18: Vai pro meu esposo Elide e pra vocês aí da rádio e todo mundo que estiver ouvindo.
0: Ah, então um abraço carinhoso pra você e um bom dia, uma boa sorte, ok, amiga?
18: Obrigado, bom dia.
0: Tá certo, ó, vamos que vamos aqui, vamos conciliando aqui a participação, né? Deixa eu atender aqui a Dona Maria de Lourdes Lucas. É, deixa eu me ver aqui, cadê a música? Cadê a música, pai? Pula não, deixa, chegou, chegou ela. Chegou aqui o Fala Manso, escrevi seu nome na areia. Vou aproveitar e mandar aí pro Amilson, pro Canjica. Ó, aqui, ó, Canjica, rapaz, no Estação JB você aprende a ouvir música, meu amigo. É, você aprende a ouvir música, né? É, fala aí, não, pra deixar o portão fechado não, viu? Não vem trancando o portão não, porque lá não tem campainha. Vou ficar gritando na rua não. Amanhã é dia de lanche do JB, hein? Chegando, Fala Mansa, escrevi seu nome na areia.

0: Aí, fala manso, escrevi seu nome na areia, Estação JB tocando o que toca você, a boa música não tem idade. Olha, lembrando a você, meu querido, minha querida, que hoje tem, hein? Hoje tem a feirinha a partir das 14h, vamos prestigiar os nossos agricultores, né? Essa feirinha que é direcionada aí para a nossa cidade, são trabalhadores daqui mesmo aí, defendendo o pão de cada dia. Então hoje tem meu amigo Trajano Pedrosa, o melhor pão com linguiça da cidade, além daquela gordura para cozinhar, hein? Meu amigo, você nunca fez comida com a gordura do Trajano? Faz, porque uma vez fazendo, não vai fazer com mais outra não, mas não vai mesmo, né? E aí, tá R$15 o pote ainda, né? Tá R$15 o pote de 1 quilo. Também é aquela linguiça que você come no pão, ele vende lá, ó, é R$25 o pacote, tem churrasco, 6 conto, além de pastel, caldo de cana, é, você encontra também, é, nada mais que nada menos, aí a minha amiga Fernanda, olha, é uma variedade de rosca que essa menina faz, produto da roça. Vale a pena. Tem o meu amigo Gilmar aí, ó, com os, como é que fala? Os artigos de artesanato que ele faz também, cada um mais bonito que o outro, né? Você encontra meu amigo alemão, é o alemão, rapaz, é 5 garrafinhas por R$30, é isso mesmo, 5 garrafinhas por R$30, e as meninas lá, a Nilda e a Elza, rapaz, e as gostosuras, hein? Tem muita coisa boa, então não deixe de prestigiar aí o nosso povo aqui, né? Rapaz, vamos aqui pro comercial, porque a hora já mudou aqui, ó, já mudou a hora, já é hora cheia, e aí daqui a pouco nós já vamos voltar na última hora da nossa programação dessa quarta-feira, hein? Dia 15 de julho, 9h01.
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13: 9:08 e vamos que vamos, hein? 9:08, você está aí muito bem sintonizado, muito bem conectado na Rádio Cultura da cidade de Santos Dumont, Minas Gerais, terra do Padre Aviação, ouvindo o programa Estação JB na 90.1. 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
13: 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E hoje você, mais uma vez, quem está conosco aqui, eu esqueço o nome dela.
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13: 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É, toda vez que ela vem aqui, ela vem mastigando algo.
14: É verdade, João.
13: Ô, Isa, faz o seguinte, faz um pratinho lá e deixa para mim, né? Isso, é. Ô, gente, êxito aí para vocês, uma boa sorte lá, leve meu abraço para Raquel. Se eu não me engano, amanhã vocês voltam, né? Amanhã.
14: É amanhã ou é sexta?
13: Não,
14: é
13: quinta.
14: Então,
13: amanhã.
14: Quinta, pessoal, vamos estar aqui de volta, hein?
13: Tá certo, tá aí, nós tivemos a participação das meninas do Magazine Luiza. Olha, não deixe de passar lá, não deixe de passar, porque lá tem muita coisa boa, vamos que vamos. Vamos continuar então a nossa programação, vamos ver aqui pra onde vai então essa piranguinha, vamos ver, bom dia!
15: Bom dia, João Batista.
13: Opa, quem tá falando conosco?
15: A Carla.
13: Olha a Carla aí do Quarto Depósito. Tudo bem, Carla?
15: Tudo bem, e você?
13: Na graça. Menina, hoje eu quero saber aqui o seguinte, hein? Qual a condução que não faz volta?
15: O elevador.
13: Ó, vou colocar aqui, Carla. E o abraço vai pra quem, minha amiga?
15: Hoje vai especialmente pra minha prima Valéria, que está fazendo aniversário. Você fala umas palavras bonita para ela, por favor.
13: Ah, que ela possa estar conosco aí durante muito tempo, né? Apagando velhinha, acendendo esperança e votos de felicidade plena para ela, né, amiga?
15: Isso, tem caçamba.
13: Ó, então vamos ver. Vamos ver quem vai chegando. Vamos ver aqui. É bom dia?
16: Bom dia, João.
13: Ô, dona Pen Escobar, tudo bem com a senhora, minha amiga?
16: Ah.
13: Ó, eu quero saber o seguinte aqui hoje, dona Pen Escobar, ó, qual a condução que não faz volta?
16: Elevador.
13: Vou colocar aqui, dona Penha. O abraço vai pra quem, minha querida?
16: Vai pra minha filha Valéria, que aí está fazendo aniversário hoje, tá? E tu faz uma oração pra ela, que ela tá precisando muito, João.
13: Ah, não, a gente pede aqui, ó.
16: Reza aí, meu filho, tá?
13: Isso, a gente pede aí, a senhora como mãe, fecha os olhos aí, né?
16: Tá.
13: Põe a mão no coração que nós vamos rogar essa bênção de Arão pra ela. E aí vai ser extensivo pra todos. Vamos pedir pra ela aí, pra Valéria, ó. O Senhor te abençoe e te guarde. O Senhor te mostre a sua face e conceda-se a sua graça. O Senhor volva o seu rosto para ti e lhe dê a paz. Ok, dona Penha?
16: Tá, Deus te paga, tá, meu filho?
13: Então um abraço carinhoso pra
16: Deus,
13: senhora aí.
16: Tá.
13: Um abraço então pra vocês, ok?
16: Tá.
15: Obrigada, João.
13: Alô, amém. Ó, vamos que vamos aqui. A hora tá urgindo, é a última hora da programação. Deixa eu me ver aqui. Vamos comercial. 9 horas e 15 minutos.
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2: 9:22 e vamos continuar aí com a sua participação. Vamos ver aqui pra onde tá indo a Piranguinha. Bom dia!
3: Bom dia, João Batista.
2: Opa, é a Fátima? Tudo bem, Fátima?
3: Tudo bem.
2: Olha, eu quero saber o seguinte aqui, minha querida. Qual a condução que não faz volta?
3: Elevador.
2: Vou colocar aqui, Fátima, um abraço. Vai pra quem, minha amiga?
3: Vai pra Valerinha, que tá fazendo aniversário hoje. Tudo de bom pra ela.
2: Ah, então um abraço carinhoso pra você e uma boa sorte, viu, Fátima?
3: Alô, João Batista.
2: Tá certo, tá aí mais um membro da família Buscapé. É, acordou tarde hoje, é. Acordou tarde. O Magnel não acordou a Fátima hoje não, hein? Vamos ver pra onde nós estamos indo. Bom dia! Quer não? O que, que é isso? Sai pra lá, Tuntum. Rapaz do céu. O que, que é isso, meu amigo, minha amiga? Não dá brecha não, né? Não dá brecha não, com o Tuntum tá de marcação. Bom dia!
4: Bom dia, João.
2: Opa, quem tá falando conosco?
4: Ana Maria de São José.
2: Ana Maria de São José Operário. Ô, dona Maria, é o seguinte aqui, ó. Eu quero saber qual a condução que não faz volta.
4: Elevador.
2: Ó, eu vou colocar aqui. O abraço é pra quem, Ana Maria?
4: Todos os ouvintes, todos os meus vizinhos aqui.
2: Ah, então um abraço carinhoso pra você e um bom dia aí, viu, amiga?
4: Alô, João.
2: Tá certo, e vamos que vamos. É eu e você, você e eu. É a última hora.

0: E Nádia, vamos que vamos. É a Estação JB. 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Bom dia!
1: Bom dia, João!
0: Opa, quem tá falando conosco?
1: É a Leninha.
0: A Leninha, tá no. Tá no 0800, Leninha?
1: Graças a Deus!
0: Qual a condução que não faz volta?
1: Elevador, João.
0: Eu vou pôr aqui. Leninha, um abraço é pra quem, minha amiga?
1: João, o meu abraço em primeiro lugar foi pra Dona Tereza, aqui no Recanto das Garças, o Dani, o Kim, meu filho e você aí na rádio.
0: Ah, então um abraço carinhoso pra você e um bom dia, viu, amiga?
1: Bom dia, que número é minha bola?
0: Olha, tua bola é número 24.
1: Tchau,
0: um abraço, obrigado. E vamos que vamos, hein? 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Pera aí, vamos conciliar também os recaditos aqui, né? É, às vezes dá pra atender todo mundo, mas tem vezes que não dá, né, meu amigo ou minha amiga? Mas vamos ver aqui, deixa eu ver essa aqui, ouçamos.
2: Bom dia, João Batista. Gostaria de ouvir uma música do Duque Dalvan, Espinheira. Hoje eu quero oferecer para minha irmã que está fazendo aniversário hoje, minha irmã Catarina. Obrigada, Irene.
0: Tá aí, a dona Irene. Vou aproveitar. Quem gosta muito dessa canção é o meu amigo Daniel, é do Açougue Rei da Carne, né? É, tá lá ligado. Vai dançar lá, vai dançar. Ele vai até parar de fazer o corte lá nos porcos, lá na carne de porco, pra ouvir a música, hein? Quem gosta muito também é o meu amigo Valmar aqui, da do Lá, né? E tá ficando chique a clínica São Francisco de Assis aí, né? Ele vai sair de baixo, vai subir pra cima, ali na Afonso Pena, né? Ó, falei em Afonso Pena, Camila, meu amigo, minha vizinha. Quer dizer, eu moro em cima ali da mercearia da Camila. Essa mulher tá fazendo um salpicão, uma farofa, e eu não sabia. Tem maionese também aos domingos aí na mercearia da Camila, hein? Chegando, relembrando, é do Duque Dalvan Espinheira.

0: Tá aí, Espinheira, Estação JB, tocando o que toca você, né? A boa música não tem idade. Então, lembrando que daqui a pouco, às 2 horas, hein? 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Vamos que vamos, porque depois na volta já vai ser aí, ó, o último bloco da participação do ouvinte nessa quarta-feira. São exatamente 9h30.
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5: 9h30.
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0: 9:37, vamos aqui ver pra onde tá indo a Piranguinha, porque é o último bloco aí da participação do ouvinte. Bom dia!
16: Bom dia, João.
0: Quem tá falando?
16: A Ilza.
0: Nossa, só a ligação tá longe pra caramba. É quem que tá falando?
16: A Ilza
0: do Corvo do Ouro. Fala mais alto aí, dona Ilza. Tá longe, hein? Eu quero saber o seguinte, qual a condução que não faz volta?
16: O elevador.
0: Vou colocar aqui. Nossa, tá longe pra caramba a ligação dela. Um abraço pra quem, dona Ilza?
16: Eu sei da rádio, toda a minha família, todo que estiver ouvindo.
0: Ah, então um abraço carinhoso pra senhora aí. Um bom dia, viu, amiga?
16: Bom dia, João.
0: Tá certo, tá aí. Nossa, tá longe, hein? Tá longe. Rapaz do céu, hein? Vamos ver. Nós vamos ficar no Corvo do Ouro ou nós vamos aí pra outro lugar, né? Vamos ver aqui pra onde tá indo a Piranguinha. Bom dia.
17: Bom dia.
0: Quem tá falando?
17: É o Renato.
0: Ô, Renato, ficando no Corvo do Ouro. Tudo bem, Renato?
17: Tudo bem, e você?
0: Ó, tamo na graça aí, meu amigo. Eu quero saber o seguinte, qual a condução que não faz volta?
17: O elevador.
0: Vou colocar aqui, Renato. E o abraço é pra quem, meu amigo?
17: Pra todos vocês aí da rádio, pra toda a minha família, todos meus amigos. É só.
0: Ah, então um abraço carinhoso pra você e um bom dia, ok?
17: Ok.
0: Oi, vamos que vamos. É isso aí, é a Piranguinha rodando os quatro cantos da cidade e, consequentemente, os cinco continentes. Bom dia!
18: Bom dia!
0: Quem tá falando?
18: É a Rosana do Quarto Depósito.
0: Ô, Rosana, tudo bem no Quarto Depósito, Rosana?
18: Tudo bem.
0: Olha, eu quero saber o seguinte, minha amiga, qual a condução que não faz volta?
18: O elevador.
0: Vou colocar aqui, Rosana, e o abraço vai pra quem, minha amiga?
18: Vai pra minha irmã Juciara, a Juliana, os meus sobrinhos e pra todos vocês aí da rádio.
0: Ah, tem caçamba, não?
18: Hoje não.
0: Então um abraço aí, um bom dia. E vamos que vamos, é isso aí. É o último bloco da participação do ouvinte. Vamos ver quem vai estar conosco. Bom dia.
19: Bom dia.
0: Opa, quem tá falando conosco?
19: É o Daleia.
0: Aldaleia. Ô Aldaleia, qual bairro?
19: É o Corvo do Ouro.
0: Ah, Corvo do Ouro. Aldaleia do Corvo do Ouro. Menina, quer saber qual a condução que não faz volta?
19: É o elevador.
0: Vou colocar aqui a Aldaleia e o abraço é pra quem?
19: Vai pros meus netos, pros meus filhos e pra todos aí da rádio.
0: Ah, então um abraço carinhoso pra você. Um bom dia, ok, amiga?
19: Bom dia.
0: Um abraço. E vamos que vamos. É o último bloco da participação do ouvinte. Ainda dá tempo de você interagir conosco. Bom dia!
20: Bom dia!
0: Quem tá falando?
20: A Vera,
0: tá? Olha, a Vera, chegamos no Calixto. Menina, hoje eu quero saber o seguinte aqui, ô Vera. Qual a condução que não faz volta?
20: O elevador.
0: Ó, vou colocar aqui, Vera. E o abraço vai pra quem, minha amiga?
20: Ó, mando pro Orlando com muito carinho pra você, Cristina, Isaac, João Henrique, Lourice, Rogério Brasil, Carla, Dona Seja, todos estiver na escuta.
0: Ah, então um abraço carinhoso pra você e pro Orlando aí, viu, amiga?
20: Pra você também, um abraço.
0: Tá certo. Um abraço pra minha amiga Lourice Carvalho. Ontem ela me deu aquele café delicioso, aquele pão na chapa, menino do céu, viu? 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Bom dia!
21: Bom dia!
0: Opa, quem tá falando conosco?
21: É a Irene.
0: Ah, dona Irene aqui do centro. Tudo bem, dona Irene?
21: Tudo bem.
0: Olha, eu quero saber o seguinte, hein? Qual a condução que não faz volta?
21: Elevador.
0: Eu vou colocar aqui, dona Irene. Um abraço vai pra quem, minha amiga?
21: Hoje eu vou mandar especialmente pra minha irmã Catarina, que tá fazendo aniversário hoje.
0: Ah, então um abraço carinhoso pra ela, né? Que ela possa estar conosco aqui durante muito tempo, apagando velhinha, acendendo esperança. Ok, amiga?
21: Ok, obrigado.
0: De nada. Ó, já não dá mais tempo, né? Já tivemos, então, 30 participações no dia de hoje. Vou aproveitar e mandar um abraço pros aniversariantes do dia. A Maria Aparecida, né? O Moacir Firmino, o Nicolas Fagundes, André Oliveira, também apagando velhinha, acendendo esperança. E a Elis de Paula, todos os aniversariantes do dia, votos de felicidade plena. Chegando, Lulu Santos, seu aniversário!

0: Lulu Santos, seu aniversário alusivo aí a todos aqueles que hoje estão aí celebrando o dom da vida, né? Olha, lembrando você, nós tivemos então 30 participação, deixa eu me ver aqui, ó, é a galera tá fiada, todo mundo acertou, né? Qual a condução que não faz volta? É o elevador, realmente é o elevador. Daqui a pouco voltando para nós finalizarmos aqui a programação e ver quem foi o ganhador ou ganhadora de hoje, né? 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Lanternagem, pintura em geral, mecânica, pneus, bateria, alinhamento e troca de óleo e lava-jato. 9 horas e 45 minutos.
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5: 9 e 45.
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2: 9 horas e 52 minutos, momentos finais aí da nossa programação desta quarta-feira, dia 15 de julho de 2025, né? Então nós tivemos 30 participações, tivemos aqui 30 participações no dia de hoje e o sorteador me deu o número 15, número 15, ó, saiu pro corredor, hein? Saiu pro filho da Keila aí, o Ricardo fatura o brinde da SOS Auto Center. Bem, Keila, depois você manda o nome, aliás, tem que mandar o seu nome, né? Porque você que deve ir lá buscar. E aí, você me manda aí o seu nome completo para me mandar lá pro meu amigo Henrique, da SOS Auto Center. E aí, você vai ter, deixa eu me ver aqui, como lá é um lugar meio distante, assim, entre aspas, né? Você vai ter até quarta-feira que vem para pegar o brinde lá na SOS Auto Center, ali na Avenida Rui Barbosa, em frente ali, o Anitta Dulce, né? Então, quem faturou, o Ricardo, filho da Keila. Olha, um abraço aí para Marlene, lá em Mantiqueira, o Lineu e a Lúcia Cici, no Corvo do Ouro, Antonieta aí no quarto depósito, a Ana Márcia é na Barra, a Ineide aí na Água Espraiada, o Bruno no bairro Nossa Senhora das Graças, a Ana no bairro Nossa Senhora das Graças, José Américo na Vila Brandão, a família Buscapé aqui, ó, Reinaldo Bahia e Dona Hortência no quarto depósito, a Marli, a Keila e o Ricardo foi o ganhador de hoje do Corvo do Ouro, a Maria de Lourdes Lucas do Guadalupe, Nisabete do Quarto Depósito, Maria de Lourdes do bairro Nossa Senhora Aparecida, a Carla, né, é Carla mesmo? Ih, agora esqueci aqui, rapaz do céu, aí do qual é isso mesmo, a Carla do Quarto Depósito, que é o Dona Penha Escobar, a Fátima do Quarto Depósito, a Ana Maria do bairro Nossa Senhora da Glória, a Ivete do Corvo do Ouro, a Leninha lá no Recanto das Garças, a Ilza lá no Corvo do Ouro, Renato no Corvo do Ouro, Rosana no Quarto Depósito, a Valéia no Corvo do Ouro, a Vera lá do Calixto e a Dona Irene aqui do Centro. 30 participações, né? Olha, lembrando você que amanhã, né? Amanhã tem na Ermida São José e Santa Terezinha, 26ª caminhada com Maria Santíssima, né? A programação de amanhã, quinta-feira, dia 16, 12 horas com Nossa Senhora do Carmo, que amanhã celebra-se Nossa Senhora do Carmo. E a programação assim, ó, às 6 horas da manhã, Badalá Festivo dos Sinos da Erminda, com oração do alvorecer, das 7 horas da manhã às 9 horas, meditação e silêncio oracional, das 9 horas às 11 horas, atendimentos homeopáticos, do meio-dia, né, começa aí o início dos funcionamentos de barraquinha, né, de 1 hora às 2 horas, atendimento de confissões, às 2 horas da tarde, adoração e bênção com o Santíssimo Sacramento, às 3 horas da tarde, Santa Missa seguida de coroação e procissão com Nossa Senhora do Carmo, né, às 4 horas, banho penitencial, unção com óleo de São José, às 6 horas da tarde, oração do terço, finalização das 12 horas com Nossa Senhora. Tá aí uma organização, Padre Cássio, família, amigos da Erminda. Tá aí 12 horas com Nossa Senhora, imperdível. Amanhã, ô Fusca do Banguela, Serginho Coelho, como é que é? Vai pegar eu e o Bitoneira Júnior lá pra nós ir lá? É, 1 hora, hein? 1 hora, hein? Olha, deixa eu mandar um abraço aqui. É, o Ronaldo aí do bairro Nossa Senhora da Glória mandou um recadito aqui, que lá no bairro da Glória, né, na quadra lá, tá tendo aí, ó, aulas para jovens, né, e crianças aí, em relação ao vôlei e o futsal. Então, você procura ele lá ou também na Secretaria de Esportes de Santos Dumont, você pode fazer e obter mais informações, né? Tá aí, então, lá na quadra do bairro Nossa Senhora da Glória, nosso amigo Ronaldo, na quadra do bairro da Glória, temos projeto social para as crianças a partir de 7 anos, hein? E jovem até 15 anos, é isso aí. Muito bom. Bem, infelizmente não dá para nós atendermos todo mundo, mas pode deixar, né? Pode deixar que, na medida do possível, a gente procura conciliando participação, informação. É assim que acontece, né? É assim que a banda toca. Bem, na sequência, nós teremos aí Padre Reginaldo Manzotti, com a experiência de Deus. Depois, hoje, tem Câmara Municipal. Às 3 horas, Alessandra Batista, Fato e Prosa. E às 4 horas da tarde, fecha a programação Edson Palma, com Tarde Total. Eu volto amanhã, se Deus assim nos permitir, a partir das 6 horas da manhã. Meu amigo Nem, vamos ver o que vai me surpreender. surpreender, né? Ô, meu amigo Orlando, você viu ela tomando café ontem, né? Por que você não foi lá também pra tomar um café, né? Abre a mão, meu amigo, abre a mão. Gasta essas onças aí do bolso, né? Olha, deixa eu me ver aqui. Então, até amanhã, se Deus quiser.
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1: 9:58.
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1: Louvado seja nosso Senhor Jesus Cristo, para sempre seja louvado. Queridos irmãos e irmãs, hoje é quarta-feira mariana, Nossa Senhora, e de modo muito particular, Nossa Senhora do Carmo, às vésperas de celebrar, dia 16, Nossa Senhora do Carmo, nossa oração quarta mariana, Nossa Senhora do Carmo, madrinha da obra evangelizar é preciso, rogai por nós. Nossa Senhora, mãe do Santo Escapulário, rogai por nós, hoje o sexto dia, daquela que eu digo, nunca se ouviu dizer que alguém tendo recorrido a vós, tenha ficado desamparado. Hoje também, dia de São Boaventura, bispo doutor da igreja, e é importante porque ele é um santo que fala sobre as santas chagas de Jesus. Oportunamente nós iremos falar sobre isto. Amado povo de Deus, eu saúdo a todos, todos a partir da Rádio Evangelizar, de onde tudo começa, as rádios irmãs, cujos nomes cito neste momento.
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1: Saúdo a você pela TV Evangelizar, sinal digital em todo o país e em várias cidades, canal aberto pelo YouTube Padre Manzotti Oficial. Isto mesmo, Padre Manzotti Oficial YouTube, pelo aplicativo da Associação Evangelizar é Preciso e todas as plataformas digitais. Vamos juntos passar esta hora, este programa que não é entretenimento, não é musical, é um programa de catequese, de oração, de aprofundamento na fé, de leitura orante. É um programa chamado Experiência de Deus. E como começar? Em nome do Pai, do Filho, do Espírito Santo. Amém. E o Evangelho nos diz: naquele tempo, Jesus pôs-se a dizer: eu te louvo, ó Pai, Senhor do céu e da terra, porque escondestes essas coisas aos sábios e entendidos e as revelastes aos pequeninos. Sim, Pai, porque foi do teu agrado. Tudo me foi entregue por meu Pai, e ninguém conhece o Filho senão o Pai, e ninguém conhece o Pai senão o Filho e aquele a quem o Filho o quiser revelar. Jesus entra numa profunda oração com o Pai, numa exultação, numa comoção, e ele louva o Pai dizendo: eu te louvo, Pai. E qual o motivo do louvor? Porque Jesus diz assim: tu és o Senhor do céu e da terra, de fato sois o Criador, Pai, sois o Criador de tudo, a ti todo louvor, toda glória, e te louvo, porque escondestes estas coisas dos sábios, dos entendidos, dos diplomados, dos que se dizem inteligentes aos olhos do mundo, mas revelaste aos pequeninos, os mais simples, aqueles que muitas vezes não são letrados, mas mais do que nunca compreendem o caminho da cruz. Nossa Senhora, fostes uma mulher que antes de mãe fostes discípula, e nesta exultação de Jesus sois também exaltada, porque mãe
3: adorará
1: mais do que ninguém compreendeste o que é servir a Deus. Entendeste o que é seguir a cruz. E por isso, se fizeste serva, eis aqui a serva do Senhor, pequenina de Nazaré, jovem humilde de Nazaré, que entendeu o que é servir a Deus de corpo e alma. Esta exultação de Jesus também é um elogio a ti, mãe. E nós te pedimos, fazei-nos pequenos aos olhos humanos, e que na nossa pequenez, mas na grandeza da fé, compreendamos o quanto é importante seguir teu filho Jesus Cristo. Nossa Senhora que contemplaste as santas chagas de teu filho, presente lá na cruz, estando de pé na cruz, entendeste os desígnios de Deus. Entendeste os desígnios de Deus. Dai-nos esta mesma clareza, esta mesma força. Canta comigo, vai. Sobe o som, sacristão. E qual pedido você quer fazer a Nossa Senhora? Está chegando o dia de Nossa Senhora do Carmo. Nós estamos no sexto dia da novena. Esta devoção que eu reservo ao título de Nossa Senhora do Carmo, nunca se ouviu dizer que alguém tendo recorrido a vós tenha ficado desamparado. Mãe, peça teu filho por nós. Cante. Ave Maria, cheia de graça, o Senhor é convosco. Bendita sois vós entre as mulheres, e bendito é o fruto do vosso ventre, Jesus. Santa Maria, Mãe de Deus, rogai por nós, pecadores, rogai por nós, inseguros,

0: rogai por nós no nosso caminhar, rogai por nós nas nossas enfermidades físicas, rogai por nós das nossas incredulidades, rogai por nós nas nossas batalhas diárias, nas nossas lutas contínuas. Rogai por nós, Mãe, rogai por nós agora, Mãe. Pede a teu filho por nós, mas também, Mãe, na hora da nossa morte, na hora derradeira da nossa passagem desta para outra vida, esteja conosco, Mãe. Amém. Nós só começamos o programa. Nós vamos para o intervalo e nós voltamos. Voltamos com testemunhos, partilha de vida, leitura orante. Só começamos o programa. Então, nesse rápido intervalo, chame uma amiga, um amigo. Lembre a pessoa, ó, a experiência de Deus está no ar. E é de novena em novena que graças e bênçãos são derramadas. Você acredita nisto? Evangelize. Nós voltamos já.
1: 10 e 10. 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

0: Você sabe que nos 10 anos da obra evangelizar é preciso, Deus nos deu uma missão. Eu vejo assim, enxergo assim, compreendo assim, a missão de divulgarmos, proclamarmos, incentivarmos a devoção a Jesus das Santas Chagas. Quando exatamente nós fizemos 10 anos de obra, este foi o grande presente. E é a partir dali que nós começamos com o Terço das Santas Chagas, começamos com a Capelinha das Santas Chagas, e com a graça de Deus percebemos que os frutos são imensos. No mundo inteiro, no Brasil, pessoas que se reúnem em torno das Santas Chagas. E por que eu estou falando isso hoje? Porque hoje é dia de São Boaventura, doutor da Igreja. E ele diz, inclusive, está no devocionário. Existe o devocionário de Jesus das Santas Chagas, que você pode adquirir exclusivamente nos produtos que evangelizam.com.br. E no final, lá no finalzinho, não faz muito que eu fiz uma pregação sobre isso. São Boaventura diz assim, olha que coisa mais linda, e hoje é o dia dele: vós tirareis com alegria água da fonte da salvação, isto é, das cinco chagas de Cristo. Vou repetir, ele que é doutor angélico, vou contar depois, mas eu começo com esta primeira frase. Ele era um devoto apóstolo das Santas Chagas, isto mesmo. Você acha que a devoção foi uma invenção do padre? Você acha que a devoção das Santas Chagas foi uma invenção da minha cabeça? Não, foi um presente de Deus nos 10 anos. Põe isso no seu coração. Se alguém perguntar, da onde saiu essas capelinhas? Da onde saiu essa devoção? Foi um presente de Deus. Nasceu na paixão, morte e ressurreição de Jesus. E hoje nós celebramos São Boaventura. E olha o que ele diz: vós tirareis com alegria água da fonte da salvação, isto é, das cinco chagas de Cristo. Quem disse isso? O santo de hoje, São Boaventura, doutor da Igreja. Depois nós continuamos. Eu gosto que você saiba, quando for criticado pela devoção das Santas Chagas, você já sabe um pouco mais. Filha de Deus, que a paz de Jesus esteja com você.
1: Bom dia, padre, sua bênção.
0: Deus abençoe, filha de Deus. Você pediu anonimato, mas você fala de onde?
1: Eu falo de algum lugar do Mato Grosso.
0: De algum lugar do Mato Grosso, tá certo. O que está acontecendo?
1: É, eu assisto pelo YouTube.
0: Tá certo.
1: E eu estou ligando para pedir uma oração para a restauração do meu casamento.
0: Oração pela restauração do casamento. E isso. O que está acontecendo no teu casamento?
1: É, padre, após uma...
0: Fala mais alto, por favor.
1: Padre, após uma discussão, ele saiu de casa.
0: É.
1: E já está indo para 3 meses e ele não quer voltar. Foi uma discussão por comportamentos envolvendo redes sociais e ele não gostou que eu vi, que eu relatei com a mãe dele. A mãe dele pediu para ele mudar a senha do celular. Foi onde a gente discutiu. Eu chamei ele de moleque, falei para ele virar homem. Aí ele pegou e saiu de casa, não quer retornar, fala que não volta. E a gente tem um filho de 3 anos que está sofrendo muito com isso. E ele está irredutível, uma frieza, não quer nem me ver, não quer conversar, não quer nada, simplesmente saiu de casa.
0: Certo. Bom, filha, claro que eu vou colocar em oração, principalmente por intercessão de Nossa Senhora do Carmo, mas reflita um pouco. Você precisava ter falado com a mãe dele? Não era um assunto a ser conversado com ele? Eu não quero te colocar uma culpa. Mas não era um assunto entre marido e mulher?
1: Eu entendo, padre, mas eu sou sozinha aonde eu estou falando com ele. Ele era minha família.
0: Ele é sua família, não era? Ele é.
1: Sim.
0: Vocês têm um filho juntos.
1: Exato. E aí eu desabafei.
0: Tudo bem?
1: Com a mãe.
0: Só que veja a atitude da mãe. Mude a senha, quer dizer, não importa o que ele tinha visto. Então você não teve uma aliada.
1: Olha a frase, exato, que ele falou pra mim. É, eu falei, por que que você fez isso?
0: Fala,
1: foi minha mãe
0: alto.
1: Que mandou. Eu perguntei pra ele assim, por que que você fez isso? Ele falou assim, foi minha mãe que mandou.
0: Mandou
1: o
0: quê?
1: Você ainda, ele mudar pra mim parar de se meter na vida dele. Essa foi a frase que ele falou pra mim, que a mãe dele falou pra ele. Então. Aí ele repetiu. Eu senti isso como um tapa na minha cara. Foi onde eu falei pra ele, vira homem, deixa de ser moleque. Você tá se comportando como homem. E me respeita.
0: Então, faz 3 meses que isso aconteceu?
1: Sim.
0: Bom, você agora é hora de esperar. Você sabe que a mãe dele, vocês são casados na igreja?
1: Não, apenas moramos juntos.
0: É. Já começou errado, né, filha? Mas,
1: sim,
0: vamos lá. Você não pode contar com a sua, vou chamar sogra entre aspas.
1: Sim.
0: Sempre algo que vocês vão ter que resolver. O que você não pode deixar é que ele ajude na educação e no sustento do filho que vocês têm. Ele tá honrando?
1: Sim.
0: Depois, quando você for tentar conversar com ele, ele não quer falar. Você tem que maneirar e ser mais branda. Ser mais branda. Errou? Errou. Você o ama ainda?
1: Sim.
0: Você é capaz de perdoá-lo?
1: Eu já perdoei. Eu já falei pra ele, só que ele fala que não quer, que não importa mais, que ele não quer saber, que é pra me sumir da frente dele.
0: Bom. E o que você pensa fazer a partir disto?
1: O que eu já estou fazendo?
0: É.
1: Eu me afastei.
0: Se afastou dele?
1: Sim.
0: Se afastou da família dele?
1: Em parte. Porque eu tenho, de certa forma, manter o contato, porque eu sou sozinha na cidade.
0: Entendi.
1: E às vezes eu preciso de algum auxílio, porque
0: entendi,
1: eu preciso de resolver coisas e eu não tenho com quem deixar. Mas eu deixo lá com o coração na mão, porque eu sei que, pelo que eu presencio depois, a criança volta com conversas no estilo alienação. E eu estou evitando por esse fator.
0: Tá. Você a médio prazo pensa em continuar aí ou voltar para sua família?
1: Eu pretendo continuar aqui, porque eu quero restaurar meu casamento.
0: Você quer restaurar teu casamento?
1: Sim.
0: Então vamos...
1: Porque eu sei que ele também está sofrendo.
0: Como que você sabe disso?
1: Porque eu vejo de vez em quando e eu sei que ele está...
0: O
1: que eu sinto. Ele já falou para mim. Só que tem algo que o orgulho dele, a frieza dele, não permite ele voltar atrás na atitude que ele tomou. E é muita fofoca também.
0: Se um dia vocês voltarem, vocês vão ter que voltar o casal com muita maturidade. Muita maturidade.
1: Sim.
0: De que tudo que for para conversar, vocês dois, e jamais abrir para terceiros. Você já experimentou que não vale a pena. Que não estão jogando no teu lado. Vamos pedir a Deus, nosso Senhor, a restauração. Repita comigo, mesmo que seja rápido. Senhor.
1: Sim. Senhor,
0: Jesus das Santas Chagas,
1: Jesus das Santas Chagas,
0: por intercessão de Nossa Senhora do Carmo,
1: por intercessão de Nossa Senhora do Carmo,
0: restaure meu casamento,
1: restaure meu casamento.
0: Amém.
1: Amém.
0: Eu vou para o intervalo e volto. Volte comigo, povo de Deus.
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Eu falava com essa filha de Deus e peço que façamos-nos intercessores por ela. Ali existe certamente mais coisas que estão atrapalhando o casamento. Mas eu digo e repito, sempre casais, o diálogo franco entre o casal. Evite de envolver a família nos problemas do matrimônio. Nada como um diálogo sincero, aberto. Que Deus ajude essa restauração. Eu quero, antes da leitura orante, hoje celebramos São Boaventura, doutor da Igreja, e ele de fato tem uma história maravilhosa. Filho de um médico, percebeu logo que não queria seguir a profissão do pai. E ele teve um encontro com São Francisco de Assis, segundo a tradição, que mudou a vida dele. Desde criança, sinais de santidade. E foi quando ele, aos 18 anos, foi estudar em Paris, entrou na Ordem dos Frades Menores, se tornou um grande professor. Foi quando ele enfrentou uma grande perseguição que teve contra a Ordem dos Mendicantes. Frei Boaventura tornou-se o superior geral dos frades menores. Escreveu a biografia de São Francisco de Assis, chamada Legenda Maior. Em 1271, deu grande contribuição ao conclave mais longo da história que elegeu Gregório X. Foi consagrado bispo de Albano, depois cardeal. E eu gostaria de citar uma frase que São Boaventura, eu já disse, depois falo mais, porque foi um dos homens que mais explicitou sobre a Santíssima Trindade, um dos temas mais difíceis a ser explicado. Mas ele era devoto das Santas Chagas. Acredite nisso, é dele a frase.

0: 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Ali tem a teologia, tem o terço, tem as explicações das chagas, tem tudo, tudo que você precisa, os textos bíblicos. E no final, tem ali a citação de vários santos. São Francisco de Assis, Santo Agostinho. Vamos ficar hoje no São Boaventura. Segunda frase dele: as chagas de Jesus Cristo ferem os corações mais duros e aquecem as almas mais frias. Explica, padre. Não é difícil, filho. Sabe aquela pessoa que tem o coração duro, insensível? Aquilo que eu acabei atendendo, aquele homem que por orgulho, por vaidade, não sei, não vem ao caso, o coração endurece. Clame pelas santas chagas e os corações mais duros cederão. E segundo, maravilha, por que você se tornar o mensageiro da capelinha? Aquecem as almas mais frias, as santas chagas. Hoje, São Boaventura, doutor da igreja. Mais uma catequese. Aí, gente, agora sim, Bíblia aberta, cartilha de oração.
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0: Vamos lá.
1: Que
0: e hoje, 1 Coríntios, capítulo 11, versículo 1. 1 Coríntios, capítulo 11, versículo 1. Sigam o meu exemplo, como eu sigo o exemplo de Cristo. Primeiro ponto, seguir o exemplo de Cristo. Você sabe o que quer dizer a palavra cristão? Inclusive é uma responsabilidade muito grande dizer eu sou cristão. É você dizer para o outro, eu sou um outro Cristo, meu Deus. É isso mesmo. Eu sou discípulo de Cristo. Eu quero ser no mundo um outro Cristo. Como estamos longe, né? Vamos em diante. Agora, preste atenção. Versículo 2. Eu os elogio. Eu os elogio quem? A igreja de Corinto. Porque vocês sempre lembram de mim e seguem as instruções que eu passei para vocês, Coríntios. Mas quero que entendam que Cristo tem autoridade sobre todo marido, que o marido tem autoridade sobre a esposa e que Deus tem autoridade sobre Cristo. Se um homem cobre a cabeça quando ora ou anuncia a mensagem de Deus nas reuniões de adoração, ele está oferecendo em honra de Cristo. Se uma mulher não cobre a cabeça quando ora ou anuncia a mensagem de Deus nas reuniões de adoração, ela está ofendendo a honra do seu marido. Nesse caso, não há nenhuma diferença entre ela e a mulher que tem a cabeça rapada. Se a mulher não cobre a cabeça, então é melhor que ela corte o cabelo de uma vez, já que é vergonhoso para a mulher rapar a cabeça ou cortar o cabelo. Então ela deve cobrir a cabeça. O homem não precisa cobrir a cabeça, pois ele reflete a imagem e a glória de Deus. Mas a mulher reflete a glória do homem. Pois o homem não foi feito da mulher, mas a mulher foi feita do homem. homem. Não foi criado por causa da mulher, mas sim a mulher por causa do homem. Portanto, por causa dos anjos, a mulher deve pôr o véu na cabeça para mostrar que está debaixo da autoridade do marido. No entanto, por estarmos unidos com o Senhor, nem a mulher é independente do homem, nem o homem é independente da mulher. Padre, como entender esse texto? Nós temos que entender que existem costumes, tradições, maiores e menores. Não faz muito que a mulher não podia usar calça comprida. Eu era criança e lembro, e não sou tão velho assim, eu lembro dessa discussão na minha igreja, que o padre não deixava a mulher entrar de calça comprida. Mas isso fere em alguma coisa a Deus? Não, é um costume humano. Não faz tempo, lembro da minha avó, lembro da minha falecida mãe, em paz esteja, que usavam um véu. Ainda é costume, quando se visita o Papa, usar um véu preto. Pouquíssimas mulheres, só as rainhas católicas, é que podem usar véu branco e roupa branca. Mas isso é um costume divino ou é algo humano? É humano. Por isso, ele se adapta. Ele não está diretamente ligado ao essencial da fé. Eu vou para o intervalo e volto. Volte comigo.
2: 10:36.
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0: Queridos irmãos e irmãs, o véu, ele tem um significado de autoridade. Por que as religiosas usavam véu? Significava autoridade de Deus na vida desta pessoa e pertence a uma congregação. O véu para a mulher casada, ainda para o mundo judaico, significa submissão, escolha de submissão ao marido. O fato de não usar o véu hoje não faz a mulher inferior. É uma questão de costume e não está na essência daquilo que é cristão. Vou dar um outro exemplo. Você lembra do grande debate da circuncisão e dos incircuncisos? Atos 15. Foi visto pela igreja que não era algo obrigatório. Assim também a igreja não vê hoje como obrigatório o uso do véu e não vê como motivo de escândalo uma mulher ter cabelos compridos e soltos ou curtos, porque isso está no âmbito de um costume e não na essência da fé. Há quem queira viver assim, sendo literal, que assim seja e tem seu valor, entendendo que ela escolheu exercitar a sua submissão e usar. No entanto, o ponto central aqui é este, mais do que a discussão de usar calça comprida, de usar cabelo solto, de usar véu ou não, está aqui, versículo 11. No entanto, estamos unidos com o Senhor. Esta é a frase chave. Nem a mulher é independente do homem, nem o homem é independente da mulher. Você compreendeu? Aí está o ponto. O respeito um pelo outro e todos unidos em Cristo, em igual dignidade, Concílio Vaticano II, todos somos em igual dignidade diante de Deus, homem, mulher, leigo, religioso, presbítero ou não. Portanto, é assim que compreendo. Há muito que se fala sobre isso. Não vamos polemizar. Fiquemos com o mais importante. Estamos unidos a Cristo. Vou repetir a frase. Nem a mulher é independente do homem, nem o homem é independente da mulher. E o final, tudo vem de Deus. Está aqui, tinha até me passado. Tudo vem de Deus. Porque assim como a mulher foi feita do homem, assim também o homem nasce da mulher. E tudo vem de Deus. Esta é a leitura orante de hoje. Luciana, que a paz de Jesus esteja com você, Luciana.
1: Oi, padre.
0: Eu vou falando.
1: Que emoção falar com o senhor.
0: Prazer todo meu. De onde você fala, filha?
1: Eu falo da cidade de Ibiá, Minas Gerais, padre Manzotti.
0: Ibiá, Minas Gerais. Tá certo, isso. Luciana. E como é que você me acompanha?
1: Eu acompanho o senhor pela rádio Super Patos, 90.9, Patos de Minas.
0: Meu abraço a Super Patos FM. Vai lá, Luciana, a palavra é sua.
1: Padre, eu quero pedir oração para o senhor. O meu irmão Reginaldo. Opa. Reginaldo Alves dos Reis.
0: O que está acontecendo?
1: Ele tem problema nos pulmões, padre. E já faz 5 anos que ele está em tratamento. E agora faz 8 meses que o pneumologista descobriu fibrose nos pulmões dele.
0: Entendi.
1: E ele passou um medicamento de alto custo. Graças a Deus a gente conseguiu pelo SUS o medicamento, mas ele é meu único irmão, padre.
0: Certo. Eu acolho e vamos levar no altar do Senhor, clamar pelas santas chagas de Jesus e Nossa Senhora do Carmo. Reginaldo Sim. Alves dos Reis, né?
1: Isso.
0: Quantos anos?
1: 39 anos.
0: 39. Filha, confia no Senhor. Eu percebo que você está bastante nervosa.
1: Estou assim, padre.
0: Como que ele está lidando com isso?
1: No começo, padre, foi muito difícil.
0: É.
1: Principalmente para ele e para nós também, porque só de falar no remédio de alto custo, assusta, né, padre?
0: Só que Deus providenciou de outra forma, não é?
1: Sim.
0: Tá vendo?
1: Uhum.
0: É ter aquela fé inabalável que eu tenho falado. O Senhor vai providenciando. Humanamente a gente faz pouco, mas com Deus podemos muito.
1: Isso, padre. Pois é. Eu tenho muita vida, sabe, padre?
0: É.
1: Que ela vai interceder, que meu irmão vai ser curado dos pulmões.
0: Tá certo, filha. Eu levarei no altar do Senhor, tá bom?
1: Tá bom. Padre, eu queria pedir também pro meu filho Lucas.
0: Lucas.
1: Ele é autista, nível 3 de suporte, não verbal.
0: Tá bom. Certo.
1: E eu e meu marido dedicamos a vida para cuidar dele, sabe?
0: Eu imagino, filha. Talvez ali...
1: E agora meu irmão também com essa doença.
0: É...
1: Eu também sou... Eu tenho muita ansiedade, depressão, padre.
0: Eu ia
1: e
0: falar...
1: Meu sonho era conseguir conversar com o senhor, fazer oração com a minha família.
0: Eu ia falar exatamente isso, que você tem que cuidar um pouco de você, filha. Pelo seu timbre de voz, o jeito que você está falando, você não está bem. Vamos rezar juntos?
1: Vamos sim.
0: Mas antes, fale mais alto que eu não sei o que está acontecendo. Aumenta o som ali para mim. É, você faz algum tipo de acompanhamento, filha?
1: Faço sim, padre, com psiquiatra. Tomo medicamento.
0: Entendi. Porque você precisa estar bem. Porque você tem um filho para cuidar, um irmão para ajudar. Reza comigo, Senhor Jesus.
1: Senhor Jesus.
0: Pelas tuas santas chagas.
1: Pelas suas santas chagas.
0: Me cure desta depressão.
1: Me cure desta depressão.
0: Me tire desta ansiedade.
1: Me tire dessa ansiedade.
0: Me ajude, Senhor.
1: Me ajude, Senhor.
0: Para que eu possa cuidar do meu filho.
1: Para que eu possa cuidar do meu filho.
0: E estar perto do meu irmão.
1: E estar perto do meu irmão.
0: Nossa Senhora.
1: Nossa Senhora.
0: Peça teu filho por mim.
1: Peça ao teu filho por mim.
0: Senhor Jesus, nós te pedimos por esta tua filha, que está do outro lado da linha, Luciana. Mas... tal como ela, tantas pessoas estão sofrendo. Sofrendo por problemas familiares, sofrendo por filhos com necessidades especiais. É uma vida de dedicação. Nós te pedimos, Senhor, dai-lhe esta serenidade que ela precisa. Tirai e ajudai que ela supere essa angústia no coração, essa ansiedade. E que ela possa encontrar esta paz que vem de ti, Senhor. Derrame uma gota do seu preciosíssimo sangue. Amém. Fique com Deus, Luciana. Luciana.
1: Sim, padre.
0: Fica com Deus. Que Deus a abençoe. Você vai.
1: Amém.
0: Você vai testemunhar do seu irmão. Que Deus abençoe. É de Ibiá, Minas Gerais. Ela acompanha pela rádio Super Patos FM. Dom Cláudio Normstuns, da Diocese de Patos de Minas. Eu vou para o intervalo e eu volto. E nós voltamos com a novena de Nossa Senhora do Carmo. Chame teu amigo, chame tua amiga. E ainda falando sobre São Boaventura. Você viu que ele é um grande devoto de Jesus das Santas Chagas? É a doutrina da igreja, eu volto já.
2: 10h50.
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0: 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Você sabe, mas é bom lembrar, 17 horas, Santa Missa, 18h30, show de evangelização. Você acompanha pela TV Evangelizar, YouTube Padre Manzotti. Dia 18, sábado, dia 31 de julho, sexta-feira, Aracari, Santa Catarina. Festa do Senhor Bom Jesus de Aracari. Eu estarei presente às Araquari, perdão, às 19h30, Santa Missa. E logo após, um show de evangelização pela música. Atenção, Araquari, Santa Catarina. Estarei na Festa do Senhor Bom Jesus de Araquari, Avenida Nereu Ramos, Centro, às 19h30. Santa Missa e depois um show de evangelização. Estados Unidos, faça inscrição. Vamos lá. 15 e 16 de agosto, Hudson, Massachusetts. Clube Português, sábado e domingo. 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Sábado e domingo, das 8h30 e 5 da tarde. Dia 22, Delran, New Jersey. Vamos lá, faça a sua inscrição. E eu estou falando sobre São Boaventura, doutor da igreja, e a terceira frase dele, inclusive, a terceira está aqui no devocionário. Hoje estou mostrando para você, São Boaventura, doutor angélico, ele diz, apressa-te com os passos do amor de Jesus crucificado e com o apóstolo Tomé. Não te satisfaças só em olhar os sinais dos cravos em suas mãos, em colocar a mão no seu lado, mas penetra totalmente pela porta aberta do seu peito até o coração de Jesus. Lá dentro, deixa-te, olha que lindo, transpassar pela lança do afeto. Deixa-te ferir pela espada da mais terna compaixão. E faze com que teu último suspiro, teu último desejo, tua última consolação seja morrer com Cristo sobre a cruz. Então poderás dizer como São Paulo: estou crucificado com Cristo na cruz. Não sou eu mais que vivo, mas Cristo que vive em mim. Portanto, frase de São Boaventura, hoje doutor da igreja, um grande devoto de Jesus das Santas Chagas. Aprendeu? Padre, eu quero isso. 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Eu me empolguei hoje, né, de falar das Santas Chagas, mas é que muita gente não entende que não é uma invenção da minha cabeça. É um presente que Deus nos deu nos 10 anos da obra Evangelizar é Preciso. Chegou a hora da novena. Nossa Senhora do Carmo, rezemos. Nossa Senhora do Carmo, que deixaste o santo escapulário como sinal do vosso amor e proteção, sois reconhecida como assistência na vida e consoladora amável na hora da morte. Eu, vosso filho e devoto, pronto a vos servir, disposto a vos amar, me apresento a vós e nesta novena faço o meu pedido. Faça o seu pedido. Nossa Senhora do Carmo, nunca se ouviu dizer que alguém necessitado, tendo recorrido a vós, tenha ficado desamparado. Com confiança, Mãe do Santo Escapulário, intercedei junto ao vosso Filho Jesus Cristo, por mim, por aqueles por quem devo rezar sempre, e por aqueles que se confiam às minhas orações. Reze. Pare um pouquinho o que você está fazendo. Reze. Mãe amável, sede-nos propícia e rogai por nós a Deus para que sejamos dignos das promessas de Cristo. Nossa Senhora do Carmo, rogai por nós. Mãe do Santo Escapulário, rogai por nós. Madrinha da obra evangelizar, é preciso, intercedei por nós. O Senhor esteja convosco. Ele está no meio de nós. Abençoai, Senhor, a água, a roupa dos enfermos, as fotos de família. Abençoai, santificai aqueles que mais estão necessitados de vossa ajuda. Protegei aqueles que mais estão necessitados de socorro. Em nome do Pai, do Filho, do Espírito Santo. Amém. E eu me despeço com um clipe. Manda teus anjos, Senhor. Manda teus anjos. YouTube Padre Manzotti.
1: E abençoa todos.
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1: 11 e 12.
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0: 11:20. 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
5: Reunião ordinária do dia 14 de julho de 2026.
6: Solicito aos senhores vereadores ocuparem seus lugares. Pergunta à senhora secretária se há número regimental.
7: Sim, senhor presidente.
6: Solicito aos senhores vereadores ficarem em pé, invocando a proteção de Deus nos termos do regimento interno dessa casa. Pela declaro ordem. Aberto o trabalho da presente reunião ordinária. Pela ordem, vereador.
8: Gostaria de pedir um minuto de silêncio para os familiares do senhor Olinto de Sá.
6: Pela ordem, vereadora Maria. Boa tarde, vereador. Sim, vereador. Vereadora Aline. Boa tarde. Concedido um minuto de silêncio, vereadora Flávia.
9: Eu também quero pedir um minuto de silêncio para a família da dona Laura. São pessoas lá do bairro que a gente conhece desde quando nasceu. Desejo meus sentimentos a todos os familiares aí e peço um minuto de silêncio.
6: Concedido um minuto de silêncio. Coloque em aprovação a ata da reunião ordinária realizada no dia 7 de julho de 2026. Aqueles concordarem, permaneçam sentados. Discordarem, fiquem em pé.
8: Vou me abster porque não estava presente.
6: Ata aprovado com abstenção. Solicito da secretária a leitura das correspondências.
7: Não há correspondência, senhor presidente.
6: Solicito ao vice-presidente que realize a leitura da ordem do dia.
10: Na ordem do dia. Entrando em tramitação, projeto de lei número 40/2026 retifica o protocolo de intenções da Agências de Cooperação Intermunicipal de Saúde Pé da Serra, a CISP, aprovada na Assembleia Ordinária número 01/2026 e da outras providências de autoria do Poder Executivo Municipal com pedido de urgência do Prefeito. Projeto de decreto legislativo 17/2026, número 29/2026, que concede o título de cidadão benemérito àqueles que especificam e de autoria da mesa diretora. Projeto de decreto legislativo número 30/2026 é número 42/2026, que concede o título de cidadão honorário àqueles que especificam e de autoria da mesa diretora. Projeto de decreto legislativo número 43/2026, número 55/2026, que concede a medalha senador José Vieira Marques àqueles que especificam e de autoria da mesa diretora. Em segunda votação, projeto

0: quanto o projeto de lei número 40/2026, requerimento dos vereadores Altamir Motorista, número 20056 ao 20058/2025, Aline Mendes, número 27094 ao 27095/2026, Dorival, número 13050 ao 13051/2026, Everaldo Barbeiro, número 15072 ao 15073/2025, José Abud, número 10027/2026, Josi da Franz Lanche, número 15082 ao 15087/2026, Maria da Enfermagem, número 40070 ao 40073/2026, Sandra Cabral, número 40128 ao 40132/2026, Tailândia de Dores, número 20049 ao 20050/2026, Valmir Teteco, número 55084 ao 55082/2026. Projeto de lei número 18/2026 dispõe sobre a diretriz para a elaboração da lei orçamentária de 2027 e da outras providências de autoria do Executivo Municipal, com emenda apresentadas. Projeto de lei número 40/2026 retifica o protocolo de intenções das agências de cooperação intermunicipal em saúde Pé da Serra, a CISP, aprovada na Assembleia Ordinária número 01/2026 e da outras providências de autoria do Poder Executivo Municipal, caso aprovada a manutenção da urgência. Projeto de decreto legislativo 17/2026 ao número 29/2026, que concede o título cidadão benemérito àqueles que, específico e da outras providências da mesa diretora, serão homenageados: Flávia Maria da Silva, Sandro Alo da Silva, Joaquim Gonçalves Coelho, Caroline Vaz da Silva, Tereza de Paula, Jonathan Correia, Vinícius Ribas de Souza, Daliana da Silva Vieira Silva, Bruna Antônio de Castro, Raquel Aparecida Ribeiro Mendes, Patrick Meireles, Flaviana Gomes, Márcio Luiz Ferreira. Projeto de decreto legislativo 30/2026 ao número 40/2026, que concede o título de cidadão honorário àqueles que, específico e de autoria da mesa diretora, serão os homenageados Saulo de Freitas Carvalho e João Batista da Silva, Luiz Carlos, Marília Pisolo de Oliveira, Ana Cristina Lima, irmã Maria dos Santos, Alexandre Barros Cardoso, Pastor Michel, Kelsen, Evandro da Silva, Monique Pereira, Luciano Pereira, Vanessa, Frei José Bandeira, José Maria Novato. Projeto de decreto legislativo 43/2026 ao 55/2026, que concede a medalha senador José Vieira Max, aqueles que, específica de autoria da mesa diretora, serão homenageados: Ramaz Guimarães de Castro, Saulo de Prato Rodrigues, José Leopoldo de Souza, André Luiz Rezende e terceiro agrupamento do primeiro pelotão de terceira companhia de polícia militar do meio ambiente, Francine Tavares Toledo, Renan Guilherme Barbosa Reis, Maurício Caldino Ladeira, Maria José de Oliveira Freitas, Janaína Costa e Denis Beatriz Andrade, Bruno Ramos Pereira, Humberto de Freitas Pomieri. É só, presidente.
1: Convido os vereadores que possuem requerimentos incluído na ordem do dia que assim desejarem a utilizar a tribuna pelo prazo de até 5 minutos para apresentação dos mesmos. Em ordem alfabética, vereador Altamir Motorista.
0: Senhor presidente, uma boa tarde.
1: Boa tarde,
0: secretário. Vereador. Demais colegas vereadores, a imprensa escrita, falada, online, o público presente. Você que nos acompanha pela Rádio Cultura durante a semana, ainda através de João Batista da Rádio, um bom dia. Quem está nos acompanhando pela TV Web também nesse momento, uma boa tarde. Senhor presidente, requerimento 20056/2026, vereador Altamir Moisés de Carvalho, nos distribuições legais, regimentais, requerer a doação de providências necessárias para uma extensão de rede elétrica com instalação de um poste de iluminação pública na rua Maria do Carmo Silva, próximo ao número 105, no bairro Quarto Depósito. Então, presidente, eu fiz essa visita lá no bairro Quarto Depósito semana passada e depois eu falo no momento da discussão do projeto. Requerimento 20057/2026, vereador Altamir Moisés de Carvalho, no uso de suas atribuições regimentais, requerer que a adoção dos providências necessárias para manutenção de dois bancos nos pontos de ônibus localizados na Avenida Ilso Modesto Ribeiro, no bairro Cabangu. Depois também eu falo, presidente. Requerimento 20058, vereador Altamir Moisés de Carvalho, vem requerer que seja

0: realizada a pavimentação asfáltica na rua José Pereira Martins, no bairro Córrego do Ouro. Presidente, é só, depois eu discuto esse requerimento meu.
1: Vereadora Aline Mendes. Boa tarde, vereadora.
2: Requerimento de 27/95/2026, Secretaria de Obras também e Serviços Públicos. Assunto: melhorias na infraestrutura da comunidade da Soledade. Como vocês podem ver, Bruno, por favor, outra imagem. Voltei novamente à Ponte da Soledade, que tanto pediram uma ponte de concreto, trocaram todos os pranchões, porém não atende realmente a comunidade da forma correta. O requerimento solicita intervenção urgente na comunidade da Soledade, onde foi constatada uma situação crítica de abandono da infraestrutura rural. As estradas encontram-se em condições precárias, com trechos em períodos chuvosos, chegam a impedir o tráfego de veículos, dificultando o deslocamento dos moradores, o transporte escolar, o escoamento da produção rural e o acesso de ambulâncias e demais serviços essenciais. Além disso, a ponte de madeira existe, embora tenha passado por manutenção. Continua, sim, oferecendo riscos por não suportar veículos de grande porte e apresentar erosões em suas cabeceiras, gerando insegurança para toda a comunidade. O requerimento também solicita a ampliação da iluminação pública em pontos estratégicos, reforçando a segurança dos moradores. Trata-se de uma demanda prioritária que busca garantir condições dignas de mobilidade, segurança e de qualidade de vida para uma comunidade que há anos aguarda por soluções definitivas. No mais é só, senhor presidente, muito obrigado.
1: Vereador Dorival. Boa tarde, vereador.
3: Vereadores, todos aqui presentes. O João Batista, imprensa. Quem nos vê pela TV Web e também quem ouvirá pela Rádio Cultura. Eu tenho aqui apenas dois requerimentos. Ô Bruno, podia botar aí para mim? O primeiro, endereçado à Secretaria Municipal de Obras, Serviços Públicos, solicitando. A realização de vistoria geral no Beco Joaquim Neves dos Santos, popularmente conhecido como Beco do Terremoto. É outro, Bruno. Essa solicitação, eu quero até agradecer à prefeitura que nesse beco todos aqueles postes que tinham ali eram postes de madeira que estavam podres e caindo. A prefeitura, através do setor lá, trocou os postes, colocou as luminárias, porém eu estou pedindo uma revisão porque as luminárias ficaram numa posição que não está conseguindo iluminar o beco. E tem um desses postes lá em cima que não está funcionando a luminária. O serviço ficou muito bom, porém tem que fazer uma revisão. E outra coisa que eu estou pedindo no requerimento é para que eles olhem aquele barranco ali que caiu. Ali é o beco, ali as pessoas passam lá pro final. Eles estão tendo que dar volta lá no pasto ou passar equilibrando naquele pedacinho de terreno que tem ali, ó. Passa equilibrando ali, ó. Muito perigoso. Bairro Quarto Depósito, na Rua dos Ferroviários. É beco, conhecido como Beco do Terremoto. Agora, um segundo requerimento é, coincidentemente, a minha amiga Aline já pediu, né? Coincidência, é na rua Rotary Club, pedindo o melhoramento daquele pedaço que tem ali, né? Deve dar aproximadamente 100 metros, não dá mais do que isso. E ali as vans, os carros todos têm que fazer uma manobra imensa lá embaixo, subir, sobe um pedaço de asfalto, depois pega esse trecho aí todo doido. O pessoal pede pra gente que a gente possa fazer um melhoramento ali, principalmente porque é o único acesso que aquele pessoal ali da Vila Militar, hoje Nossa Senhora de Guadalupe, né, tem acesso. É o único local. Então, coincidentemente, nós estamos pedindo a mesma coisa, tá bom? Era só esses dois, senhor presidente. Muito obrigado.
1: Vereador Everaldo Barbeiro.
4: Boa tarde a todos.
1: Boa tarde, vereador.
4: Todos da mesa, senhores vereadores, público aqui presente. Um abraço mesmo, João Batista, da Rádio Cultura de Santos Dumont. Senhor presidente, meus dois requerimentos que tenho aqui em minha mão. Requerimento número 15072-2026, Everaldo Barbeiro. Secretaria de Obras e Serviços Público. Requer limpeza, valorização do espaço público na rua Cone Francisco de Oliveira, próximo ao número 66, bairro Jardim Jaraguá. A população reclama da sujeira que tem lá e ali está como projeto de uma futura praça. E o segundo requerimento, número 15072-2026, Veraldo Barbeiro, Secretaria de Obras e Serviços Público, Cláudio Paes, requer uma troca de lâmpada na rua Avenida Palmira, próximo ao número 374, bairro Córrego do Ouro. Senhor presidente, é só isso. Muito obrigado.
1: Vereador José Abud.
5: Boa tarde, presidente.
1: Boa tarde, vereador.
5: Aos demais vereadores, vereadoras, ao público presente, à imprensa escrita, falada online, aqueles que me assistem pela TV Web, boa tarde também. Ao vereador de Juiz Fora, boa tarde, meu prazer de tê-lo aqui. E aqueles que me ouvirão pela Rádio Cultura a partir de amanhã, tenham um bom dia. Eu tenho um único requerimento, senhor presidente, é endereçado à Secretaria Municipal de Obras. Vereador

0: e abude no uso das suas atribuições legais regimentais, conforme o artigo 22, inciso 6º do regimento interno desse legislativo, bem como nos termos do artigo 28, inciso 10 da Lei Orgânica do Município, requer a apreciação do plenário e aprovação para que seja encaminhado o requerimento à Secretaria Municipal de Obras, solicitando o envio dos seguintes documentos e informações referentes ao contrato número 1 de 2026, firmado com a empresa Alves e Freitas Engenharia Limitada, decorrente da concorrência eletrônica número 16 de 2025. 25, cujo objeto é a construção da creche pré-escolar tipo 2 do Fundo Nacional de Desenvolvimento da Educação no bairro Belvedere, dentro do prazo legal de 15 dias. Cópia integral do primeiro termo aditivo celebrado em 8 de junho de 2026. Cópia integral do processo administrativo que deu origem ao primeiro termo aditivo, incluindo todos os documentos técnicos, jurídicos e administrativos que fundamentaram sua celebração. A justificativa para o requerimento, senhor presidente, é que a presente solicitação decorre do dever constitucional de fiscalização atribuído ao Poder Legislativo. Considerando a celebração do primeiro termo aditivo do contrato número 1 de 2026, com acréscimo de R$ 507.306,14 ao valor originalmente contratado para a construção da creche pré-escolar, mostra-se necessária a obtenção da íntegra do termo aditivo e do respectivo processo administrativo que o fundamentou, a fim de possibilitar o adequado acompanhamento da execução contratual e da aplicação dos recursos públicos envolvidos. O acesso à documentação solicitada permitirá o exercício da atividade fiscalizatória inerente ao mandato parlamentar, em observância aos princípios da publicidade, transparência e controle da administração pública. Era só isso, senhor presidente.
1: Vereadora Josi da Fran Lanches.
2: Boa noite, senhor presidente.
1: Boa noite,
2: a quem
1: vereadora.
2: Eu cumprimento os demais vereadores. Boa noite a quem nos acompanha aqui no plenário, a imprensa escrita e falada, quem nos acompanha pela TV Web e um bom dia para quem vai nos acompanhar pela Rádio Cultura. Senhor presidente, o meu primeiro requerimento é destinado ao Executivo Municipal e à Secretaria de Obras. Solicito a realização de uma força-tarefa para limpeza preventiva e manutenção do sistema de drenagem urbano do município, incluindo galerias pluviais, bocas de lobo, córregos e demais estruturas de escoamento das águas, das chuvas. Diante dos alertas sobre os impactos do fenômeno El Niño, que podem provocar o aumento de volume de chuvas, considero essencial que essas ações preventivas sejam realizadas para reduzir os riscos de alagamento, enxurradas e outros transtornos, garantindo mais segurança e proteção para a nossa população. O segundo também é para a Secretaria de Obras. Solicito a realização de limpeza, capina e manutenção da calçada da rua Ana Pitela, no bairro da Glória, abaixo da igreja Nossa Senhora da Glória. O crescimento da vegetação tem dificultado a passagem dos pedestres, comprometendo a segurança e obrigando muitas pessoas a utilizarem a pista de rolamento. O próximo é para o Executivo Municipal e Secretaria de Obras. Solicito a realização de um estudo técnico para viabilizar a pavimentação ou o calçamento da Vila dos Puri no bairro Gramim. Com a implementação de um sistema de drenagem de águas pluviais, o objetivo é oferecer mais segurança, mobilidade e qualidade de vida aos moradores, reduzindo os transtornos causados pela lama, erosão e acúmulo de água em períodos de chuva. O próximo é para a Secretaria de Obras e para o Superintendente Cláudio Paes, responsável pelo setor de iluminação pública. Reitero o pedido para a substituição da lâmpada queimada no poste localizado na
1: vereador,
2: rua...
1: Só um minuto. Peço silêncio ao plenário que a vereadora possa fazer seu requerimento.
2: Reitero o pedido para a substituição da lâmpada queimada no poste localizado na rua Manuel Alves Borges, próximo ao número 72, no bairro das Graças. Como a solicitação anterior ainda não foi atendida, estou fazendo reforço. Foi feito há 15 dias atrás e ainda não foi feito a troca. O próximo para a Secretaria de Obras, solicito a conclusão da obra de calçamento da rua Eduardo Linhares no Córrego do Ouro, para que toda a extensão da via seja contemplada. Apesar da excelente qualidade do serviço já executado, o trecho final da rua permanece sem pavimentação, causando transtornos aos moradores. Meu pedido busca garantir que todos sejam beneficiados pela melhoria da infraestrutura. E o próximo também é para a Secretaria de Obras, também é solicitando a realização realização do estudo técnico para viabilizar a conclusão do calçamento da rua Manuel Gomes dos Santos, no bairro da Glória, com a implantação de sistema de drenagem de águas pluviais. Este pedido dá continuidade ao requerimento 1506 de 2025, por meio do qual parte da obra foi executada com excelência pela administração municipal. No entanto, ainda resta um trecho da via sem pavimentação, sendo necessária a continuidade dos serviços para que toda a rua seja contemplada, garantindo mais segurança, acessibilidade, melhor escoamento das águas pluviais e qualidade da vida para todos os moradores. Sem mais, seu presidente.
1: Vereadora Maria da Enfermagem. Boa tarde, vereadora.
3: Boa tarde. Hoje o requerimento 40070 de 2026 solicita pavimentação das ruas e conclusão de obras no posto de saúde de Conceição do Formoso. O requerimento 40071 de 2026 é uma moção de pesar aos familiares da senhora Maria Luísa, mãe e avó dedicada. A senhora Maria Luísa ensinou, por meio de seu exemplo, o verdadeiro significado de amar, cuidar e acolher, deixando um legado de dignidade, honra, respeito e amor, que permanecerá vivo para sempre no coração de todos que tiveram o privilégio de conhecê-la. Que Deus, com sua imensa misericórdia, possa confortar seus familiares e amigos nesse triste momento. E o requerimento 40072 de 2026 encaminha a Secretaria de Obras e Serviços Públicos solicitando limpeza e capina nas ruas do bairro Vila Esperança. E o requerimento 40073 de 2026 encaminha a Secretaria de Obras e Serviços Públicos solicitando a implantação de identificação nos logradouros públicos do município de Santos Dumont. Somente, senhor presidente.
1: Vereadora Sandra Cabral.
4: Boa tarde, senhor presidente.
1: Boa tarde, vereadora.
4: Paulo, cumprimento demais vereadores. Gostaria de cumprimentar a todos da imprensa, aqui na pessoa do senhor João Batista. Cumprimentar a Rádio Cultura, que vai estar nos ouvindo, aos funcionários da casa, ao pessoal aí do parlamento. Parabéns pela apresentação aí do término, né, do parlamento. Quero cumprimentar também aqueles que estão nos ouvindo pela TV Web. Senhor presidente, eu tenho alguns requerimentos, dentre eles é o 40128 da Secretaria de Obras e Serviços Públicos, que eu venho por meio desta solicitar a pavimentação asfalto de um trecho na rua José Anunciação Paz, no bairro Quarto Depósito. Esse local, ele se encontra com muita poeira, né, e trazendo transtorno para os moradores que moram naquela localidade. É um trecho pequeno, nós temos visto que Santos Dumont tem algumas ruas, né, pequenas, que ficaram sem asfaltamento, e como eu tenho visto aí os moradores, as pessoas cobrando, né, grande parte já foram asfaltadas, mas ficaram algumas ruas pequenas para ser asfaltada, e essa é uma delas. Outro requerimento é o 40129, que nós estamos solicitando uma sinalização educativa de placas de identificação e ondulação transversal na rua Constantino Horta, ali perto do em frente ao IFET, né, nós estivemos lá e eles pediram para a gente solicitar de colocar uma placa educativa sinalizando que ali tem uma escola e também colocar uma ondulação transversal em frente ali o IFET. Também estamos solicitando o requerimento 40130 e o 40131, também são ondulações transversais nos endereços na rua Constantino Horta, em frente o 594, no bairro Quarto Depósito, e o outro na rua José Carlos de Paula, no bairro das Graças, próximo a oficina de carro 412. Esses locais aí, né, são locais perigosos, onde os carros não estão obedecendo e estão correndo muito, então eles estão pedindo essas ondulações transversais nesses endereços. O outro requerimento, senhor presidente, é o requerimento 40132. Até falo para os vereadores, quem quiser assinar também poderá estar assinando esse requerimento. Nós estamos solicitando a aprovação do plenário, está agendando com os vereadores, juntamente com a Superintendência Regional de Saúde de Juiz de Fora, o secretário de Saúde de Santos Dumont, senhor Walter Barbosa, o provedor do hospital, senhor Ivan Amorim, e um representante do CAPS, para nós tratarmos de assunto extremamente relacionado aos transtornos psiquiátricos e ao atendimento da saúde mental no município de Santos Dumont. Isso tem causado transtorno em Santos Dumont, tem muitas pessoas sendo procuradas para ver isso aí, então nós resolvemos, em conversa com algumas pessoas, fazer uma reunião com esses representantes. Então, os vereadores que gostariam de assinar, se quiserem assinar, poderá assinar conosco também, tá bom? É somente isso e muito obrigado.
1: Vereadora Tailândia de Dores.
5: Boa noite a todos.
1: Boa noite.
5: É muito bom estar de volta. Quero deixar aqui o meu abraço a todos que me deram apoio nesse tempo, né? Nesse 60
6: 60 dias. Vou falar mais sobre isso na tribuna. Obrigada a todos. Quero agradecer a presença dos meus pais, dos meus amigos de Dores, de toda a cidade. Muito obrigada. O pessoal do vereador Melo Casal, de Juiz de Fora. O Jean, representando o deputado estadual Coronel Henrique. E a todos os amigos que me acompanharam nesse tempo, que torcem pelo meu trabalho e não concordaram com o que aconteceu. Meu muito obrigado. Bom, eu quero reiterar dois requerimentos que foram um dos meus últimos requerimentos antes do meu afastamento, que é o 20.044 e o 20.048. O 20.044 é reiterando sobre a extensão de rede elétrica no patrimônio dos Paivas. Até hoje a situação lá da Giovana não foi resolvida. E depois outras casas tiveram lá a solução do problema, mas a da Giovana continua sem rede elétrica. Então, Giovana, eu voltei para continuar lutando por você, por patrimônio dos Paivas, pedindo aí a rede elétrica para que seja resolvida a sua situação, e vai ser resolvida se Deus quiser, eu acredito. E também reiterar o pedido da Tieta, lá da Grota dos Antunes. Lá as mães precisam andar uma longa distância para levar os seus filhos para a escola. Inclusive, tem crianças autistas também, que tem que andar um período muito grande até chegar na creche ou na escolinha lá do Santo Antônio. Então, Tieta, continue contando comigo também essas duas situações de mulheres que estão passando aí tanto aperto. Então, eu estou reiterando, pedindo novamente. Vocês podem contar comigo. E aí eu aguardo uma resposta, pelo menos uma resposta do Executivo, porque o prazo já extrapolou 15, já extrapolou 30, e aí vamos ver até quando mais irá extrapolar. Voltei para continuar cobrando, fazendo a minha parte. Contem comigo. Obrigado.
1: Vereador Valmir Teteco.
7: Boa noite a todos.
1: Boa noite,
7: vereador. Presidente, mesa diretora, amigos vereadores, vereadores, o público presente, imprensa escrita e falada, os ouvintes da Rádio Cultura, meu bom dia, um forte abraço a todos. Presidente, eu tenho dois requerimentos, 55.084.20.26, encaminha a Superintendência de Iluminação Pública para providenciar a troca de lâmpadas na rua 23, bairro das Flores. O Bruno, se puder colocar as imagens, por favor. Solicita a troca da lâmpada no local indicado, pois o ponto de iluminação pública encontra-se com um defeito. A solicitação se faz necessário, pois a falta de iluminação compromete a segurança e a visibilidade durante o período noturno. Ressalta-se que os moradores contribuem regularmente com a taxa de iluminação pública, sendo importante que o serviço seja prestado de forma adequada e eficiente. Sendo o Bairro das Flores, tem um trechozinho ali com a escada, na lateral ali tem guarda-corpo, e a passagem das pessoas ali está ficando muito perigosa. E essa lâmpada já está queimada já há bem tempo. Então a gente pede ao setor responsável que possa trocar essa lâmpada, por favor. Meu segundo requerimento, 55.085.2026, encaminha a Secretaria de Obras para providenciar o serviço de patrulhamento e cascalhamento nas ruas da comunidade Cidreira. Olha que situação da rua lá. É um trecho tão pequeno, não entendo por que ainda não foi feito. As ruas da comunidade encontram-se em más condições de conservação, com vários buracos que dificultam o trânsito de veículos e pedestres. Como já faz algum tempo desde a última passagem da máquina, é muito tempo mesmo, olha as condições. Está muito difícil a estrada para eles dar. A última manutenção na comunidade. Estamos solicitando a realização desse serviço, aproveitando o período de estiagem, a fim de garantir melhores condições de tráfego e segurança para os moradores. Há alguns pontos que está ficando difícil da comunidade, principalmente a Cidreira, uma comunidade não tão grande, tão fácil de dar manutenção, de ajudar. Então a gente pede à secretaria competente que possa passar a máquina para eles ali e jogar um cascalho ali, uma ladeirazinha. Quando chove, fica difícil até para passar a pé. Então, presidente, a gente pede que possa fazendo esses dois serviços para a gente. Mais obrigado e uma boa noite a todos.
1: Em única votação, os requerimentos dos vereadores. Solicito o parecer da Comissão Permanente, Legislação, Justiça e Redação acerca dos requerimentos. Relatora, vereadora Josiane.
2: Parecer favorável.
1: Coloque em discussão os requerimentos nos termos do regimento interno dessa casa. Lembro aos pares que para a discussão deve se ater somente ao assunto em votação. Em discussão.
8: Pela ordem, senhor presidente, eu gostaria de discutir o requerimento 20.058 e é da rua José Pereira Martins, lá no bairro Correio do Ouro. Né? Os moradores há muito tempo vêm pedindo que possa estar fazendo melhorias nessa rua. Então eu deixo aqui o pedido da Secretaria de Obras e Serviços Públicos, né? Que ela possa estar fazendo a melhoria na rua para os moradores lá do bairro Correio do Ouro. E também, senhor presidente, lá no bairro Cobangu, na rua Avenida Ilson Modesto Ribeiro, as pessoas estão com dificuldade, né? Ficar esperando o ônibus em pé por muito tempo, e precisa que a prefeitura ela possa estar arrumando aqueles pontos de ônibus lá para dar mais conforto aos passageiros.
1: Vereador, só para contribuir,
8: sim,
1: eu quero até parabenizar o prefeito nesse sentido de ponto de ônibus. Guarda e Pós vai ser contemplado com dois pontos de ônibus em frente, o IFET, próximo ao Pontilhão, e o outro aqui próximo ao Colégio São José. Em breve agora vai ser instalado já três pontos de ônibus.
8: Notícia.
1: E em breve, tipo assim, dando continuidade que o bairro também, todos os bairros sejam contemplados.
8: É notícia boa, presidente, porque as pessoas ficam em frente, né, esperando às vezes 10, 20 minutos, meia hora, o ônibus e sem um lugar de sentar, não tem um lugar adequado, pagando passagem, as pessoas pagam por isso, né? Então, a gente parabeniza o executivo se realmente for feito, né, esses pontos de ônibus, e que também estenda para outros bairros, como você disse, principalmente esse requerimento que eu fiz aqui no bairro Cambangu. Então, presidente, é só isso e eu agradeço.
1: Em discussão, vereadora Josiane.
2: Senhor presidente, eu quero discutir o meu requerimento lá da Vila dos Puris. Desde o ano passado, eu venho tendo diálogo, né, com o executivo e com a Secretaria de Obras sobre, primeiro foi o buraco na entrada da vila, e depois nós começamos a conversar sobre o calçamento, a viabilidade de calçamento lá da Vila dos Puris. Hoje nós estamos protocolando esse requerimento e eu espero que o executivo tenha realmente esse olhar atento com o pessoal lá da Vila dos Puris, que há tantos anos esperam por esse calçamento. Nós estivemos lá, nós conversamos com os moradores já estão desacreditados que um dia verão lá a rua deles arrumada. Então, a gente espera que a gente possa ter essa alegria de estar lá com o executivo entregando essa obra. E quero comentar também sobre o requerimento da Rotary Club. O ano passado nós fizemos dois, espero que agora com mais vereadores pedindo para lá, aquele trechinho realmente seja feito, porque como diz o Dorival, não é nem 100 metros de rua que ficou sem calçamento. Sem mais, senhor presidente.
1: Vereadora Aline Mendes.
9: Senhor presidente, gostaria de discutir sobre a Ponte da Solidariedade mais uma vez. Um povo muito sofrido, que não consegue nem receber seus materiais, material de construção, cevada e caminhões pesados. Infelizmente, eles pedem por uma ponte de concreto, que seria realmente a solução definitiva para todos eles. Então, peço por esse olhar, lembrando que a base da ponte também está totalmente deteriorada. Então, gostaria muito de pedir esse olhar realmente para a Soledade. É um lugar afastado, né? Mas são moradores da nossa cidade, são cidadãos que merecem respeito e que merecem que as suas coisas cheguem devidamente, né, nas suas casas, nas portas das suas casas. E também sobre essa rua, né, que o senhor Dorival fez, a vereadora Josi também disse que fez, ela está tão precária que é difícil de falar que se é uma rua, né? Então pedimos aí, muito pequena, mas que realmente atenderia a população ali que ali reside. No mais é só, senhor presidente, muito obrigado.
1: Vereador Valmir Teteca.
7: Presidente, os três vereadores falaram da rua também no ano passado. Tomara que faça uma manutenção bacana lá pro pessoal, entendeu? Não só cascalhamento, passar máquina, mas e asfalte as ruas. E deixa eu te fazer uma pergunta. Você falou que vai fazer dois pontos de ônibus.
1: Três.
7: E nos outros bairros também. Os outros bairros também já vão fazer ou tem um estudo para fazer? Como vai ser?
1: A informação que eu tive é os três do momento que esteja contemplar todos os bairros depois.
7: É porque eu fiz vários, principalmente na Campanela, estão precisando. Então, que a gente seja contemplado também.
1: Com certeza, vereador.
7: E eu gostaria de discutir o meu requerimento, troca de lâmpadas. A gente é novato, mas eu acho que é um absurdo nós, vereador, fazer requerimento para troca de lâmpada. Eu acho que deveria de ter um estudo, algum trabalho na prefeitura para que desse manutenção, que acabasse com isso, que é um absurdo você fazer um requerimento, você ficar a semana inteira, vir para a reunião para discutir, para trocar uma lâmpada. Isso deveria ter o trabalho, a gente tinha que estar no programação da prefeitura. Não concordo com um vereador vir para a sessão, para uma reunião, fazer requerimento, troca de lâmpada. É o absurdo dos absurdos.
10: Senhor presidente.
1: Só o vereador.
10: Eu reitero que o vereador Teteco falou, que eu acho que devia ter assim, uma fiscalização mais enérgica no campo da iluminação. Porque não é um serviço difícil de fazer, né? Eu vejo o caminhão da CEMIG todo dia chegando de manhã cedo para esperar o Cláudio Paes no guarda-depósito ali, entendeu? Se tivesse uma fiscalização, como o Teteco falou, o cara chega no Boa Vista, vê de noite o que está faltando, faz a anotação, chega no guarda-depósito à noite, vê o que está faltando e vai descendo nos outros bairros. governo e organiza isso. Evita a gente ficar fazendo esses papel. Parabéns, vereador.
1: Eu acho que é um dos piores requerimentos, né? E assim, não deveria mesmo, entendeu? Coisa simples. Vereadora Sandra.
4: Senhor presidente, eu só gostaria de aproveitar a oportunidade também para estar discutindo os projetos da Rua Rotary Club. Eu acho que praticamente todos os vereadores já fizeram, eu também já fiz. É uma pequena rua, como eu disse, o que a gente pode ver em Santos Dumont é que várias ruas pequenininhas estão faltando ser asfaltadas. Na Vila Esperança tem muitas, né? No Bairro da Glória. E a gente pede para isso porque as pessoas querem, né, o asfalto, porque valoriza muito a casa e o local onde as pessoas estão. Mas eu queria estar falando sobre essa questão de troca de lâmpadas, que eu também procurei, né? Eu fui pessoalmente procurar o Cláudio Paes e falei com ele sobre essa questão, porque toda semana eu falei com ele que tem pessoas fazendo pedido para a troca de lâmpada, e realmente eu concordo, isso é um absurdo. Mas segundo o Cláudio Paes, as trocas de lâmpadas são feitas 3 vezes por semana, não são todos os dias. E o que acontece é que a empresa aqui, terceirizada, que pegou, ela vem, ela está trocando praticamente 8 ou 10 lâmpadas por dia somente, que é muito pouca. E um caminhãozinho que eles vêm, não dá para fazer a manutenção certa. Então, ele até comentei com ele, falei, olha, houve, né, um boato que iria estar convidando você, mas juntamente a Mariana, para vir cá para falar, porque é um questionamento, é uma cobrança de várias pessoas. E o que ele disse também é que já vai fazer 7 anos que foram colocadas essas lâmpadas. Então, o que acontece? Está vencendo o prazo delas. Então, praticamente todas estão queimando, mas isso tem que ter um trabalho, porque vocês já sabem disso, então já tem que ter esse equipamento para vir todos os dias para fazer essa troca. Então, assim, é só falando que eu concordo com os demais vereadores aí sobre essa questão de troca de lâmpadas, que praticamente todas a semana tem 2 ou 3 vereadores pedindo para troca de lâmpadas. É somente isso que eu gostaria de falar. E outra coisa que os moradores lá da Variante está falando aqui, que hoje nenhum vereador falou sobre a Variante. Quero dizer para os moradores que nós estamos cobrando. A semana passada eu reiterei novamente, né, o requerimento sobre a Variante. Já procurei, já conversei. Eles ficaram de ir lá novamente para ver a situação da estrada lá e resolver o problema. Então nós estamos cobrando e esperamos que isso, mais rápido possível, seja solucionado lá para os moradores da Variante.
1: Vereador Valmir.
11: Sandra, seguinte, mas se a empresa está trocando 8 lâmpadas por dia, então temos que trocar a empresa, não? Porque não pode a cidade ficar no escuro. Então vê o que é o contrato, como que está o contrato, porque a cidade não pode ficar no escuro igual está. É um absurdo uma empresa trocar 8 lâmpadas por dia, do tamanho que é a nossa cidade.
4: Eu concordo plenamente, e inclusive até o próprio Cláudio Paes, que está trocando, ele falou que não concorda com isso. Seria importante nós até chamarmos tanto ele, né, quanto a secretária de obras para vir aqui para estar explicando isso aí e a gente passando isso para eles, que o que não pode é a população ficar no escuro como está aí, esperando vários dias para a troca de lâmpada.
1: Vereadora Aline.
9: Senhor presidente, eu gostaria de discutir um requerimento feito pela vereadora Tailândia, que ela fez sobre a Grota dos Antunes, estive lá também, voltei agora com o Rodrigo e realmente se parece que estão morando muito afastado de Santos Dumont, e é logo ali no bairro Santo Antônio. Como ela mesmo disse, várias famílias atípicas estão ali, sem energia, no escuro, infelizmente. É triste, é lamentável ver que não se tem condução, não se passam ônibus lá, nada. Infelizmente, o que essas famílias pedem hoje? Elas clamam por socorro. Então nós pedimos à secretária de obras que nos dê um posicionamento e uma solução sobre esse assunto, que infelizmente parece que eles vivem lá muito longe, distante de Santos Dumont. Então nós pedimos o básico para eles e fica o reforço do requerimento que também fiz para atender essas famílias da Grota dos Antunes. Mas é só, muito obrigado, senhor presidente.
1: Em discussão, não havendo vereadores querendo discutir, coloco os requerimentos em votação. Aqueles que concordaram, permaneçam sentados. Discordaram, fiquem em pé. Requerimentos aprovados.
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1: Meio-dia.
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2: Querido amigo, querida amiga, e vamos orar a São Miguel Arcanjo, que te proteja, que coloque um anjo da guarda sobre você e que proteja também as almas nos céus. Ore comigo, pense no seu familiar já falecido, pense em você que agora está vivo e que precisa da proteção de Deus. Oração a São Miguel Arcanjo. Glorioso Príncipe do Céu e Protetor das Almas, eu vos chamo e invoco para que me livreis de toda a adversidade e de todo o pecado, fazendo-me progredir no serviço de Deus e conseguindo-me dele a graça da perseverança final, que me faça gozá-la eternamente. Amém. São Miguel Arcanjo, protegei-nos no combate, cobri-nos com vosso escudo contra os embustes e ciladas do maligno. Subjugue-o, Deus, instantemente pedimos. E vós, príncipe da milícia celeste, precipitai ao inferno a Satanás e a todos os espíritos malignos que andam pelo mundo a perder as almas. Amém. O Senhor esteja convosco. Ele está no meio de nós. Pela intercessão de São Miguel Arcanjo, nosso padroeiro, desça sobre você, sua família, a sua refeição, o seu trabalho, a sua vida, a bênção do Deus Todo-Poderoso, Pai, Filho e Espírito Santo. Amém.
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7: Meio-dia e 5h.

0: meio-dia e 16.
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21: Meio-dia e 22.

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4: Meio-dia e 35.

0: 12:45.
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6: E o dia e 51.

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12: Mãe 7.

0: 1:18.
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8: Uma e 21.

0: 1:31.
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5: 1:35.

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1: 1h44.
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8: 1:49.

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2: 1:59.
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2: 2 horas.
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24: 2 e 7.

0: 2:17.
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4: 2:24.

0: 2:30.
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0: 2h44.
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0: 2h48.

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1: 2:59.
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1: 2:59.
2: Maria Santíssima, que em vossa imagem milagrosa de Aparecida espalhais inúmeros benefícios sobre o Brasil. Eu, embora indigno de pertencer ao número dos vossos servos, mas desejando participar dos benefícios da vossa misericórdia, prostrado a vossos pés, consagro-vos o entendimento, para que sempre pense no amor que mereceis. Consagro-vos a língua, para que sempre vos louve e propague a vossa devoção. Consagro-vos o coração, para que depois de Deus vos ame sobre todas as coisas. Recebei-nos, ó Rainha incomparável, no ditoso número dos vossos servos. Acolhei-nos debaixo da vossa proteção. Socorrei-nos em nossas necessidades espirituais e temporais, e sobretudo na hora da nossa morte. Abençoai-nos, ó Mãe Celestial, e com vossa poderosa intercessão, fortalecei-nos em nossa fraqueza, a fim de que, servindo-vos fielmente nesta vida, possamos louvar-vos, amar-vos e render-vos graças no céu, por toda a eternidade, assim seja. Pela intercessão de Nossa Senhora Aparecida, Rainha e Padroeira do Brasil, a bênção de Deus Onipotente, Pai, Filho e Espírito Santo, desça sobre vós e permaneça sempre. Amém.
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tarde, uma excelente tarde para você que está ligadinho aqui na 90.1. Nesta quarta-feira, a semana está passando tão rápido, mas tão rápido, mas tão rápido, que quando eu vi ali a feirinha dentro da praça ali, eu ainda olhei e disse, gente, mas hoje é terça, depois que a minha ficha, não, gente, hoje já é quarta-feira, a semana está assim, ó, passando feito um tiro, a gente não está nem percebendo. E assim como a semana, o mês, né, já estamos na metade do mês, hoje dia 15 de julho, né, o mês de julho aí já está na sua metade já, ó, o primeiro mês, né, assim, do segundo semestre do ano já chega na sua metade, e realmente, como eu falei, tá passando muito depressa, tá insano como tá rápido, né? E hoje, então, como eu falei, dia 15 de julho, olhando aqui, 15 de julho os passados, nós temos aqui, por exemplo, no ano de 1606, o nascimento de Rembrandt, um dos maiores pintores e gravadores da história da arte mundial, o mestre holandês do barroco. No ano de 1799, soldados franceses encontravam no Egito o fragmento de pedra que viria a ser a chave definitiva para decifrar os hieróglifos egípcios, né? A descoberta da Pedra de Roseta. No ano de 1966, o ex-vocalista e guitarrista da banda Skank Samuel Rosa nascia, completando hoje 60 anos de idade. Né? Não é mais vocalista do Skank, o Skank, né, acabou, mas Samuel Rosa aí, eterno Skank, não tem jeito. E em 2006, há exatos 20 anos atrás, era lançado o Twitter, né, a plataforma do Passarinho Azul, hoje é o X, né, foi comprado aí pelo Elon Musk, hoje é o X, era aberto oficialmente ao público. Gente, eu já tuitei demais, tuitei muito. Quando virou X, eu já não usava tanto não, né, mas na época ali, uns anos atrás, acredito que uns, sei lá, vou ficar para trás, uns 15 anos atrás, eu mexia mais com o Twitter do que, por exemplo, com o Facebook ou com... O Instagram é um pouco mais recente, né? Mais do que o Facebook, por exemplo. O Twitter era assim, né? Aquela coisa... Eu custei para começar a mexer com o Facebook porque eu achava o Twitter o máximo. E agora falando da previsão do tempo, o tempo, aquele negócio louco, né? Ontem deu uma esfriada em relação a anteontem, mas o tempo amanheceu bonito, tinha sol e tudo, mas hoje o tempo, assim, o sol tá tímido, tá querendo aparecer, mas já tá mais gelado, amanhã já não tava tão ensolarado assim. De acordo aqui com o site do Climatempo, nesse momento os termômetros estão registrando 18 graus aqui na Terra do Pai da Aviação, máximo de 17, então já passamos um pouquinho na máxima para variar dos últimos dias, né? Uma tarde nublada, uma noite de céu limpo, sem previsão de chuva, para hoje, nesta quarta-feira. Daqui a pouquinho, eu tô de volta.

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0: Estamos de volta agora, 3 horas e 12 minutinhos. Boa tarde, Sérgio. Boa tarde, João.
1: Boa tarde, Alessandra. Boa tarde, João Vergato.
2: Oi, boa tarde, Sérgio. Boa tarde, Alessandro. Boa tarde, ouvinte. Estamos aí. Mais uma tarde aí para a gente conversar um pouquinho sobre diversos assuntos.
0: É, um dos assuntos que eu até queria começar falando aqui, estava até comentando com vocês aqui em off, né? Pessoal que tiver que vir aí para o centro da cidade, for vir de carro, venham com tempo e com paciência, porque o trânsito aqui ali em torno do santuário, ali em frente, né, à Praça Cesário Vim, está bem embicado, está bem complicado, porque está fechado ali na Getúlio Vargas, do lado da praça, no que vai sentido Juiz de Fora, porque o palco para a Marcha para Jesus, que acontece no próximo sábado, está sendo montado ali. Então, está sendo fechado para, né, que a estrutura toda seja montada. E aí, aquela parte de cada de Túlio Vargas, que geralmente os carros vão sentido da rodoviária, está em mão dupla, né, para os carros poderem contornar essa parte ali em frente à Praça Zé Alvim, que está fechada. Então, assim, se alguém tiver alguma coisa para fazer no centro, saia com mais antecedência, porque ali, principalmente contornando, né, o santuário, está bem devagar, bem lentinho o trânsito ali.
3: Imagina essa hora, hein? 3 e pouca da tarde.
0: Eu fico imaginando 5 horas, quando as crianças saem da escola, o caos que vai virar aquilo ali. Não quero nem pensar.
3: Muitos ônibus que passam por ali vão em direção aos bairros, né? E também que vão para outros municípios e principalmente para a área rural de Santos Dumont, né, Alessandro?
0: Com certeza, porque o fluxo de ônibus ele é muito grande, e aí não tem jeito, né? O pessoal passa.
2: Esse evento é sábado, Alessandra?
0: Eu estava olhando aqui, é sábado, dia 18 de julho, vai ter a apresentação da cantora, que estava aqui aberta agora. Deixa eu ver se eu volto aqui.
2: Tem um horário aí? Que horário que é?
0: Tem um horário aqui, deixa eu só baixar o volume aqui, porque o negócio tem som aqui. A cantora Maria Marçal, 18 de julho. Deixa eu ver se passa o horário aqui no centro da cidade. Voo da Fé, SD Festival Gospel. Deixa eu ver. Aqui não está falando o horário. Mas deve ser na parte da noite, assim, né? Entrada franca. Uhum. Como a cantora, eu não sei a idade dela, mas ela é bem jovenzinha. Eu acho que ela deve ser adolescente. Então, eu acredito que seja um show mais cedo, né? Eu vou pesquisar aqui na internet, ver se eu encontro o horário direitinho para falar com mais precisão.
3: Estou até vendo imagens dela aqui, ela é uma menina, né?
0: É uma menina, é muito jovem, menina, né? E diz que já faz muito sucesso nesse ambiente gospel, nesse ambiente evangélico, né?
3: É interessante, né? E ela tem 17 anos, Alessandra.
0: 17. Tem cara até de ter menos, tem cara de ter uns 15, né?
3: É, ela tem 17 anos, tem milhares de seguidores aqui no Instagram dela. É uma cantora muito famosa, viu? Tem quase 6 milhões, milhares, não, milhões, 5 milhões e 900 mil seguidores, Maria Marçal.
0: Eu não estou achando o horário, estou achando vários lugares aqui, 18 de julho, entrada franca, apresentador Anderson Japa, deve ser também do segmento gospel, acredito eu, mas o horário eu ainda não estou conseguindo encontrar aqui não. Inclusive, se alguém de casa aí souber, pode mandar aqui no WhatsApp para gente.
3: Dando uma pesquisada aqui, ela vai se apresentar no dia 18 no show que faz parte do primeiro Voo da Fé, que é o SD Festival Gospel, 12ª Marcha para Jesus na Praça Cesário Alvim.
0: Ah, achei aqui, ó, 14h30, entrada 14h30, branca, 14h30, é durante o dia.
3: Eu acabei de ver aqui, 14h30, né? Então tá confirmado aí o show da menina, né? E esse evento acontece na... E por conta disso já estão montando o palco, né, Alessandra?
0: Sim, estão montando o palco ali bem em frente mesmo. Logo assim que passa aquela rua que sobe margeando a prefeitura, né? Um pouquinho para cá ali, em frente à Praça Cesário Vinho, o palco está sendo montado ali, uma estrutura bem grande. Acredito que é a mesma estrutura que a prefeitura vem montando, né? No carnaval, né, em outros eventos aí, é um palco bastante grande. Deve ser por isso que tem que montar com antecedência, né, pela estrutura que é, né, acredito eu.
3: Então, os motoristas têm que ficar atentos. Eu não vou dizer assim para evitar o centro de Santos.
0: Porque não
3: Dumont,
0: tem como. Tem jeito.
3: Não tem jeito, né?
0: Não tem como.
3: Não tem como. Ah, vamos evitar o centro. Não tem como. Não tem.
0: Mas se alguém tiver como evitar, tipo assim, sei lá, pegar Sérgio Neves, passar aqui pelo Antônio Abud e sair lá na Rua do Correio, É preferível. Então, subir ali pela rua do hospital, passando ali atrás pela Igreja dos Passos, quem puder fazer esse caminho, é preferível.
3: É, mas aí vai complicar a Sérgio Neves também aí, né?
0: É, a Sérgio Neves já agora quando eu tava chegando aqui, já tava fechado por conta do caminhão do lixo, né? O caminhão
3: já
0: do
3: é
0: lixo
3: já
0: para a Sérgio Neves toda, né?
3: É, ela já é complicada normalmente, mas é isso. Muito bem. Gente, eu mandei para vocês hoje aí, né, duas matérias, daqui a pouquinho nós vamos falar sobre elas, mas antes, para poder seguir aquela estratégia minha aqui das eleições desse ano, faltam 81 dias para as eleições, as convenções já estão aí, começam segunda-feira, dia 20, e o prazo para o registro de candidaturas vai até o dia 15 de agosto, e depois começa a campanha. Eu, como faço todos os dias, hoje pela manhã acompanhei Brasília. Brasília está um caldeirão. Inúmeros problemas acontecendo, a política está... Hoje de manhã eu ouvi até um assunto assim, né, de certa forma, ô João e Alessandra, bem delicado, tá? Um comentarista político falando a respeito de problemas... que nós vamos enfrentar nessas eleições. Além dessa polarização, dessa confusão toda, né, desse problema envolvendo até mesmo a candidatura de direita representada pelo Flávio Bolsonaro, de esquerda representada pelo Lula, que vai à reeleição. Né? Então, além de tudo isso, Brasília está vivendo um momento sui generis, né, em razão desse momento pelo qual passa o ex-presidente Jair Bolsonaro, que está incomunicável. Então, a internet está despejando informações a respeito de uma situação semelhante a essa que viveu o próprio presidente Lula quando estava preso. Ele tinha total liberdade para receber quem ele quisesse, falar com quem ele quisesse, escrever para quem ele quisesse, enfim, não tinha nenhum problema. Inclusive o próprio juiz da causa, o juiz Sérgio Moro, falou que nunca proibiu ele de receber ninguém na Polícia Federal lá em Curitiba, no Paraná. Né? E o ex-presidente Bolsonaro, nesse momento, até esse momento, está incomunicável. Então, agora, hoje de manhã, ouvindo tudo isso, né, e aí eu queria até depois um comentário de vocês também, surgiu um assunto lá em Brasília envolvendo as chamadas candidaturas de Norex, porque está uma campanha muito grande da direita com relação ao Senado, aquela coisa toda, chamando a atenção para a força do Senado. E agora foi até uma denúncia que partiu do vice-prefeito de São Paulo para se tomar cuidado com as candidaturas Denorex, ou seja, parece, mas não é. O Denorex foi um shampoo muito famoso, eu nem sei se ainda existe, né? Tinha assim um bordão, parece, mas não é, porque ele ficou famoso nos anos 80 por ser um produto que combatia a caspa, né, mas não tinha os efeitos colaterais de outros produtos. Então, parece, mas não é. Né? Então, tinha essa... O que é a candidatura Denorex? Seriam candidatos de um espectro político, buscando candidatura num outro espectro político, para que quando chegar lá na frente, depois de eleito, ele mudar a opinião. Uma coisa que está chamando muita atenção e deu muito o que falar hoje de manhã lá em Brasília.
2: Ô Sérgio, isso, eu acredito que isso com o tempo vai acabar se purificando, se é isso a palavra que a gente fala. Porque se você parte, por exemplo, na época da eleição que foi eleito o presidente Jair Bolsonaro, teve muitos ali que pegaram carona, né? No partido dele, né?
0: Joyce Hasselman.
2: A Joyce, o Alexandre Frota. E vamos ser bem sinceros, o nosso senador Pacheco, né? Então, assim, então a gente teve vários candidatos que pegaram carona, mas lembre-se, 4 anos depois, eles já não conseguiram o mesmo feito. Ou seja, purificou. Aquele já ficou fora. Então, assim, eu acredito que Na última eleição, já melhorou bastante isso, tanto de um lado quanto de outro, tá? Tem muitos também que vão pro lado aí do esquerdismo e depois vira, né?
0: Não, mas também... o nosso presidente da República lá fora na Europa, ele falou que ele nunca foi de esquerda.
2: São aqueles jargões que ele usa, né? Então, as bravatas, né? O político tem essa mania de bravata, né? De fala uma coisa, depois desdiz aquilo tudo que falou, né? E assim vai, isso é bem típico aí de quem segue esse modelo marxista, né? Então, se precisar falar mal do Karl Marx para se eleger, a gente fala mal dele. E assim vai, né? Assim vai. Então, assim, tanto de um lado quanto de outro, a gente tem pessoas que pegam carona, depois se identifica de outro gênero, né? E acaba traindo aquela bandeira política, né? Aquela denominação ali, aquela ideologia que ele falou que era, né? Assim, na última eleição, isso já foi menos. E nessa, eu acredito que vai ser menos ainda. Por quê? Porque as fichas vão caindo, né? As pessoas vão se revelando, né? E assim a coisa vai caminhando. Então, assim, eu acredito que vai ter muito ainda denorex, viu? Muitos candidatos aí que parece, mas não é, né? Tanto de um lado quanto do outro. Mas com o tempo isso vai clareando, vai clareando. Por exemplo, uma ideia, Alessandro, você vai lembrar bem, na época que, por exemplo, o presidente Lula foi eleito em 2002, né, ele teve o Zé Alencar como vice.
0: Sim.
2: Né? O Zé Alencar era um cara que era um cara, um grande empresário, mas os petistas não gostavam dele. Né? Ele foi vaiado aqui em Juiz de Fora, eu lembro.
0: Que nem não gostava do Alckmin, né?
2: Exatamente. Eles sabem quem são, quem não são com eles, entendeu? Do mesmo jeito do lado do Bolsonaro. O pessoal já sabe quem é e quem não é, né?
0: Que nem a briga que a Michelle teve com o Flávio, por causa da aliança com o Ciro Gomes.
2: Exatamente. Embora já estão dizendo aí que aquilo ali foi uma espécie de um teatro, né? Preparado para poder. Sei lá, para qual finalidade eu não sei. Mas outra coisa também que tem que levar em consideração, por exemplo, na época em 2002, foi 2001, né, que foi a eleição, ou 2002, não me lembro mais, e o Hélio Costa, né, Hélio Costa de Barbacena, ele foi, era candidato na época, eu não sei se era governador de Minas ou se era pro Senado, eu não me lembro mais, e ele se aliou ao Lula. E na hora que ele pegou a palavra aqui no Parque Alfa, em Juiz de Fora, ele foi vaiado assim, mas não foi brincadeira pelos petistas. Eles já sabem que aqueles que já se revelaram, entendeu? Se revelaram. E a mesma coisa acontece hoje. Se o Pacheco falar que vai aliar o Bolsonaro, ele vai levar, vai e não vai ter voto com o bolsonarista mais. Por quê? Porque ele vamos dizer assim, ele pegou carona e acabou não se confirmando naquilo que ele falou que era. Né? A mesma coisa com a Joyce, a mesma coisa com o Alexandre Frota, né? Não tem mais abertura para eles dentro do bolsonarismo. Né? Por quê? Porque a ficha caiu. Não adianta. O Romário é outro. O Romário também é outro, né? Que também eu acredito que do bolsonarista, que entende, que está ali por dentro, acompanhando o dia a dia, não vai conseguir mais voto. Eu penso dessa forma.
0: Está fechado, Sérgio.
2: Está fechado aí.
3: O vice-prefeito de São Paulo diz o seguinte, que alguns políticos se vestem de uma pessoa que não são.
2: Aí.
3: Como camaleão.
2: Aí.
3: Mentem para eles próprios. Não vivem seu eu. São covardes. Precisamos de pessoas que se mostrem, que sejam verdadeiras e que sejam corajosas para mudar esse país. O coronel Melo Araújo, ele deu uma entrevista hoje de manhã em Brasília e essa entrevista lá, ela criou, assim, um climão lá em Brasília, sabe? Porque Brasília já está em polvorosa, já está...
0: Se a gente parar para analisar, eu acho que nem só no meio político, no nosso meio também, né? Por quê? A gente vê aí na época lá do finalzinho do governo do Lula, no início do governo da Dilma, né? Como é que a imprensa batia em cima. Eu lembro de uma capa da Veja icônica, meio rosto da Lula, meio rosto do Lula, meio rosto da Dilma ali e tudo... E aí depois aquela coisa do Lava Jato, que até o Lula falou que foi a maior mentira, a grande mentira do século XX.

0: à noite e acha que está bem informado e quer formar opinião com isso, está redondamente enganado, porque ele achar que ali foi revelado para ele o que ele precisava saber, muito pelo contrário, falar aquilo que eles queriam falar e não a verdade que está por trás das coisas.
1: Com certeza.
2: Alessandro, nós temos aí a Zélia Guerra, vamos chamar ela, né? Depois a gente volta do intervalo. Eu tenho duas matérias, eu nem vou chamar, de repente a gente tem outros assuntos aí, e também daqui a pouco tem jogo, né? Tem Argentina e Inglaterra, Inglaterra e Argentina, então de repente o João pode querer fazer algum comentário sobre o jogo
1: Até
2: também.
1: que a gente esqueceu de falar do de ontem, né?
2: Pois é.
1: O papo rendeu, a gente até esqueceu de comentar.
2: Não, daqui a pouco a gente fala sobre o Papa também, né? A Zélia hoje, no Toque Cultural, fala de Alexander Pope e O Corcunda.
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1: Se podemos assim dizer, há males que vêm para o bem. Vítima de bullying, o escritor inglês Alexandre Pope sofria constantes zombarias por ser baixo, corcunda e viver doente. E por não poder praticar exercícios, começou então a ler e escrever muito cedo, consagrando-se como grande escritor já aos 12 anos, quando escreveu Ode à Solidão. Em 1717, já poeta reconhecido por muitas damas da sociedade, mudou-se para uma chácara onde visitá-lo era moda. Lá, morreu aos 56 anos. Sou Zélia Guerra, da Planeta Azul Editora, dando um toque de cultura na sua vida.
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2: É, e a Zélia Guerra voltou agora depois do intervalo, porque foi engolida lá antes do intervalo, né? A gente colocou aqui para vocês de novo. 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
3: Muito bem. Gente, eu trago aqui uma informação, né? Saiu agora no início da tarde a confirmação que o comunicado foi feito pelo chefe do escritório do representante comercial da Casa Branca, Jameson Greer. Ele disse a interlocutores do governo Lula que já levou para o presidente Donald Trump a recomendação final de um novo tarifaço sobre produtos brasileiros, mas sinalizou um aumento da lista de exceções. Na última reunião entre os dois países, que foi realizada ontem, o chefe do escritório, ele deu as negociações por encerrada, reclamou da falta de empenho por parte do Brasil, tá? Reclamou que o Brasil não estava se empenhando, o governo não estava se empenhando em nada, né? E conforme relatos dele, os argumentos do Greer foram imediatamente rebatidos por autoridades do Brasil. Mas, de qualquer forma, ele disse que, sem argumentos, os Estados Unidos se prepara mesmo para o tarifaço no Brasil, Alessandra e João.
4: Prepara aí o bolso, porque vem chumbo grosso aí, né? Isso provavelmente vai aumentar preço de muita coisa, né? A gente acha, está lá nos Estados Unidos com relação ao governo, não é só relação ao governo, é tarifar os produtos brasileiros, né? Então vai ficar mais caro aí para a gente, vai ter dificuldade as empresas de exportar, pode ter desemprego nessa jogada aí, né? Então, assim, é um problema muito sério que o Brasil tinha que levar isso um pouco mais a sério, né? Então, precisa que o governo federal aproveitar a oportunidade para resolver isso, porque está na época eleitoral, né? É época de trabalhar para melhorar aí a imagem, né? A imagem do governo, que não está nada boa.
2: E para piorar ainda esse tarifaço aí do governo do Donald Trump para cima do Brasil, que fica naquela, né? O Lula disse que rolou um clima, né? Mas o clima ali eu acho que azedou, né? Mas a gente pode também sofrer aí tarifa da carne bovina brasileira lá na China também, 67%. O que onera para a gente. Ah, não bastasse isso tudo, ainda tem lá a guerra entre os Estados Unidos e o Irã, que fez com que o Irã fechasse ali o Estreito de Hormuz, né, não deixando ali os petroleiros passarem, o que provavelmente vai interferir também no preço do combustível. E aí, aumentando o combustível, o que aumenta? Aumenta tudo, né?
4: Tudo, né? Tudo. E tem aí a possibilidade de greve dos caminhoneiros também, né?
2: Isso já fizeram uma paralisação no final de semana, né?
4: Isso aí, você quer parar o país, você para os caminhoneiros, meu amigo. Isso aí não tem como.
2: Então, assim, foco de incêndio para tudo enquanto é lado.
4: O Brasil tem uma dependência muito grande da sistema rodoviário, né? Dos caminhoneiros.
3: Michel então, Temer que eu digo o que é uma,
4: meu Deus,
3: uma paralisação de caminhoneiro.
2: Ele sabe bem.
4: Eu tive com experiência própria, viu? Eu tive uma lojinha no centro de Juiz de Fora e você olhava para as ruas e não via um ser humano andando, porque não tinha como não tinha como os ônibus circular, não tinha, ninguém comprava nada, estava tudo parado, não tinha como abastecer nada. Eu tinha produto para chegar para mim de São Paulo, como que chegava? Não chegava.
2: E eu acho que hoje, nesse mundo atual que a gente está vivendo, é pior. Porque hoje, além dessa questão do abastecimento das lojas físicas, a gente também tem, né, as entregas das lojas online, exatamente, que vendem bastante, você imagina?
4: Exatamente. Então, assim, hoje, né, tem muita coisa para travar o sistema, né? Hoje nós temos uma dependência, por exemplo, da internet. Imagina a internet parar, rapaz.
2: Internet para tudo, você não faz um pagamento. Eu não tenho um real no bolso mais. É tudo Pix, cartão de crédito.
4: Né, nós nos acostumamos com uma realidade que, se parar, a gente está no sal, entendeu? Mas, ou seja, tem a matéria do esgoto aí, né?
3: Pois é, dentro dessa linha de pensamento, da política, né, que a gente discute tanto, a gente tem falado tanto aqui no programa, chamado a atenção dos ouvintes para ficarem atentos com relação às eleições desse ano, que são eleições importantes demais, né? Prestar, né, muita atenção nos candidatos e em quem é que nós vamos votar, porque o Brasil, né, com toda essa situação que nós estamos vivendo, né, uma polarização política que não ajuda em nada, só atrapalha, é um país que ainda tem mais de 90 milhões de pessoas, de famílias, de casas que não tem rede de esgoto. Vamos à matéria e depois a gente comenta um pouquinho sobre esse assunto.
5: Segundo dados recentes do Ministério das Cidades, cerca de 90 milhões de brasileiros ainda não têm acesso à coleta de esgoto e 33,6 milhões não dispõem de água tratada. O movimento Saneamento Salva, promovido pelo Instituto AEGEA, amplifica o debate e a busca de soluções para a questão do saneamento básico no Brasil, buscando com isso induzir a qualidade ambiental e o desenvolvimento humano. Edson Carlos, presidente do Instituto AEGEA, afirma que um dos piores impactos da falta de saneamento básico se dá nas crianças com até 5 anos. Nessa idade, ocorre a formação do cérebro e o corpo precisa de muita água para fazer as conexões neurais. A falta de higiene nessa fase pode prejudicar, inclusive, o aprendizado escolar no futuro. Ele listou algumas das mais de 20 doenças transmitidas pela falta de saneamento básico.
6: As mais comuns são as diarreias, mas também temos as verminoses, parasitoses, leptospirose, quando tem rato associado ao esgoto, esquistossomose, que é a doença do caramujo, dermatite, né, problemas de pele, febre tifoide, dengue. Então são muitas as doenças transmitidas, né, pela falta de saneamento básico, pela falta de higiene, perigosas para a saúde, principalmente das crianças pequenas e dos idosos.
5: O especialista afirma que o saneamento é muito importante também no combate às doenças respiratórias. Ele relembrou como a água potável se mostrou fundamental no controle da pandemia de Covid e que a proliferação de outras doenças respiratórias também está conectada à falta de higiene. Dando visibilidade à questão através de notícias, reportagens especiais, artigos de especialistas e entrevistas exclusivas, a plataforma www.saneamentosalva.com.br procura promover reflexão e conscientização e, com isso, mobilizar a sociedade na busca pela universalização da água e do esgoto tratados.
6: Saneamento básico é uma questão de infraestrutura, de obras, tubulações, bombas, é um tema técnico, mas as decisões são sempre decisões políticas. Então é importante que nós falemos cada vez mais sobre esse tema, que a sociedade fale, para que todos os nossos representantes, vereadores, prefeitos, deputados, senadores, presidente da República, secretários, saibam que isso é uma necessidade do Brasil.
5: Segundo Carlos, a melhoria no saneamento básico contribui para a melhoria da economia, geração de mais impostos através do IPTU, diminuição no número de faltas ao trabalho por diminuir a incidência de doenças e amplificação do potencial turístico do país, entre outros benefícios. Repetindo o endereço do site para saber mais sobre o tema, www.saneamentosalva.com.br. Agência Rádio Web, produção e reportagem, Regis Salvarani.
3: Pois é, a respeito desse assunto aí, essa reportagem que a gente mandou, a gente entende o seguinte, que é um retrato duro aí da realidade brasileira, né, numa desigualdade estrutural. E quando a gente fala em 90 milhões de pessoas sem acesso a esgoto sanitário, estamos falando de um país onde uma parcela imensa da população ainda convive com condições básicas de saúde comprometidas. Né? É um contraste na comparação e com relação até mesmo a muito discurso político que a gente ouve por aí. Eu acho que eleitores e candidatos, a responsabilidade é coletiva de quem vota, dos governantes, tem que ter atenção dos empresários e todos nós da sociedade civil. Então, você que nos ouve, acompanha a gente, precisa encarar o tema saneamento básico como uma prioridade absoluta também, porque não é luxo, é saúde pública e cidadania.
4: Ô Sérgio, uma vergonha você ver o Brasil no tempo de hoje, entre as maiores economias do mundo, está na situação de 90 milhões de pessoas sem esgoto. O Brasil está sendo comparado, nesse caso, àqueles países da África, que país inteiro não tem esgoto, não tem nada, aquilo corre para a rua fora, aquela sujeirada, imagina o mau cheiro que aquilo tem. Comparado à Índia também, na Índia também isso é comum lá, né? As pessoas comem perto daquilo, faz comida perto daquilo ali, aquela bagunça. O Brasil pode ser comparado a isso, rapaz, sabe? Uma das maiores economias do mundo. Agora, vamos colocar o porquê que, na minha modesta opinião, isso acontece. Ou seja, tratar esgoto, né? Você vai furar o chão, vai fazer, aquilo vai entupir depois, ninguém mais vê sua obra, né? Então o político, ele não vai dar prioridade a esgoto, ele prefere fazer asfalto que todo mundo vê, né? Prefere fazer embelezamento nas ruas que todo mundo vê, né? Haja vista aqui a boniteza de Juiz de Fora, né? A boniteza. Então assim, a gente observa umas coisas, sabe? Assim, gente, prioridade que tinha que ser dada a uma coisa dessa. A prioridade de tratamento de esgoto, isso é questão de saúde, né? Aí depois vamos reclamar dos atendimentos de saúde. Lógico, os postos não estão todos lotados, porque a gente vive no meio da porqueira, né? Meio da porqueira. Então o Brasil tem que mudar essa postura. Nós temos que votar em pessoas que têm comprometimento com a coisa séria, com a coisa pública. É, e não aquele que começa a trabalhar e preocupa em ser eleito daqui 4 anos. Esse é que é o nosso problema, né? Eu não vou fazer obra que ninguém vai ver depois, todo mundo esquece, né? Então, eu no meu modesto modo de compreender as coisas, o Brasil está nessa situação exatamente por isso. Não é falta de dinheiro, não, tá? Deve levar bem em consideração isso. O Brasil é um dos países que mais arrecada no mundo. Eu nunca vi aplicar tão mal desse jeito.
3: E a gente tem tantos avanços tecnológicos, tem esses centros urbanos modernos, setores econômicos sofisticados, olha aí a Faria Lima, como é que funciona, né? Existe uma enorme falha para garantir direitos fundamentais. Então, se de um lado a gente tem conforto, prédios maravilhosos, primeiro mundo, instalações exemplares, por outro, tem muitas pessoas que convivem com lixo, na sujeira, sem esgoto, sem instrução, né? E, infelizmente, é uma grande maioria da nossa população no Brasil. Aqui em Juiz de Fora, como você falou, a gente encontra bolsões de pobreza, né? E, assim, tem tantas crianças que convivem com áreas próximas de redes de esgoto, de córregos altamente poluídos, um projeto de tratamento de esgoto que ainda não saiu do papel, enfim. É um problema que o poder público tem que resolver, né?
2: Passou da hora, né?
4: Em que pesa, se a gente tem cidades no Brasil que são exemplos, né? São exemplos. Cidades no estado do Paraná, por exemplo, como Londrina e Maringá, né? A própria cidade de Florianópolis, de Santa Catarina, são cidades exemplos, né? Normalmente, se você caminhar para o sul e alguma cidade de São Paulo, Indaiatuba, que eu conheço bem em São Paulo, é uma cidade que tem 100% de tratamento de esgoto. Então, assim, tem lugares que deu certo, tem lugares, Deus, é por que o Brasil inteiro não pode dar certo, né? Então realmente tem que repensar, nós temos que trabalhar muito isso, ver realmente os candidatos que estão comprometidos com a coisa pública, que vão pegar o dinheiro que a gente paga de impostos e vão aplicar isso corretamente em benefício da população, e parar com essa briga para ter que se reeleger daqui a 4 anos. Então,
3: mas, João, você falou em briga aí, briga não acaba não, tá? Tem intervalo comercial agora, não tem, Alessandra?
2: Temos.
3: Daqui a pouco, João e Alessandra, eu vou trazer aqui uma notícia que acabou de ser confirmada. Briga entre dois irmãos na política. Presta atenção. Briga entre dois irmãos na disputa política. Daqui a pouquinho a gente fala desse assunto.
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14: 3:53.
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0: Faltando 5 minutinhos para as 16h, Sérgio Rodrigues.
1: Rapidinho aqui para que vocês dois possam comentar o assunto. A revista Veja trouxe no site uma reportagem sobre a confirmação de uma história que a gente já esperava que fosse acontecer mesmo. Epicentro de crises políticas e familiares entre nomes da direita, o Ceará ganha mais um caso para contar história nesse sentido. Como se sabe, o Ciro Gomes é candidato do PSDB ao governo do Ceará. E ele foi protagonista daquela confusão toda que gerou uma dissidência ali entre a Michelle Bolsonaro e o Flávio Bolsonaro, porque o PL, o Valdemar da Costa Neto, que é o presidente do PL, apoiando, né, a candidatura do Ciro, muito embora o Ciro já tenha falado mal do Bolsonaro também, aquela coisa toda, né? Então agora, o que que acontece? O irmão dele, o Cid Gomes, do PSB, né, aceitou aí a chapa, né, a concorrer à eleição. Enquanto o Ciro vai disputar o governo do estado, né, o comando do governo do estado, com uma chapa formada com os nomes do União Brasil e do PL, são todos partidos da direita, e o Ciro Gomes está no PSDB, o irmão dele, o Cid, vai tentar a reeleição ao Senado integrando um grupo político do atual governador, que é o Eumano de Freitas, do PT, e com o apoio do presidente Lula. Então, já tem foto, já tiraram foto hoje, né? O candidato ao Senado é o Cid Gomes, né? Do PSB, que vai enfrentar as urnas concorrendo à reeleição, ao mesmo tempo que o irmão dele é candidato ao governo do Ceará com o apoio da direita. Gente, a política é inexplicável.
2: Isso é previsível em política isso. O que não é previsível é dois irmãos numa briga dessa, né? Eu não sei se ele ainda tem pai e mãe, viu, Sérgio? Se coloca no lugar de pai e mãe desses dois agora, tá, que eles começar a ofender uma outra aí, porque o bicho vai pegar, tá? O bicho vai pegar. Porque você pegou uma linha de um lado completamente contra o outro, né? Embora o Cid vai ser candidato ao Senado e o Ciro ao governo, né? Mas é difícil você não atrelar uma coisa na outra. É meio complicado. Então, assim, isso vai ser uma briga bonita de assistir lá para quem é cearense, né? Isso vai ser uma briga legal. Vai ser uma briga legal.
1: Eles são os dois dos maiores caciques políticos lá do Ceará, né?
2: O Ceará é um estado grande, populoso, né? Populoso, então a briga é grande lá para abocanhar os eleitores, né? E então, assim, vamos ver o que vai dar isso aí, viu? Eu, sinceramente, não faço a menor ideia do que pode vir por aí. Agora, que os pais, se ainda forem vivos, vão ver dois filhos brigando.
0: É uma estratégia do Cid, a partir do momento que a gente sabe que a maioria do Nordeste é petista, né? O pessoal lá, a grande maioria lá, vota no PT, né? Então, acredito que ele foi por essa linha, né? Eu já não entendo por que o Ciro tentou ir por uma linha diferente, uma vez que ele falou que o Bolsonaro, a mulher do Bolsonaro, a ex-mulher do Bolsonaro, os filhos do Bolsonaro, até a mãe do Bolsonaro, era tudo ladrão, né? Eu não entendi qual foi a questão de amor ali.
2: É aquele tipo de político, né, que para ganhar a eleição vale qualquer negócio. Então, não importa o que eu disse lá atrás, né? Eu desdigo agora.
0: O Alckmin falou que o Lula era ladrão, que ia voltar para a cena do crime, né? E voltou junto com ele.
2: Exatamente. Outra coisa, por exemplo, o Ciro Gomes é PSDB. Historicamente, normalmente alinhava com quem? Com o PT, né? Não alinhava com o PL, né? Então, assim, no Brasil a política tá realmente uma bagunça, um balaio de gato, como diz lá na roça, né? Então, você não sabe para que lado vai, né? Eu, sinceramente, na minha opinião, esses dois aí deviam estar fora da política.
1: Mas eles são os dois dos maiores caciques políticos do Ceará, né? O atual governador lá é do PT, né? governador é o Mano de Freitas, só que nesse momento ele é candidato à reeleição, então a força do Cid se unindo ao Lula, ao PT, é para tentar manter o Elmano no poder, porque, segundo as últimas pesquisas, o Ciro Gomes está bem na frente e com grandes possibilidades de se eleger governador do Ceará. Então, quer dizer, a estratégia é usar o irmão para tentar manter o governador e, ao mesmo tempo, né, ele
2: tirar o voto do PL.
1: Exatamente.
0: Está parecendo até o Leonardo Boff e o Clodovis Boff, né?
2: Exatamente. Na esfera católica tem a briga desses dois irmãos também, né?
1: Dá um tempinho para falar rápido aí, um minuto, gente?
0: Então, não tem não, mas pode falar assim mesmo.
1: Porque ontem, né? E aí, Espanha e França?
0: Pois é.
1: E daqui a pouquinho, aí a Guerra das Malvinas, Inglaterra e Argentina.
2: Olha, o Sérgio, engraçado, né? Eu não vi o jogo, eu vi um compacto depois, mas a Espanha jogou um futebol muito bonito. Muito bonito, mereceu dar até demais. Né?
0: E a Espanha que empatou com o Cabo Verde, né?
2: Pois é. Cabo Verde jogou um futebol bonito. Eu falo que o Cabo Verde, pra mim, é a sensação dessa Copa, viu? Cabo Verde jogou um futebol muito bonito nessa Copa. Saiu por falta até de experiência. Mas a Espanha jogou um futebol muito limpo ontem, muito bonito até.
1: E já começou o jogo.
2: Começou, né?
0: Um minuto.
2: Argentina e Inglaterra. Eu vou falar a verdade, para mim dá Inglaterra, tá? Eu acho que dá Inglaterra. A Argentina pegou muita mamata até agora, né? Só pegou mamata, né? Tanto na fase de grupo, nas 16 avos, na oitava, né? E na quarta também. Suíça também não faz nem pro café, né? O fato é que a Argentina pegou mamata. E eu acho que o time inglês é muito certinho, tá? Tem tudo.
0: Eu vi um vídeo do Príncipe William com a Kate Middleton falando sobre essa partida de hoje, viu?
2: É questão da guerra das Falklands, Malvinas aí. Sérgio, eu acho que isso não entra em campo mais, não. Vocês têm muitos anos.
0: Mas em compensação, eu vi uns memes falando que se der Espanha e Inglaterra, vai ser Igreja Católica versus Anglicana.
2: Eu torço até para dar Espanha e Inglaterra mesmo, e eu torço para Espanha no final. Eu gosto da Espanha. Inclusive, quero conhecer a Espanha.
0: Eu sou a Espanha desde criancinha aqui, ó, entre os quatro.
2: Eu torço para a Espanha. Sabe, na Inglaterra eu acho que o futebol muito ainda. Embora eles tenham inventado o futebol, né? Mas eu acho que eles vão aprender a jogar o futebol, não. Embora está fazendo 60 anos que ganharam o título, né? 60 anos esse ano, que a Inglaterra ganhou o único título que ela tem, ganhou em 66. O único título da Inglaterra foi a Copa disputada lá, né? Em 1966. Tem até um slogan na época que eu li tem bastante tempo já, mas eu não lembro. A seleção brasileira em 66 era uma seleção que tinha tudo para ganhar, igual de 82. Aí vem um slogan assim: talvez a melhor seleção seja mesmo a maior decepção. E o Brasil foi um fiasco na Copa de 66. E a Inglaterra. É isso aí.
1: Você vem amanhã, João?
2: Oi?
1: Vem amanhã?
2: Não, amanhã não posso. Nem amanhã nem sexta, eu infelizmente não posso participar. Mas na segunda a gente tá aí. Tem no domingo também, né? O programa Cultura Nostálgica, né, Alessandra?
0: Com certeza.
2: Que tá um espetáculo, né?
0: Tá
2: um espetáculo.
0: Muito bom.
2: E beleza.
1: Então, tchau, pessoal.
2: Amanhã tem mais programa. Tchau, e eu só volto na segunda, se Deus quiser. Boa tarde a todos.
0: Boa tarde, Sérgio. Gente. Boa tarde, João. Boa tarde, pessoal. Até amanhã.
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2: 4 e 5.
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1: Tudo bem, um abraço, boa tarde, cidade. Chegando por aqui o programa Tarde Total. Olha aí, gente, hoje é quarta-feira, né? Hoje é dia 15 de julho de 2026. Metade da semana, metade do mês, hein? Grande abraço pra você, de agora até as 7. 3 horas de música pra você curtir aqui na nossa programação e a sua participação pelo WhatsApp, viu, gente? E você vai participando com a gente, mandando um abraço para quem você quiser, de 4 às 5, o sucesso do momento que é o pop, né? E de 5 às 7, o nosso Flash Total. Tá feito o lance? Começando com um grupo de propósito, sem sal, esqueça-me se for capaz e sexar. É um pupurri bacana, abrindo aí a nossa programação.

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1: Mais barulho aí, continua. Bem, é a primeira de hoje pra você ligado com a gente. Agora é 4h17. Daqui a pouco a gente volta.
2: 4h17.
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2: 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Agora 4h24, a gente está de volta com você, ligado comigo aqui na 90.1 Rádio Cultura FM, né? Falando aí para a cidade e região. Olha, cara, que mandar essa música pro Arnaldo, tá ligado com a gente, pro Rodrigo também, no Santo Antônio. Assaltante, Heitor e Murilo. Eu tô do lado.

4h31, Ferrugem! Matheus Vargas e Kleber e Cauã desocupa Altas Modas. E Heitor e Murilo, Diego e Arnaldo, Assaltante. Sucesso que não para aqui na nossa programação.

0: 32.
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0: 44h46, Suel e Thierry, me assume ou me esquece. Vitinho, Péricles, sobrenome. Já voltei com a última sequência aqui do Pop 90. Ponto.
1: Suel!
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1: Olha, 9 minutos, faltando para as 5, né? Voltando com vocês, daqui a pouco às 5 tem o Flash Total, gente. Por enquanto, sucesso. Quero mandar um abração para Yasmin, né? Ligado com a gente, a Isabel, Diego e Vitor Hugo.

Meio minuto e meio faltando para as 5. Tainá Vasconcelos esperando na janela quando você passa e não dá. É cantora salomonense. Também tivemos aí Diego Vitor Hugo. Daqui a pouco volta aí com o nosso Flash Total aqui na sua 90.1, programa Tarde.

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2: 4:59.
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0: Vamos nessa agora, 5 e 6.
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0: Olha pessoal, começando o nosso Flash Total até as 7, 2 horas de saudade pra você curtir. E começa muito bem, né? I Wanna Be The One, lembra dessa? A turma do passinho, aumenta o som.

5h16 na Rich. Aí você ouviu também o som com o Steve B, a One B One. Daqui a pouco eu volto com muito mais para você ligar aqui na 90.1.

0: Acesse agora.
1: Ai, que saudade.
2: 5:17.
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12: Bom, voltando, 5:22, você ligado aqui na 90.1. Agora chegando Christoph Kreuz, Say You Be Mine.

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0: Bem, agora 5h47. Aba Dancing Queen, daqui a pouco a gente volta aí com mais uma sequência bacana, a última do horário aqui das 5, né? Daqui a pouco, lembrando que às 6 tem a nossa Ave Maria.
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2: 5h47.
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1: Bom, agora chegando aí mais uma sequência. Daqui a pouco, lembrando, tem a nossa Ave Maria e na sequência o nosso jornalismo Cultura News. Timu Years.

0: Bom dia de nós, sobre o tempo, também tivemos aí Timo, yes, vem aí a Ave Maria e a gente volta na sequência com você com Cultura News.
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1: 6 horas.
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2: O anjo do Senhor anunciou a Maria, e ela concebeu do Espírito Santo. Ave Maria, cheia de graça, o Senhor é convosco. Bendita sois vós entre as mulheres, e bendito é o fruto do vosso ventre, Jesus. Santa Maria, Mãe de Deus, rogai por nós, pecadores, agora e na hora de nossa morte. Amém. Eis aqui a serva do Senhor, faça-se em mim segundo a vossa palavra. Ave Maria, cheia de graça, o Senhor é convosco. Bendita sois vós entre as mulheres, e bendito é o fruto do vosso ventre, Jesus. Santa Maria, Mãe de Deus, rogai por nós, pecadores, agora e na hora de nossa morte. Amém. E o Verbo Divino se fez carne e habitou entre nós. Ave Maria, cheia de graça, o Senhor é convosco. Bendita sois vós entre as mulheres, e bendito é o fruto do vosso ventre, Jesus. Santa Maria, Mãe de Deus, rogai por nós, pecadores, agora e na hora de nossa morte. Amém. Rogai por nós, Santa Mãe de Deus, para que sejamos dignos das promessas de Cristo. Oremos. Infundi, Senhor, como vos pedimos, a vossa graça em nossas almas, para que nós, que pela anunciação do anjo, vimos ao conhecimento da encarnação de Jesus Cristo, vosso Filho, por sua paixão e morte, sejamos conduzidos à glória da ressurreição, pelo mesmo Cristo, Senhor nosso. Amém.

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0: Olha, agora 18h07, no ar Cultura News.
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0: produção e supervisão de Sérgio Rodrigues. E vamos atualizar o futebol. Terminado o jogo, a Argentina de virada venceu a Inglaterra por 2-1. Está na final da Copa do Mundo contra a Espanha, domingo às 4 da tarde. Bem, vamos falar agora das cotações para o agro, hoje, dia 15 de julho.
2: A saca de 60 quilos da soja inicia esta quarta-feira com declínio no interior do Paraná e na região litorânea de Paranaguá. No mercado paranaense, o grão apresenta baixa de 0,28%, com a saca negociada a R$ 132,94. Em Paranaguá, o recuo foi de 0,16%, levando a cotação para R$ 140,63. O trigo mantém a redução de preço no Rio Grande do Sul e estabilidade no Paraná. No Paraná, a tonelada do cereal é comercializada a R$ 1.393,53. No Rio Grande do Sul, o produto é vendido a R$ 1.312,38. O preço do café arábica abre esta quarta-feira com um aumento de 1,53%, com a saca de 60 quilos negociada a R$ 1.755,35 na cidade de São Paulo. O café robusta também teve aumento de 0,75%, sendo comercializado a R$ 1.105,01. O preço do açúcar cristal apresenta aumento de 1,53% na capital de São Paulo. A saca de 50 quilos é cotada a R$ 92,11. Em Santos, houve declínio de 0,47%. E a mercadoria é negociada a R$ 106,90 na média de preço sem impostos. A saca de 60 quilos do milho, por sua vez, é vendida a R$ 64,64, após aumento de 0,03%. O preço do boi gordo teve aumento de 0,60% quarta-feira. Em São Paulo, a arroba é negociada a R$ 326,65. No mercado de frangos, valores apresentam aumento na Grande São Paulo, em São José do Rio Preto e em Descalvado. O quilo do frango congelado é vendido a R$ 7,27 e o frango resfriado a R$ 7,29. Já a carcaça suína especial também mantém estabilidade nos atacados da Grande São Paulo, onde o quilo custa R$ 8,45. Entre os estados analisados, o suíno vivo registra declínio no preço em Minas Gerais, onde o animal é comercializado a R$ 5,82. Os dados são do CEPEA. Reportagem Viviane Oliveira.
0: As exportações do agro brasileiro estão em alta. Com as férias escolares, o ovo está mais barato nas granjas. O preço da mandioca encarece nas roças.
3: Mandioca ficou mais cara na roça. Só na última semana, o avanço no preço chegou a 2%, com a tonelada vendida a mais de R$ 470,00 em média, indicam dados do CPEA. A explicação é o fato de que a demanda está acima da oferta. No campo, muito produtor de mandioca está mais focado no plantio do que na colheita. Sem falar que vários deles, de olho na baixa rentabilidade, não fazem questão de vender agora. As exportações do agronegócio brasileiro dispararam no primeiro semestre. Foram US$ 87 bilhões, alta de 6% na comparação com o mesmo período do ano passado, indicam dados do governo. Com isso, o setor respondeu por quase metade das vendas externas do país. Destaque para a soja, com um faturamento na casa de US$ 35 bilhões, 40% de tudo o que o Brasil exportou, além das carnes, dos produtos florestais, do café e do setor sucroalcooleiro. O preço do ovo está em queda nas granjas. Por exemplo, no polo produtor de Bastos, no interior de São Paulo, a caixa de 30 dúzias do branco é vendida a R$ 128,00, enquanto a do vermelho sai a R$ 140,00. Dados do CPEA indicam que a redução está entre 3% e 4% do começo do mês para cá. No geral, a oferta de ovos está acima da demanda. Um dos motivos do qual os produtores já estavam cientes é que o consumo normalmente cai durante as férias escolares. Da Rádio 2, Humberto Ferretti.
0: Agricultura, governo publica preços mínimos para a safra de verão 2026-2027.
4: O governo federal publicou os novos preços mínimos para os produtos da safra de verão e culturas regionais das safras 2026-2027 e 2027. Os valores, definidos pelo Conselho Monetário Nacional e publicados pelo Ministério da Agricultura, o MAPA, servirão de referência para a política de garantia de preços mínimos, que protege a renda dos produtores quando os preços de mercado sofrem oscilações. Entre os principais reajustes, a saca de 60 quilos da soja passou de R$ 71,04 para R$ 76,34, o que representa uma alta de 7,46%. Para o milho, os valores variam conforme a região. No Rio Grande do Sul e em Santa Catarina, o preço mínimo subiu para R$ 58,44 por saca. No Centro-Oeste e em parte da região Norte, o valor foi mantido em R$ 38,25. Os preços mínimos terão vigência entre julho de 2026 e junho de 2028, conforme o calendário de cada cultura. Para as sementes de algodão, arroz, feijão, milho, soja, sorgo e juta ou malva, os valores passam a valer entre novembro deste ano e junho de 2028. Segundo o Ministério da Agricultura, a Companhia Nacional de Abastecimento, a CONAB, é responsável por elaborar as propostas dos preços mínimos, levando em conta os custos de produção e as condições dos mercados interno e externo. A atualização é feita anualmente e serve de base para as operações da política de garantia de preços mínimos. A íntegra da portaria número 934, com os valores mínimos para cada produto e região, está disponível no Diário Oficial da União, publicado no dia 13 de julho. A tabela também pode ser acessada em Brasil61.com. Com informações do Ministério da Agricultura e Pecuária, Bianca Mingotti.
0: PIS/PASEP 2026 é liberado hoje para novo grupo de trabalhadores e servidores públicos.
5: Novo grupo de trabalhadores e servidores públicos pode sacar o PIS/PASEP 2026 a partir desta quarta-feira, 15 de julho. O pagamento do abono deste ano, que tem como ano base 2024, está liberado para os aniversariantes de setembro e outubro. Lembrando que este ano tem direito ao benefício quem trabalhou no mínimo 30 dias com carteira assinada no ano base, com remuneração média mensal de até R$ 2.765,93. Outra exigência é estar inscrito no programa há pelo menos 5 anos. Cada beneficiário contemplado recebe entre R$ 136 e R$ 1.621, dependendo do tempo trabalhado em 2024. O cronograma de liberações, abrangendo os demais trabalhadores, vai até agosto. Todos os beneficiários poderão sacar o dinheiro até 30 de dezembro. Ao todo, segundo os dados oficiais, 26 milhões e 900 mil trabalhadores devem receber o PIS/PASEP este ano, num total de R$ 33 bilhões e 500 milhões de reais em pagamentos. Vale lembrar também que o pagamento do PIS, destinado a trabalhadores do setor privado, é realizado pela Caixa, com crédito automático para quem possui conta na instituição ou saque em agências lotéricas, terminais de autoatendimento e correspondentes Caixa Aqui. Já o PASEP é pago aos servidores públicos que têm direito pelo Banco do Brasil, também via crédito em conta ou saque presencial em agências. Da Rádio 2, Milena Abreu.
0: Bom, 18 horas e 16 minutos, você está ouvindo o nosso jornalismo Cultura News, pela Rádio Cultura FM 90.1.
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0: Bem, agora chegando, falta de controle financeiro em tempo real atinge 12,6 milhões de empresas no Brasil.
6: 6 em cada 10 empresas brasileiras enfrentam dificuldades para controlar as finanças em tempo real. O problema afeta cerca de 12 milhões e 600 mil pequenas e médias empresas, de acordo com a segunda edição do Panorama da Gestão de Despesas Corporativas, levantamento realizado pela Conta Simples em parceria com a Visa. Segundo a pesquisa, o modelo tradicional de fechamento mensal perdeu espaço em um cenário marcado por pagamentos instantâneos. Atualmente, 86% das empresas utilizam o PIX e 71% adotam cartões corporativos. Na avaliação do estudo, a digitalização resolveu o problema de como pagar, mas ampliou o desafio de como acompanhar. A vice-presidente da Visa, Marcela Pinori, ressalta que a expansão dos meios de pagamento digitais elevou o nível de governança exigido das empresas. Segundo ela, a tecnologia deve ir além da digitalização das transações, mas deve estruturar o fluxo financeiro e conectar os pagamentos a regras claras de acompanhamento e controle para fornecer informações que apoiem decisões estratégicas e sustentem o crescimento dos negócios. O CEO e cofundador da Conta Simples, Rodrigo Tonini, ressalta que o impacto da falta de controle vai além da rotina operacional e a empresa passa a reagir em vez de decidir. Segundo ele, a visibilidade oferece tempo e gestão, fatores que potencializam o crescimento do negócio com estabilidade. O levantamento também aponta que, embora o uso de cartões corporativos tenha crescido, 58% das empresas concentram as operações em apenas um ou dois cartões. Além disso, 51% não estabelecem limites de gastos por área ou finalidade, o que reduz a previsibilidade e enfraquece a governança financeira. Segundo Tonini, a fragmentação das despesas entre diferentes bancos e meios de pagamento dificulta a consolidação das informações e mantém processos excessivamente dependentes de planilhas. Para Marcela Pinori, os cartões virtuais surgem como alternativa para aprimorar o controle financeiro. Emitidos instantaneamente para diferentes áreas, equipes ou projetos, eles permitem acompanhar os gastos com maior precisão e transparência. Reportagem Paloma Custódio.
0: Novo aplicativo da ANP permite ao motorista consultar a qualidade do posto de combustível e fazer denúncias.
5: Motoristas brasileiros agora contam com uma nova ferramenta digital para consultar a reputação, o histórico de fiscalização e a qualidade dos combustíveis comercializados nos postos de todo o país. A Agência Nacional do Petróleo lançou o aplicativo ANP com Você Postos, que mapeia os estabelecimentos e permite que o próprio consumidor envie denúncias caso desconfie de fraudes ou preços abusivos. A plataforma funciona como um termômetro de confiança ao atribuir notas de 0 a 5 para cada posto mapeado, tendo como base o histórico de vistorias oficiais dos últimos 5 anos. Para facilitar a navegação do usuário, o aplicativo utiliza um sistema de cores em que os postos com pior avaliação e reincidentes em problemas aparecem na cor vermelha. Já os estabelecimentos mais seguros e bem avaliados são destacados na cor verde. Ao lançar o aplicativo, a ANP explicou que o objetivo é dar total transparência ao mercado, permitindo que o motorista faça uma escolha consciente na hora de parar o veículo para encher o tanque de gasolina, etanol ou diesel. Da Rádio 2, Milena Abreu.
0: Governo aprova gasolina com 32% de etanol a partir de agosto.
7: Gasolina vendida no Brasil terá um aumento na mistura obrigatória de etanol. O Conselho Nacional de Política Energética aprovou nesta terça-feira a elevação do percentual de 30 para 32%. A mudança começa a valer no dia 1º de agosto e terá validade inicial por 180 dias, com possibilidade de prorrogação. Segundo o ministro de Minas e Energia, Alexandre Silveira, a medida foi adotada com segurança técnica.
8: A transitoriedade é por um excesso de zelo, mas quando nós fizemos os testes de B27,5, nós não fizemos até o E30, nós fizemos até o E32. Então, no etanol, nós estamos completamente seguros de avançar até o E32.
7: De acordo com o governo, a decisão leva em conta a instabilidade do mercado internacional de petróleo provocada pelos conflitos no Oriente Médio. A expectativa é reduzir a importação de cerca de 900 milhões de litros de gasolina por ano e diminuir em até 3 centavos o preço do combustível nas bombas, considerando os valores atuais. O ministro Alexandre Silveira também afirmou que o governo já realiza estudos para ampliar a mistura para 35% no futuro.
8: Quando estiver economicamente viável, a gente aumenta. Se piorar, a gente diminui. Só precisamos ter os testes, porque nós precisamos ter garantia de que nós teremos a motorização completamente preservado dos veículos.
7: De acordo com o Ministério de Minas e Energia, os testes técnicos indicaram que a gasolina com 32% de etanol apresentou desempenho semelhante ao das misturas atuais, inclusive em veículos com motores movidos apenas a gasolina. Agência Rádio Web. De Brasília, Yuri Hudson.
0: Com a Copa do Mundo chegando ao fim, os Estados Unidos entram em contagem regressiva para as Olimpíadas de Los Angeles. Faltam 2 anos.
9: Nos Estados Unidos, se prepara para sediar os Jogos Olímpicos de 2028, marcando uma contagem regressiva de exatamente 2 anos para o início do evento. A cerimônia de abertura está agendada para o dia 14 de julho e promete recolocar o país no centro das atenções do esporte mundial. Esta será a terceira vez que a cidade angelina recebe o maior evento esportivo do mundo, igualando-se a Paris em 1924 e 2024, além de Londres, que sediou em 1908, 1948 e 2012, como as únicas anfitriões de 3 edições dos Jogos. Los Angeles já sediou as Olimpíadas em 1932, e 84. O Comitê Olímpico Internacional, o COI, anunciou ainda em 2023 a inclusão de 5 novos esportes no programa. O flag football e squash farão suas estreias olímpicas. Lacrosse, baseball e cricket também foram adicionados, totalizando 35 esportes e 351 medalhas em disputa. O Coliseu será um ponto central nas cerimônias de abertura e encerramento. Na abertura, ele vai atuar como um co-anfitrião, junto com o moderno SoFi Stadium. A cerimônia de encerramento está marcada para o histórico Coliseu. A campanha do time Brasil na Olimpíada de Paris em 2024 foi a segunda melhor da história do país, com 20 medalhas conquistadas, apenas uma a menos que em Tóquio 2020. Já para Los Angeles 2028, o Comitê Olímpico do Brasil não vai divulgar a expectativa de medalhas. Agência Rádio Web, com informações das Olimpíadas, Daniela Esperon.
0: Melhor de Cultura FM, agora 18 horas e 24 minutos. Cultura News de volta amanhã, quinta-feira, após a nossa Ave Maria. Supervisão e direção, Sérgio Rodrigues. Até lá.
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2: Bem, vamos nessa, de volta com a música. Comigo,
1: com Edson Palma.
2: Aonde?
1: Na 90.1.
2: Nesse clima, hein? Nesse clima aí, agora chegando mais uma sequência bacana pra você curtir até as 7. London Beer.

0: 15 minutos faltando para as 7. Girls Just Want to Have Fun, Cyndi Lauper, Legião Urbana, e começamos aí com Load Beat. Olha, daqui a pouco eu volto com a última sequência para você ligado aqui no nosso Flash Total.
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2: 6h45.
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0: Agora chegando para você a última sequência de hoje. Se ligado aqui no nosso Flash Total, né? Tava assistindo a Argentina, né? Ah! Viu? Foi secar, secou errado. Survivor Burning Heart.

Aí é o som de nenhum de nós, o Astronauta de Mármore. Vou ficando por aqui, obrigado pelo carinho, obrigado pela audiência. Daqui a pouco tem a Voz do Brasil à noite, Sertanejo Classe A. Eu volto amanhã, quinta, de 4 às 7, com mais um programa Tarde Total. Um abraço, gente, valeu demais. Bom, deixando a saideira pra você com o Renato e seus Blue Caps.

0: dia na Voz do Brasil.
1: Vacinação em gestantes.
0: Imunização de grávidas pelo SUS reduziu casos graves de bronquiolite em bebês menores de 6 meses.
1: Os dados são do Ministério da Saúde. Natália Koslick.
2: Até agora, mais de 1.200.000 doses da vacina contra a bronquiolite foram aplicadas no país.
0: Você vai ouvir também prova de vida.
1: Quem precisa fazer comprovação no INSS está recebendo aviso do governo federal.
0: Fique atento, a mensagem não solicita dados do cidadão. Márcia Fernandes.
3: Não são enviados links, nem são solicitados dados como CPF ou endereço.
1: E ainda, novas regras de publicidade para bets começam a valer sexta-feira.
0: Está proibida a veiculação de análises sobre eventos esportivos que induz a realização de apostas.
1: Também está vedada a divulgação para crianças e adolescentes. Nazi Brum.
4: Entre as principais regras da portaria publicada no último dia 10, está a divulgação de advertências ao apostador sobre os riscos de apostas online.
0: Hoje, na apresentação da Voz do Brasil, Mariana Jungmann e Luciano Seixas.
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0: A vacinação de gestantes no SUS contra bronquiolite reduziu pela metade os casos graves da doença em bebês.
1: Os dados foram publicados esta semana pelo Ministério da Saúde.
0: Essas e outras vacinas presentes no esquema vacinal das gestantes ajudam a evitar internações e óbitos de mães e de seus bebês.
2: A vacina contra o vírus sincial respiratório, principal causador da bronquiolite, protege o bebê ainda durante a gestação até os primeiros meses de vida. É esse o período em que o risco de complicações respiratórias é maior. A obstetra Michele Egídio explica como funciona o mecanismo de imunização nessa fase da vida.
5: Vai passar anticorpos para a criança, mas não necessariamente ela vai conseguir impedir que a criança não tenha doença, mas vai impedir as formas mais graves, as que exigem internação. Então a criança já vai ter algum tipo de imunidade ao vírus, então vai ter uma doença um pouco mais leve do que normalmente ela teria se a mãe não tivesse se vacinado.
2: Disponível na rede pública desde dezembro, a vacina contra bronquiolite é indicada a partir da 28ª semana de gestação. Assim que completou o tempo necessário, a técnica de enfermagem Fernanda Larissa da Silva compareceu a uma unidade básica de saúde para garantir sua proteção e de sua bebê.
6: Essencial, tanto para mim quanto para a criança. Não ter que ficar indo direto ao hospital e a saúde dela está íntegra, a minha também.
2: Até agora, mais de 1.200.000 doses da vacina contra bronquiolite foram aplicadas no país. De acordo com dados publicados essa semana pelo Ministério da Saúde, a vacinação de gestantes no SUS levou à redução de 52% dos casos graves da doença entre bebês com menos de 6 meses. O calendário vacinal de gestantes contém ainda outros imunizantes, como destacou a diretora substituta do Departamento do Programa Nacional de Imunizações, Ana Catarina de Melo Araújo.
7: Nós temos a vacina DPTA, que é a vacina que protege para coqueluche. Ela deve ser realizada a partir da 20ª semana de gestação. A vacina hepatite B, que é uma vacina que nós fazemos desde a infância, mas existem ainda algumas gestantes que não receberam. Então é importante receber a vacina contra a influenza, que ela é anual, e a vacina também da Covid-19. Então são doenças que, quando acometem as grávidas, elas têm um comprometimento importante, levando à internação e óbito.
2: Caso a gestante tenha perdido alguma das doses no tempo recomendado ou tenha quaisquer outras dúvidas, basta procurar a unidade de saúde mais próxima de casa com a caderneta em mãos para verificar sua situação junto aos profissionais de saúde. Reportagem Natália Koslick.
1: E neste mês, a saúde bucal também está em pauta.
0: É o Júlio Neon, que alerta para os cuidados diários e prevenção de doenças bucais.
1: O Sistema Único de Saúde oferece atendimento básico e especializado.
8: O Júlio Neon chama a atenção para a importância dos cuidados com a saúde bucal e da prevenção de doenças. Entre as principais recomendações estão escovar os dentes com creme dental fluoretado pelo menos 3 vezes ao dia, usar fio dental diariamente, reduzir o consumo de alimentos com alto teor de açúcar, evitar o uso de produtos derivados do tabaco e moderar o consumo de bebidas alcoólicas. Também é indicado procurar atendimento odontológico sempre que houver sinais, como dor persistente, feridas na boca que não cicatrizam, sangramento nas gengivas ou dificuldade para mastigar. Pessoas que utilizam próteses dentárias devem manter a higienização adequada e realizar realizar acompanhamento periódico. Quem precisar de atendimento odontológico pelo SUS deve procurar a unidade básica de saúde mais próxima de casa. Quando necessário, o paciente será encaminhado para atendimento especializado, conforme a organização da rede de saúde do município. Graziela Mendonça, para a Voz do Brasil.
0: Você já ouviu falar em soroterapia? A técnica consiste na aplicação de vitaminas e outras substâncias diretamente na veia de pessoas saudáveis.
1: E é usada em casos de desidratação ou em casos em que a pessoa não consegue receber nutrientes pela alimentação.
0: Mas tem gente buscando tratamento para aumentar a energia e até rejuvenescimento.
1: Cuidado com essas promessas milagrosas de detox ou imunidade instantânea que aparecem na internet.
0: A Anvisa alerta, nenhuma evidência científica comprova esses benefícios.
9: A Agência Nacional de Vigilância Sanitária, Anvisa, alerta que a soroterapia não substitui tratamentos médicos nem oferece benefícios comprovados para aumentar a imunidade, rejuvenescer, promover desintoxicação ou melhorar o bem-estar de pessoas saudáveis. O procedimento só deve ser realizado em casos com indicação clínica e sob orientação de profissional habilitado. A soroterapia consiste na aplicação de vitaminas, nutrientes e outras substâncias diretamente na veia. Segundo a Anvisa, esse tipo de tratamento é indicado apenas em situações específicas, como pacientes desidratados, internados ou que não conseguem receber nutrientes pela alimentação. A agência também chama a atenção para os riscos do excesso de vitaminas, que pode provocar náuseas, vômitos, dores de cabeça e alterações no funcionamento do fígado e dos rins. A Anvisa esclarece que não existe cosmético injetável. Produtos aplicados por injeção devem ser aprovados como medicamentos ou dispositivos médicos. Claudimário Carvalho, para a Voz do Brasil.
1: A Previdência Social vai realizar atendimentos em todo o país nesse fim de semana.
0: O serviço será destinado à realização de perícias médicas e avaliações sociais, etapas obrigatórias para concessão de benefícios.
1: Ao todo, são 20.900 vagas em todo o país.
0: Para ser atendido, o cidadão precisa agendar pelo site ou aplicativo Meu INSS ou por ligação para a Central 135.
1: Mais informações em gov.br/INSS.
0: Vamos falar agora de um dos serviços do INSS, a prova de vida.
1: Ela é feita de forma automática por meio de informações das bases governamentais.
0: Mas os beneficiários que não foram identificados estão sendo informados por meio de mensagens de WhatsApp enviadas diretamente pelo governo federal, que precisam fazer a comprovação de vida.
1: E um aviso importante, o Instituto não envia mensagens solicitando CPF, telefone, reconhecimento facial ou qualquer outro dado pessoal para a realização da prova de vida.
3: A prova de vida do INSS é um procedimento para confirmar que o beneficiário de aposentadoria, pensão ou outro benefício continua vivo. Com isso, são evitados pagamentos indevidos. Hoje em dia, a prova de vida é feita de forma automática, cruzando a base de dados. Mas se o beneficiário não for identificado nesse cruzamento, ele é avisado que deve fazer a prova de vida por meio de mensagem de WhatsApp. A autenticidade da informação é garantida por um selo azul de conta verificada. O banco que paga o benefício também envia notificação pelo aplicativo ou pelo extrato bancário. Mas é preciso ter atenção. A mensagem enviada apenas comunica da necessidade da realização da comprovação de vida. Não são enviados links, nem são solicitados dados como CPF ou endereço. Como ressalta a presidente do Instituto Nacional do Seguro Social, INSS, Ana Cristina Silveira.
10: O INSS não liga, não envia servidores à casa dos beneficiários e nunca solicita dados pessoais, senhas ou qualquer tipo de pagamento para realizar a prova de vida. O Instituto também não pede CPF, endereço, dados bancários, nem envia links para atualização cadastral.
3: Para fazer a prova de vida, basta comparecer à agência bancária, onde recebe o benefício, levando um documento oficial com foto. Não é preciso ir numa agência do INSS. Em caso de dúvida, procure os canais oficiais, no telefone 135 ou pelo site meu.inss.gov.br. Reportagem Márcia Fernandes.
0: Começou hoje o pagamento do sexto lote do abono salarial.
1: Saiba quem tem direito e como consultar o benefício.
11: Cerca de 4,3 milhões de trabalhadores podem receber, a partir desta quarta-feira, 15 de julho, o sexto lote do abono salarial referente ao ano base de 2024. O valor do benefício varia de R$ 136 a R$ 1.621, de acordo com o número de meses trabalhados com a carteira assinada em 2024. Tem direito ao abono quem está inscrito no PIS/PASEP há pelo menos 5 anos, recebeu remuneração média de até R$ 2.766 por mês em 2024, trabalhou com carteira assinada por no mínimo 30 dias no ano base e teve os dados corretamente informados pelo empregador no E-Social. Os trabalhadores podem consultar se têm direito ao benefício, o valor e a forma de pagamento através da Carteira de Trabalho Digital ou no portal gov.br. O valor ficará disponível para saque até 30 de dezembro de 2026. Por decisão judicial, trabalhadores dos municípios mineiros de Juiz de Fora, Ubá e Matias Barbosa também recebem o benefício nesta quarta-feira. Em caso de dúvidas, o atendimento pode ser feito pelo telefone 158 na Superintendência Regionais do Trabalho e Emprego ou pelos canais oficiais do Ministério do Trabalho e Emprego. Thaís de Araújo, para a Voz do Brasil.
0: O setor de serviços atingiu 1,9% de janeiro a maio deste ano, frente a igual período do ano passado.
1: É o que mostram dados divulgados hoje pelo IBGE.
8: Esse indicador mostra o ritmo de atividades no dia a dia do país, como serviços de transporte, tecnologia, restaurantes e hotéis. Na comparação com maio do ano passado, o crescimento foi de 0,4%. No acumulado de janeiro a maio, na comparação com o mesmo período do ano passado, o resultado mostra um avanço de 1,9%. Nesse mesmo indicador, acumulado de janeiro a maio, o destaque positivo ficou com o setor de informação e comunicação, que subiu 6,2%. Já o acumulado nos últimos 12 meses ficou em 2,6%. E na comparação direta de maio com o mês anterior, o segmento de tecnologia não teve variações, mas outras atividades conseguiram crescer e ajudaram a assegurar o ritmo do setor, como detalha o gerente da pesquisa mensal de serviços, Rodrigo Lobo.
12: No campo positivo, os profissionais administrativos e complementares lideraram os ganhos, impulsionados pela parte de agenciamento de espaços de publicidade, serviços de engenharia e locação de automóveis. O segundo impacto positivo em termos setoriais ficou com os serviços prestados às famílias, que avançaram 0,2%, impulsionado pela parte de restaurantes.
8: O volume de serviços no Brasil recuou 0,4% em maio, após ter registrado alta de 1,1% em abril. Reportagem Luciana Colares de Holanda.
0: A projeção de crescimento da economia brasileira para este ano se manteve em 2,3%, segundo o novo boletim macrofiscal apresentado hoje pelo Ministério da Fazenda.
1: Dentre os fatores externos que devem contribuir para a projeção estão a retomada dos conflitos entre Estados Unidos e Irã e a instabilidade dos preços do petróleo e a possibilidade de novas pressões sobre a inflação global.
0: A equipe econômica também revisou a expectativa para a inflação deste ano.
1: A estimativa passou de 4,35% para 5,1% em 2026, enquanto a projeção para 2027 foi ajustada de 3,5% para 3,6%.
0: De acordo com o boletim, a principal pressão continua vindo da alta dos alimentos e do setor de serviços.
1: A secretária de Política Econômica, Débora Freire, destaca como a instabilidade no mercado externo impacta a atividade econômica brasileira.
13: Basicamente, continuamos no cenário de desafio global da crise do petróleo, que tem gerado aí impactos generalizados sobre inflação e crescimento. Para o cenário de PIB, estamos mantendo a projeção de crescimento em 2,3%.
0: Estão abertos até amanhã editais da Conab para aquisição de alimentos destinados à população em situação de insegurança alimentar e nutricional.
1: São produtos como açúcar, arroz, café, carne bovina, feijão, fubá, óleo e farinha.
0: Ao todo, serão adquiridas mais de 800 toneladas de alimentos.
1: Esse volume será disposto em cestas que em cestas, perdão, para então ser entregue à população. Como explica Ana Rita da Costa Pinto, superintendente de abastecimento social da Companhia Nacional de Abastecimento.
14: Por meio desses editais, a Conab vai receber propostas de organizações da agricultura familiar que tenham interesse em fornecer esses alimentos. Com o recebimento dessas propostas, será possível montar mais de 37 mil cestas de alimentos nas unidades armazenadoras da Conab em Mato Grosso, Mato Grosso do Sul, Rio Grande do Sul, Santa Catarina e Paraná. E também vamos conseguir adquirir cestas já montadas, mais de 21 mil cestas já montadas.
0: As compras serão executadas pela plataforma Contrata Mais Brasil, com resultado previsto ainda para este mês.
1: A portaria que regulamenta a publicidade das casas de apostas online, as bets, entra em vigor no próximo dia 17.
0: Entre as mudanças está a proibição de utilizar estratégias ou análises sobre eventos esportivos para induzir a realização de apostas.
1: Também está vedada qualquer divulgação direcionada a crianças e adolescentes.
0: A fiscalização será feita pela Secretaria Nacional do Consumidor, do Ministério da Justiça e Segurança Pública.
15: A portaria conjunta dos Ministérios da Fazenda e Justiça e Segurança Pública é voltada para os agentes operadores de apostas de cota fixa, ou seja, as casas de aposta online, as chamadas bets. A norma estabelece que a publicidade das bets, autorizadas a funcionar no país, deve seguir os princípios do jogo responsável. Ficam proibidas a divulgação de prognósticos e a exibição de apostas premiadas que sugiram a obtenção de lucro fácil, bem como a apresentação da aposta como suposta fonte de renda, como esclarece o secretário nacional de Direitos Digitais, Vitor Oliveira Fernandes.
16: A partir de agora, fica claro que são proibidas veiculações publicitárias que induzam os consumidores a apostarem, que emitam palpites técnicos, como se o ato de aposta fosse uma ciência ou se houvesse algum tipo de estratégia por trás do ato de apostar. Além disso, também fica vedado qualquer tipo de publicidade direcionada ao público de crianças e adolescentes que não podem ter acesso a esses produtos, já que apostas de cota fixas no Brasil são proibidas, terminantemente proibidas para menores de idade.
15: Antes da publicação de qualquer anúncio, as plataformas de internet deverão verificar se a empresa de aposta é autorizada a funcionar no país. O secretário nacional do consumidor, Ricardo Morishita, afirma que a portaria traz segurança jurídica a todos.
17: É importante porque torna claro aquilo que é ilegal, como a gente pode combatê-la e também a publicidade abusiva e a prática abusiva. É uma forma tanto da gente comunicar melhor, mas ao mesmo tempo trazer mais segurança jurídica.
15: Entre as principais regras da portaria publicada no último dia 10, está a divulgação de advertências ao apostador sobre os riscos de apostas online. As penalidades para as bets que descumprirem as regras incluem multa de até 20% do faturamento da operadora, suspensão das atividades por 180 dias e, em casos de reincidência, a cassação definitiva da licença para operar no Brasil. Reportagem Nazi Brum.
1: Restauração ecológica e produtiva da bacia do Rio Doce em Minas Gerais.
0: Estão abertas até 31 de agosto as inscrições para a seleção de projetos de recuperação ambiental na região, após os danos causados pelo rompimento da barragem do Fundão.
1: Os investimentos são do Banco Nacional de Desenvolvimento Econômico e Social, o BNDES, em parceria com o Ministério do Meio Ambiente e Mudança do Clima.
0: O edital Restaura Rio Doce está recebendo propostas até o fim de agosto. Conduzido pelo BNDES, o Banco Nacional de Desenvolvimento Econômico e Social, em parceria com o Ministério do Meio Ambiente e Mudança do Clima, o edital vai selecionar instituições para executar e coordenar projetos de restauração ecológica e produtiva em 12.500 hectares na região da bacia do Rio Doce. O objetivo é reparar e compensar danos causados pelo rompimento da barragem de Fundão
18: Brown, ocorrido em 2015, em Mariana, Minas Gerais. Serão destinados ao edital 618 milhões e 750 mil reais do Fundo Rio Doce. O gerente institucional do Fundo Rio Doce no BNDES, Guilherme Tinoco, detalha as ações que deverão ser desenvolvidas pelas instituições selecionadas de acordo com o edital.
19: Ele prevê a implementação de ações integradas de restauração ecológica e produtiva, associadas à recuperação de áreas degradadas, à conservação do solo e da água e ao fortalecimento da cadeia produtiva da restauração na bacia do Rio Doce. A restauração ecológica deverá ser realizada através da recomposição da vegetação nativa. Já a restauração produtiva deve se dar por meio de sistemas sustentáveis que conciliem geração de renda e conservação ambiental.
18: As propostas para o edital Restaura Rio Doce devem ser apresentadas até o dia 31 de agosto. Mais informações estão disponíveis no site bndes.gov.br/restaurarioDoce. Reportagem André de Barros Lima.
0: Jovens de 16 a 29 anos têm até o dia 20 de julho para se inscrever na plataforma Juventude Solidária.
1: A iniciativa oferece vagas de voluntariado em projetos sociais de diversas áreas e, em alguns casos, prevê apoio financeiro aos participantes.
20: Jovens com idades entre 16 e 29 anos interessados em atuar como voluntários em projetos sociais, fiquem atentos. As inscrições para a plataforma Juventude Solidária estão abertas até o dia 20 de julho. A iniciativa incentiva o trabalho voluntário em projetos que beneficiam comunidades de todo o país, especialmente em regiões mais vulneráveis. As vagas são em áreas como educação, cultura, esporte, saúde, assistência social, segurança alimentar e meio ambiente. Dependendo da vaga e do perfil do participante, pode haver apoio financeiro conforme as regras do edital. Quem fala sobre a ação é a Secretária Nacional de Juventude, Vitória Genuíno.
21: A gente selecionou 1000 projetos por todo o país e você pode ter a oportunidade de se engajar numa ação social que está acontecendo no território. E os temas são diversos: saúde, comunicação, tecnologia, cultura, direito à cidade. A oportunidade de você se engajar numa ação e, se tiver uma ideia jovem, pode receber uma ajuda de custo de R$300 durante 6 meses, que é o período do edital. E também todo mundo recebe um certificado de participação que vai te ajudar aí no seu currículo, na sua vida profissional.
20: Para participar, basta acessar o portal Brasil Participativo, entrar na página da plataforma Juventude Solidária e preencher o formulário de inscrição. Jovens de 16 e 17 anos precisam de autorização do responsável legal. Reportagem Luciana Vasconcelos.
0: Atenção, estudantes que participaram do processo seletivo do programa Universidade para Todos, o ProUni.
1: Já está disponível a lista de pré-selecionados na primeira chamada para o segundo semestre de 2026.
0: Os estudantes aprovados devem apresentar documentação diretamente na faculdade escolhida.
1: Nesta chamada, o ProUni ofertou mais de 471 mil bolsas de estudos, cerca de 220 mil bolsas integrais e mais de 251 mil parciais.
0: O resultado pode ser consultado no portal de acesso único ao ensino superior.
1: O prazo para comprovar as informações da inscrição começa hoje e vai até o dia 24 desse mês.
0: E essas foram as notícias do Governo Federal.
1: Uma realização da Secretaria de Comunicação Social da Presidência da República.
0: Com produção da empresa Brasil de Comunicação.
1: Fique agora com o Minuto do TCU. Em seguida, as notícias do Poder Judiciário e do Congresso Nacional. Boa noite.
0: Boa noite para você e até amanhã.
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0: Você vai ouvir agora notícias do Poder Judiciário.
1: Presidente do STF recebe ministro da Fazenda para tratar de regulamentação das PETs.
2: STJ afasta uso capião familiar sobre parte de imóvel com área total superior a 250 metros quadrados.
1: TSS reúne com empresas de pesquisas eleitorais para discutir aprimoramentos para 2026.
2: Boa noite, eu sou o Arthur Filho.
3: E eu sou Walter Lima.
2: Nesta quarta-feira, o presidente do Supremo Tribunal Federal, ministro Edson Fachin, recebeu na sede da corte o ministro da Fazenda.
1: A reunião foi uma articulação institucional para combater a lavagem de dinheiro e o avanço de facções criminosas no mercado de apostas eletrônicas clandestinas. Pablo Lemos.
4: No encontro, o ministro da Fazenda, Dário Durigan, apresentou as ações do governo para a regulamentação do setor. O presidente do Supremo Tribunal Federal, ministro Edson Fachin, reforçou a preocupação do judiciário com o mercado de apostas eletrônicas clandestinas e ressaltou algumas decisões do STF sobre o tema.
5: Decisões importantes já foram proferidas na ambiência cautelar, inclusive de proteção de benefícios sociais e proteção de pessoas vulneráveis, especialmente no tocante a mecanismos de publicidade para proteger crianças e adolescentes, bem assim os consumidores e, obviamente, os apostadores.
4: O encontro entre o presidente da Suprema Corte e o ministro da Fazenda antecede o julgamento no segundo semestre de ações que questionam especificamente a validade da lei das BETs.
2: Para o Superior Tribunal de Justiça, o uso capião familiar não pode ser reconhecida quando o imóvel urbano possui área total superior a 250 metros quadrados, mesmo que o pedido seja apenas sobre parte do bem.
1: A usucapião é a aquisição da propriedade de um bem móvel ou imóvel em razão do uso por determinado prazo, sem oposição do dono e de outras condições legais. Fátima Uchoa.
6: Em divórcio litigioso com partilha de bens, uma mulher alegou exercer posse exclusiva sobre 250 metros quadrados do imóvel que habitava, embora a área total fosse maior. O Tribunal de Justiça de Minas Gerais negou o pedido. A quarta turma do STJ manteve a negativa, considerando que o limite previsto no Código Civil de, no máximo, 250 metros quadrados é requisito objetivo a uso capião e deve considerar a metragem total do imóvel. O relator foi o ministro Antônio Carlos Ferreira.
2: O presidente do Tribunal Superior Eleitoral, ministro Cássio Nunes Marques, se reuniu com representantes de 16 empresas de pesquisas eleitorais.
1: O encontro teve como objetivo debater regras para registros e pesquisas nas eleições. Lidiane Reis.
7: O ministro Cássio Nunes ressaltou que a reunião buscou ampliar a transparência, a segurança jurídica e a confiança pública nesse importante instrumento da democracia.
8: Pretende-se, na realidade, o fortalecimento de um ambiente permanente de cooperação, no qual seja possível compartilhar experiências, esclarecer aspectos técnicos e identificar oportunidades de aperfeiçoamento que contribuam para a ampliação da confiança pública, assegurando, ao mesmo tempo, maior segurança jurídica às entidades e às empresas de pesquisa.
7: Agora, as empresas poderão enviar propostas de melhorias referentes às pesquisas eleitorais ao Tribunal Superior Eleitoral até a próxima sexta-feira, dia 17 de julho.
2: Tribunal Superior do Trabalho mantém indenização a trabalhador que teve dados de ação divulgados na intranet da empresa.
1: A exposição foi considerada discriminatória. Marla Lacerda.
9: O trabalhador teve o nome, o número do processo e o valor da ação trabalhista divulgados na rede interna da empresa onde ele ainda trabalhava. Para a terceira turma do TST, a divulgação extrapolou a finalidade administrativa, violou a privacidade do empregado e o expôs a constrangimentos e retaliações no ambiente.

0: Federal.
1: Está no ar o Jornal do Senado.
2: Eu sou Paula Groba.
3: E eu sou Humberto Pinheiro.
2: E estes são os destaques de hoje do Jornal do Senado, que começa agora.
3: Senado endurece penas para crimes contra profissionais da saúde e da educação.
2: Aprovado o uso de emendas para atendimento pré-hospitalar dos bombeiros.
3: Avança projeto que aumenta a pena para o chamado estelionato amoroso.
2: Boa noite.
3: Boa noite.
2: Quem agredir ou ameaçar professores e profissionais da saúde no exercício da função poderá receber penas mais severas.
3: O Senado aprovou um projeto que endurece a legislação para crimes como lesão corporal, desacato, ameaça e homicídio. Repórter Pedro Pincer.
4: O plenário aprovou o projeto da Câmara dos Deputados que aumenta as penas do crime de homicídio praticados contra profissionais da saúde e da educação no exercício de suas funções. O texto também classifica como hediondo o homicídio e a lesão corporal de natureza grave ou seguida de morte praticados contra profissionais da saúde. O projeto ainda amplia as penas para crimes como lesão corporal, ameaça, incitação ao crime, desacato e outros delitos, quando praticados contra profissionais dessas áreas. O relator, senador Dr. Irã do Progressistas de Roraima, defendeu o aumento das penas como forma de proteção à integridade dos trabalhadores.
5: Eles terminam recebendo toda essa carga, às vezes, de incompreensão, às vezes de... agonia das pessoas quando procuram atendimento no Sistema Único de Saúde, e muitas vezes, por sobrecarga de trabalho, essas pessoas são submetidas a esse tipo de constrangimento.
4: Como foi alterado no Senado, o texto voltará à Câmara dos Deputados para a nova análise.
2: Avançou no Senado o projeto que endurece a punição para adultos que utilizam crianças e adolescentes na prática de crimes.
3: A proposta inclui no Código Penal uma nova circunstância agravante para aumentar a pena de quem explora menores na ação criminosa. Repórter Bruno Lourenço.
6: O projeto altera o artigo 62 do Código Penal para estabelecer que a pena de um crime será agravada sempre que o agente cometer a infração com a participação de um menor de 18 anos. A medida, explicou o relator, senador Wilder Moraes, do PL de Goiás, visa combater uma prática recorrente de organizações criminosas e delinquentes adultos que aproveitam a inimputabilidade penal e recrutam adolescentes para execução de roubos ou transporte de drogas e armas.
7: Ao estabelecer uma penalidade mais severa para aqueles que se valem de menores em suas ações criminosas, o Estado envia uma mensagem clara: explorar a vulnerabilidade jurídica e social de adolescente não serão tolerados. Esses agravantes funcionariam não apenas como punição, mas também como medida preventiva, desincentivar adultos e envolverem jovens em atividades ilícitas.
6: A proposta seguiu para a Comissão de Constituição e Justiça.
2: Senadores da Comissão de Direitos Humanos aprovaram também o aumento da pena para quem comete estelionato contra mulheres em relacionamento afetivo.
3: A proposta ainda inclui golpes amorosos pela internet. Repórter Patrícia Oliveira.
8: A pena do crime de estelionato, que é de 1 a 5 anos de reclusão e multa, poderá ser aumentada de 1/3 até o dobro, quando o golpe for praticado contra mulher, em contexto de violência doméstica e familiar ou de relação íntima de afeto. A proposta da senadora Damaris Alves, do Republicanos do Distrito Federal, aprovada na Comissão de Direitos Humanos, busca combater o chamado estelionato amoroso, quando o golpista conquista a confiança da vítima ou simula um relacionamento para conseguir dinheiro, bens ou outras vantagens financeiras. A regra também vale para relacionamentos mantidos exclusivamente pela internet, em redes sociais, aplicativos ou outros meios digitais. O projeto recebeu parecer favorável do relator, senador Hermes Klan, do PL de Santa Catarina.
9: O estelionato sentimental é uma violência que vai muito além do prejuízo financeiro. Ele destrói a confiança, a dignidade e a segurança emocional das vítimas, especialmente das mulheres.
8: O relator também substituiu a expressão relação amorosa por relação íntima de afeto, termo já adotado pela Lei Maria da Penha. A proposta

0: segue para a Comissão de Constituição e Justiça.
1: E aplicativos de relacionamento podem passar a ser obrigados a informar sobre doenças sexualmente transmissíveis.
2: É o que determina um projeto aprovado hoje pela Comissão de Ciência e Tecnologia. A reportagem é de Márcio Maturana.
3: Informações sobre doenças sexualmente transmissíveis deverão ser claras, objetivas e didáticas em todos os aplicativos e plataformas de relacionamento, segundo o projeto aprovado pela Comissão de Ciência e Tecnologia, que segue para a votação final na Comissão de Assuntos Sociais. Será uma conscientização sobre sintomas, riscos à saúde, formas de transmissão, medidas de prevenção e possibilidades de tratamento, como informou o senador Esperidião Amin, do PP de Santa Catarina.
4: A plataforma digital, a internet, passou a ser um instrumento de intermediação, de, digamos, de troca de mensagens afetivas, e daí há um passo seguinte de um relacionamento mais íntimo. Portanto, essa medida preventiva vem socorrer a sociedade num momento em que este meio de intermediação passa a ser mais popular.
3: Amin leu o relatório do senador Everton, do PDT do Maranhão, que incluiu 4 emendas ao projeto apresentado pelo senador Fabiano Contarato, do PT do Espírito Santo. Uma das emendas busca evitar um excesso de notificações que possam reduzir a efetividade da medida. Outra impede que os avisos possam ser bloqueados nas configurações das plataformas. A terceira emenda substitui a expressão sites e aplicativos de relacionamento pela denominação aplicações de internet destinadas à intermediação de relacionamentos ou de encontros. E a quarta emenda obriga as plataformas a divulgarem relatórios periódicos sobre alcance, engajamento e efetividade dos avisos, sempre preservando os dados pessoais dos usuários.
1: O Senado aprovou um projeto que prorroga a autorização para que recursos do FGTS sejam aplicados em linhas de crédito específicas.
2: A medida poderá ser aplicada a entidades hospitalares, filantrópicas e a instituições sem fins lucrativos atuantes no âmbito do SUS. Repórter Douglas Castilho.
5: Implementada em 2019, essa política viabilizou até o ano de 2022 um total de R$3 bilhões a cerca de 140 hospitais filantrópicos. Os recursos são usados para que essas instituições substituam suas dívidas mais caras e imediatas por crédito a ser pago no longo prazo com juros menores. Médico, relator da proposta, senador Nelsinho Trade, do PSD de Mato Grosso do Sul, defendeu a medida relembrando sua atuação na Santa Casa de seu estado.
6: Lá no meu estado, a Santa Casa é a quarta maior do Brasil. Eu trabalhei 17 anos lá e eu posso ver dia após dia a dificuldade daquele hospital e manter o bom atendimento.
5: O projeto também alcança as instituições sem fins lucrativos que atuem no atendimento de pessoas com deficiência. Pelo texto que segue para a sanção presidencial, fica suspensa a cobrança de eventual tributo de instituição filantrópica suspeita de não cumprir os requisitos de imunidade até decisão final de processo administrativo instaurado para esse fim, independentemente da data de ocorrência do fato gerador.
1: E o atendimento pré-hospitalar feito pelos corpos de bombeiros militares poderá receber mais recursos. O Senado aprovou um projeto que autoriza o uso de emendas parlamentares para financiar esse tipo de serviço nas ações públicas de saúde.
2: Com a mudança, estados e municípios poderão destinar verbas para a compra de ambulâncias, equipamentos, materiais e para a estruturação do atendimento prestado pelos bombeiros em situações de urgência e emergência. A legislação exige que pelo menos metade das emendas individuais sejam para a saúde. Pelo texto, apenas despesas que cumprirem requisitos a serem definidos pelo Ministério da Saúde poderão receber recursos de emendas. A indicação de emendas direcionadas ao Corpo de Bombeiros será facultada ao parlamentar. O texto base aprovado teve 65 votos a favor e 2 contrários. Com a edição de Paulo Groba e trabalhos técnicos de Eliseu Caires, o Jornal do Senado fica por aqui. Acompanhe agora as notícias da Câmara dos Deputados. Boa noite.
1: Boa noite e até amanhã.
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8: Câmara limita a possibilidade de recurso no Superior Tribunal de Justiça.
9: Audiência pública reafirma a defesa do limite de 20 anos para patentes.
8: Deputados divergem sobre votação do projeto que combate a misoginia.
10: Boa noite. Sargento Gonçalves, do PL do Rio Grande do Norte, critica o projeto sobre misoginia. O congressista acredita que o texto pode abrir margem para criminalizar manifestações públicas de fé e interpretações de textos religiosos.
8: Sargento Gonçalves argumenta que o país deveria concentrar esforços no combate ao crime organizado e aos crimes contra as mulheres. Para ele, o projeto não contribui para a proteção feminina e pode restringir o direito de cidadãos expressarem suas convicções religiosas.
10: Nicolas Ferreira, do PL de Minas Gerais, diverge do projeto que tipifica crimes relacionados à misoginia. O deputado acredita que a proposta pode restringir a liberdade de expressão ao criminalizar críticas e manifestações de opinião.
8: Nicolas Ferreira também associa o projeto a uma tentativa de censura. Na avaliação do deputado, o Congresso deveria priorizar medidas de combate a crimes como estupro, pedofilia e violência praticada por organizações criminosas.
10: Júlia Zanatta, do PL de Santa Catarina, declara que vai votar contra o projeto que tipifica o crime de misoginia. Segundo a deputada, a proposta pode restringir a liberdade de expressão e ser utilizada para limitar críticas a agentes públicos.
8: Júlia Zanatta também reprova o governo federal por, segundo ela, substituir o termo mulher em documentos oficiais por pessoa que gesta. Para ela, a prioridade das políticas públicas voltadas às mulheres deve ser o combate à violência e o fortalecimento da segurança pública.
10: Jandira Fegali, do PCdoB do Rio de Janeiro, avalia que a tipificação do crime de misoginia busca combater o discurso de ódio e a incitação à violência contra as mulheres. Segundo a deputada, a medida contribui para o enfrentamento do feminicídio.
8: Na opinião de Jandira Fegali, o projeto contra a misoginia não fere as liberdades de expressão, de fé ou de culto asseguradas pela Constituição. Para ela, incitar a violência contra as mulheres é um crime grave que precisa ser combatido em todos os ambientes, inclusive nas redes sociais.
10: Alencar Santana, do PT de São Paulo, repudia a fala de colegas da oposição que, segundo ele, desmerecem a pauta de proteção feminina. O deputado alerta que o Brasil vem observando índices elevados de feminicídio.
8: De acordo com Alencar Santana, discursos de parlamentares que menosprezam as mulheres legitimam novas formas de agressão. Para o parlamentar, agressores e feminicidas devem ser punidos com rigor.
10: Benedita da Silva, do PT do Rio de Janeiro, refuta argumentos religiosos usados contra a proposta que criminaliza a misoginia. Segundo a deputada, o projeto é uma resposta ao aumento da violência contra as mulheres.
8: Benedita da Silva lamenta a falta de um diálogo produtivo com a oposição sobre a pauta feminina. Para parlamentar, criminalizar a misoginia é uma medida essencial para poupar vidas e defender a dignidade das famílias brasileiras. 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
7: Justiça.
10: A Câmara dos Deputados aprovou um filtro para recursos possíveis ao Superior Tribunal de Justiça. A repórter Daniele Lessa explica como deve funcionar.
12: A Câmara dos Deputados aprovou o projeto que regulamenta uma nova regra para análise de recursos especiais enviados ao Superior Tribunal de Justiça, o STJ. O projeto foi apresentado pelo senador Davi Alcolumbre, do União do Amapá, e altera o Código de Processo Civil. O recurso especial é usado quando uma das partes de um processo pede ao STJ que examine se uma decisão judicial aplicou corretamente uma lei federal. Pelo texto aprovado, quem apresentar esse tipo de recurso terá que demonstrar que a questão discutida é relevante do ponto de vista econômico, político, social ou jurídico e que o caso ultrapassa o interesse apenas das partes envolvidas no processo. Na prática, o objetivo é permitir que o STJ concentre seus julgamentos em temas mais importantes para a interpretação das leis federais e não apenas em casos individuais sem maior impacto. Relator da proposta em plenário, o deputado Ranieri Paulino, do Republicanos da Paraíba, defendeu que o novo filtro ajuda a racionalizar a análise de recursos e melhora a eficiência da justiça.
11: Justiça tardia não é justiça. Só esse ano, o STJ recebeu mais de 260 mil processos. Será que isso facilita a avaliação e as decisões do STJ ou cria ainda mais dilatação de prazo para as partes que querem uma solução jurídica?
12: Segundo o relator, o acesso à justiça não ficará comprometido, pois para que o STJ deixe de analisar um recurso por falta de relevância, será necessária a manifestação de 2/3 dos integrantes do órgão responsável pelo julgamento. Quando a relevância for reconhecida, o relator poderá suspender em todo o país o andamento de processos individuais ou coletivos que tratem da mesma questão. Essa suspensão poderá durar 6 meses, com prorrogação por mais 6 meses, se houver necessidade de audiência pública ou participação de terceiros no processo. Deputados ligados ao PT, PCdoB e PSOL votaram contra o projeto, argumentando que a mudança prejudica os mais pobres, sendo benéfica apenas para quem tem recursos para contratar grandes escritórios de advocacia, como disse o deputado Chico Alencar, do PSOL do Rio de Janeiro.
13: Quem não tem recursos para contratar grandes bancas vai ficar prejudicado. Isso aqui não é justiça para os pobres. Os direitos sociais, previdenciários, consumistas dos pequenos, políticas públicas em geral, podem ter dificuldade nesses recursos.
12: O deputado Pedro Uczai, do PT de Santa Catarina, defendeu que o texto fosse alterado para permitir que continuem sendo aceitos recursos que tratem de direitos fundamentais ou coletivos, ações de execução penal e ações que envolvam grupos com mais de 1.000 pessoas, mas o plenário rejeitou essa sugestão. O projeto que regulamenta o critério de relevância para recursos especiais ao STJ será enviado para a sanção presidencial e pode virar lei. Da Rádio Câmara de Brasília, Daniele Lessa.
7: Eleições.
14: Otone de Paula, do PSD do Rio de Janeiro, critica a condução política de Flávio Bolsonaro. O deputado acredita que o senador assumiu o risco de expor o ex-presidente Jair Bolsonaro a novas restrições judiciais ao divulgar uma carta escrita por seu pai.
15: O parlamentar avalia também que a atitude consolidou Flávio Bolsonaro como porta-voz do pai, evidenciando uma disputa pela liderança do campo conservador. Otone de Paula defende que a direita busque uma alternativa política para as próximas eleições.
7: Saúde.
14: Participantes de audiência na Câmara dos Deputados defenderam a manutenção do limite de 20 anos para patentes para garantir acesso à saúde. A repórter Noelle Nobre acompanhou o debate.
16: A Comissão de Defesa do Consumidor da Câmara dos Deputados realizou uma audiência pública para discutir a manutenção do prazo de 20 anos para a vigência de patentes no Brasil. O debate reuniu representantes do governo e da indústria nacional que defenderam que o limite atual, contado a partir da data do pedido, é necessário para a sustentabilidade do SUS, o Sistema Único de Saúde, e para a competitividade de medicamentos genéricos e biosimilares. O presidente da Comissão de Defesa do Consumidor, deputado Clodoaldo Magalhães, do PV de Pernambuco, lembrou que existem projetos de lei no Congresso que buscam restabelecer mecanismos de extensão de prazos que haviam sido extintos pelo Supremo Tribunal Federal em 2021. O parlamentar reforçou que a inovação deve estar associada ao acesso à saúde pela população.
17: Toda essa inovação para que vai servir se não a vida humana? Então, os custos dos sistemas de saúde não vão enfrentar esses custos de patentes. a este tamanho.
16: Clodoaldo Magalhães disse agora aguardar a sanção do projeto de lei que garante a autonomia do Brasil na produção de medicamentos, vacinas, equipamentos e insumos médicos. A proposta, já aprovada pela Câmara e pelo Senado, cria a Estratégia Nacional de Saúde. Da Rádio Câmara de Brasília, Noelle Nobre.
7: Ciência e tecnologia.
15: Inácio Arruda, do PCdoB do Ceará, defende o fortalecimento da ciência e das instituições de pesquisa. O deputado destaca ainda a contribuição dos pesquisadores brasileiros para áreas como saúde, energia, agricultura e tecnologia.
14: Além disso, Inácio Arruda convida pesquisadores, estudantes e cidadãos a participarem da reunião anual de número 78 da Sociedade Brasileira para o Progresso da Ciência. Ele informa que o evento da SBPC vai acontecer em Niterói e deve reunir instituições de pesquisa de todo o país.
7: Transportes.
15: Comissão aprova autorização para pessoa com deficiência visual usar óculos biópticos para obter carteira de motorista. A repórter Paula Bittar nos conta como funcionam esses aparelhos.
14: A Comissão de Constituição e Justiça da Câmara aprovou uma proposta que autoriza pessoas com deficiência visual a utilizarem tecnologias assistivas, como óculos biópticos com lentes telescópicas, no processo de obtenção da Carteira Nacional de Habilitação, a CNH. Os sistemas biópticos combinam os óculos normais com um pequeno sistema telescópico. Enquanto a lente dos óculos fornece à pessoa a visão geral do ambiente, o telescópio auxilia na rápida localização de detalhes. O dispositivo pode ser fabricado para um ou para ambos os olhos. O texto estabelece que o Conselho Nacional de Trânsito, CONTRAN, deverá regulamentar o uso desses equipamentos no processo de habilitação de candidatos. O relator na CCJ, deputado Alfredo Gaspar, do PL de Alagoas, ressaltou que o projeto se harmoniza com o Sistema Constitucional de Proteção e Promoção dos Direitos das Pessoas com Deficiência. Ele também disse que a proposta está de acordo com a Convenção Internacional sobre os Direitos das Pessoas com Deficiência e seu protocolo facultativo, que integram o ordenamento brasileiro com hierarquia equivalente à de emenda constitucional.
18: Isso é uma harmonização de convenção com a Constituição e o Estatuto da Pessoa com Deficiência, dando garantias e direitos para que elas possam acessar meios de transporte e terem direito a conduzir esses meios de transporte mediante o uso desse óculos biótico, que nada mais é do que uma lente especial que tem uma profundidade maior, é tipo um binóculo olhando para determinado aspecto do óculos, para que possa ter uma acuidade maior visual.
14: O projeto, que autoriza pessoas com deficiência visual a utilizarem tecnologias como óculos biópticos com lentes telescópicas no processo de obtenção da carteira de motorista, já pode seguir para análise do Senado, a menos que haja recurso para votação antes pelo plenário da Câmara. Da Rádio Câmara de Brasília, Paula Bittar.
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7: Trabalho.
14: O governo defende projeto que prorroga a vigência de acordos e convenções coletivas de trabalho até nova negociação. Entenda na reportagem de Silvia Munhato. Em audiência na Comissão de Trabalho da Câmara dos Deputados, o governo defendeu o projeto que prorroga a vigência de acordos e convenções coletivas de trabalho até que haja nova negociação. É a chamada ultratividade. Esses acordos e convenções têm hoje vigência máxima de 2 anos. Antes da reforma trabalhista de 2017, a validade permanecia após o fim do prazo estabelecido, até que um novo acordo fosse firmado. Diante das manifestações dos sindicalistas presentes, a deputada Érica Cocai, do PT do Distrito Federal, autora da proposta, disse que vai solicitar ao presidente da comissão, deputado Marcos Tavares, do PDT do Rio de Janeiro, a definição imediata de um relator para o projeto.
20: Quando você tem conquistas, muitas vezes, ano após ano, conquistas de décadas, que estão incorporadas já no cotidiano do trabalhador e da trabalhadora, e essas conquistas passam a não vigir mais quando chega o processo de database, você estabelece um processo de pressão imensa.
14: Em 2022, o Supremo Tribunal Federal considerou inconstitucionais as decisões da Justiça Trabalhista a favor da ultratividade. O projeto que permite a validade de acordos e convenções coletivas após o seu prazo de vigência até que uma nova negociação seja feita, precisa ser aprovado na Comissão de Trabalho e na Comissão de Constituição e Justiça para ser enviado para o Senado. Da Rádio Câmara de Brasília, Silvia Minhato.
7: Meio Ambiente.
15: Deputados aprovaram urgência para um projeto que reduz a área de proteção do Pantanal de Mato Grosso. O repórter Antônio Vital explica a questão.
21: A Câmara dos Deputados aprovou o regime de urgência para projeto que susta a ampliação da estação ecológica de Taiamã, em Mato Grosso, localizada nos municípios de Cáceres e Poconé, no Pantanal. Decreto do governo publicado em março ampliou a área da reserva de 11 mil para 68 mil hectares, com base na importância ambiental da área e com o argumento de que não há conflitos de terra na região, que tem quase 70% de vegetação natural preservada. De acordo com o Instituto Chico Mendes de Conservação e Biodiversidade, o ICMBio, a estação ecológica possui um berçário de peixes vital para o Pantanal, é um corredor ecológico para espécies ameaçadas e está localizada em área alagável, sem atividade econômica consolidada. O projeto que susta o decreto de ampliação da área foi apresentado pela deputada Coronel Fernanda, do PL de Mato Grosso. Ela alegou que o aumento da área protegida ocorreu sem que os produtores rurais e a população local fossem ouvidos.
22: Essa reserva, ela já existia, ela é cuidada, ela é preservada pela população de Cáceres. E o governo federal, fazendo a sua mídia social, como sempre, dentro da sua ideologia, aumentou essa reserva, um tamanho inadmissível, sem trazer nada para ofertar à população, sem dar condições para aquela população continue preservando, sem dar condições para aqueles produtores que estão lá continuem fazendo o que eles sabem fazer bem, trazendo recurso e riqueza para o estado de Mato Grosso e para o Brasil.
21: Estações ecológicas têm uso restrito, não podem ser exploradas economicamente e são destinadas apenas a pesquisas e conservação. Nessas áreas estão proibidas atividades agropecuárias ou de turismo comercial. O regime de urgência permite que a proposta seja analisada diretamente no plenário da Câmara, sem passar pela análise das comissões permanentes da Casa. O deputado Tadeu Venere, do PT do Paraná, criticou o regime de urgência e justificou a necessidade de proteção do Pantanal, um dos biomas mais ameaçados do país.
23: O Pantanal é uma das áreas, se não a maior, uma das áreas, maiores áreas úmidas do mundo. Nós estamos vivendo uma crise climática sem precedentes. Eu acredito que todos, mesmo aqueles que acham que a Terra é plana, sabem que a crise climática é algo que está acontecendo de fato. E nós ampliarmos áreas como essa, e houve o debate, e depois disso votarmos aqui um projeto que dispensa, inclusive, que nós possamos ouvir as comissões dessa casa, nos parece extremamente perigoso, precipitado e inócuo, até porque nós sabemos que haverá depois contestações.
21: Ainda não há data para votação no plenário da Câmara do projeto que susta a ampliação da estação ecológica de Taiamã, no Pantanal de Mato Grosso. Da Rádio Câmara, de Brasília, Antônio Vital.
7: Desenvolvimento Regional.
14: Paulo Guedes, do PT de Minas Gerais, é favorável à criação da região integrada de desenvolvimento do litoral norte de Pernambuco e Paraíba. A ideia, segundo o deputado, é que União, estados e municípios se articulem para promover ações de desenvolvimento no local.
15: Paulo Guedes afirma que a criação da rede amplia também investimentos em infraestrutura e geração de empregos. Ele ressalta, por fim, que a integração favorece o planejamento compartilhado e a redução das desigualdades econômicas e sociais na região.
14: Termina agora o Jornal Câmara Câmara dos Deputados, produzido pela Rádio Câmara, com trabalhos técnicos de Wellington Teles, apresentação de Márcia Quilissardi e Tércia Guimarães. Boa noite para você.
15: Uma boa noite, a Voz do Brasil volta amanhã.
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3: 8 e 4. 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

0: Boa noite, amigos da Rádio Cultura. Está começando agora o Cultura Sertaneja Classe A, o seu encontro diário com a tradição e o coração do sertão. Eu sou Tota Meneghel e vamos ficar juntos até as 10 da noite.
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1: 8 e 19.
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1: 8:34.
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